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0: 9 e 5.
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0: 923.
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0: 9:37.
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0: 9:51.
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0: 10 e 10.
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0: 10:21.
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Tende misericórdia de nós, Senhor, porque somos pecadores. Vós, que quereis ser conhecido na vossa misericórdia.

0: 10h41.
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1: Vamos aprender uma música para amar Jesus? O primeiro passo para quem quer saber amar é deixar-se ser amado por Jesus. Ei! Vamos cantar juntos? Vai!

0: amar, perdoar e deixar-se amar. Como é importante isso. É assim, de um Deus simples como as crianças são simples.
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0: Ainda bem que Deus não me dá tudo o que eu quero, porque nem tudo o que eu quero eu preciso, nem tudo o que eu preciso eu mereço. 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Ainda bem que Deus me conhece bem mais do que eu mesmo me conheço.

0: 10h58.
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0: 11 11.
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0: 11:23.
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0: 11:41.
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2: Tem coisas que a gente pode dizer: obrigado, mulher, porque você é uma mulher de fé. E eu olho daqui e vejo muitas mulheres de fé homenageando a fé de vocês, povo mineiro, que é algo que impressiona. Então canta comigo.

0: É uma mensagem muito linda, não é verdade? Pede para o padre Moacir tocar essa música no rádio. Milagre do Caixa 7.
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0: 11:55.
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0: meia-noite e 11.
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0: 6h24.
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0: 18:44.
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0: 18:55.
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0: 1:11.
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0: 1:39.
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0: 1h53.
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0: 2:09.
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0: 2:19.
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0: 2h24.
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1: O que me fascina em Jesus não é sua capacidade de ressuscitar os mortos, de curar os cegos, os paralíticos. O que me fascina nele é sua capacidade e coragem de dizer que Deus é Pai. Um Pai que tem preferência pelos piores homens e mulheres deste mundo. Um Pai que ama os que não merecem ser amados, que abraça os que não merecem ser abraçados e que escolhe os que não merecem ser escolhidos. Um Pai que quebra as regras ao nos desconcertar com seu amor tão surpreendente. Um Pai que não quer se ocupar com os erros que você cometeu até o dia de hoje, porque o amor que Ele tem por você é um amor cheio de futuro. Ele não está preso ao seu passado e a Ele não interessa o que você fez ou deixou de fazer de sua vida. A Ele o que importa é o que você ainda

Pode ser que você hoje também necessite ser olhado por Deus com olhos de amor. Eu sei que não é fácil a gente conviver com os nossos defeitos, mas desafie-se. Desafie-se a pensar que Deus ainda acredita em você. E se Ele ainda acredita, quem sou eu para duvidar agora?

Você está entendendo? Os discípulos olham aquela tempestade e eles começam a ficar com medo. Jesus se levanta e diz: por que que você está com medo? Se eu estou aqui, essa barca não afunda. Irmão, se Jesus está com você, você não vai afundar. Amém? Não vai. Agora, a artimanha do diabo é o quê? Coloca medo. Porque o medo nos afasta de Deus. Amém? Porque tendes medo. Deixa Deus te perguntar.

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Tempestade vai. Fica batendo a palma, fica batendo a palma. E diga para Deus: eu não vou desistir, Senhor. Eu não vou desanimar. O diabo quer que eu desanime. O diabo quer que eu tenha medo.

0: Glória a Deus.
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0: 2:59.
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0: 3:15.
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0: 3:24.
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0: 3h53.
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0: Todo-Poderoso tenha compaixão de nós. Perdoe.
1: 4 e 10.
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0: 34 e 39.
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0: 54 e 54.
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1: 5 e 5.

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1: 5:13.
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1: 5:16.
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3: Quero mandar um abraço aqui pro Márcio Geraldo lá no bairro Tietê, pra Kelly Cristina no bairro Icaraí. Eu não posso falar do bairro Icaraí sem falar da minha amiga Lu, né? Yeah. Que mora no Icaraí 2. Um abração pra você, viu, Lu? Um abraço para o Joaquim e a sua esposa Mariana lá na Comunidade de Maravilhas. Caiu um S aqui, viu, Dom Giovanni? É só maravilha, é maravilhas. A Lua Aparecida da Comunidade Cachoeirinha, município de Itaúna. Minha amiga Marli Cordeiro, do bairro Jardinópolis. Como é que vocês estão aí no bairro Jardinópolis? Um abração pro Mildinho e para o Deusimar. O Deusimar, ninguém sabe que ele chama Deusimar. Esses dois aqui são filhos de um camarada que foi meu colega de escola. Ele é meu conterrâneo, né? Meu conterrâneo, meu, tá, morre aí. Meu conterrâneo e meu colega de escola, Geraldo Magela Soares Branco. E esse camarada bate uma viola e canta. Impressionante, camarada. E tem uma coisa, o Geraldo Magela, viu, Trim? É o apelido do Deusimar aqui, ó. A Deusimar, mas ninguém conhece ele por esse nome, conhece por Trim. Sabe o que, que é Trim? Que é negócio de cortar unha. Que era assim, antigamente se chamava Trim, sabe? É, eu acho que apelidaram o a Deusimar, porque certamente ele ruía unha quando ele era criança, né, Zé? Eles moram no Danilo Passos.
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1: 5:28.
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1: Quero mandar um abraço para Isaura. Isaura e a sua filha Angelita, no bairro Serra Verde. Um abração para o Sebastião Amaro e a sua filha Vânia, lá no bairro Quintino. Para o Valdir Cunha, no bairro São Judas. Para o Fabrício e as suas filhas Ana e Daniela, no bairro Maria Peçanha. Alô, Conceição Rosa, minha amiga Tia Dica. A Tia Dica, minha ouvinte desde os anos 80. Ô, Tia Dica, você tá uma menina ainda, mas você já tem aí uns 85, Tia Dica.
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1: 5h44.
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2: Quero mandar um abraço aqui para Adelina, do bairro Rancho Alegre, lá em Divinópolis, a capital brasileira, da confecção. Alô, Maria Francisca, da comunidade Lava Pés, meu amigo magnata do estacionamento, ele é fã da Paula Fernandes. É mesmo, cara? Eu também sou. Paula Fernandes não tem tamanho, não. O povo fala assim, ô Magnato, o povo fala assim, o violão da Paula Fernandes é grande, mas não é não, seu, o tamanho do violão é normal, porque ela é pequena. Ela custa abraçar o violão pra, né? O meu amigo Cristiano e a Cirlei, lá no bairro São Luís, em Carmo do Cajuru, também ouvindo a gente. Um abração para o meu xará, Sérgio Vendramini. Nome bonito, né, senhor? Sérgio Vendramini e o seu filho Alessandro, Relações Públicas do Laboratório Central. Abração para vocês, tudo de bom, viu? Muito obrigado pela parceria, muito obrigado pela amizade, tá legal?
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1: 5h54.

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3: Nesse momento de oração e reflexão, o programa Sérgio Santiago agradece a todos os nossos parceiros da Ação Social Programa Sérgio Santiago, que realizamos desde 1980 aqui na região. Nós não vamos citar nomes dos parceiros porque não são poucos, graças a Deus. E falar de alguns e não de todos não seria justo de nossa parte. Mas nas minhas orações e da minha família, nós estamos sempre pedindo a Deus pelas pessoas que nos ajudam a ajudar. Que Deus abençoe e proteja a saúde de todos nós, porque doar aos carentes é enriquecer a alma. Amém?
4: Senhor, fazei de mim o instrumento de vossa paz. Onde houver ódio, que eu leve o amor. Onde houver ofensa, que eu leve o perdão. Onde houver discórdia, que eu leve a união. Onde houver dúvida, que eu leve a fé. Onde houver erro, que eu leve a verdade. Onde houver desespero, que eu leve a esperança. Onde houver tristeza, que eu leve a alegria. Onde houver trevas, que eu leve a luz. Oh, Mestre, fazei que eu procure mais consolar que ser consolado. Compreender que ser compreendido. Amar que ser amado. Pois é dando que se recebe, é perdoando que se é perdoado. E é morrendo que se vive para a vida eterna. Amém? Oh, Pai nosso que estais no céu, santificado seja o vosso nome. Venha a nós o vosso reino e seja feita a vossa vontade, assim na terra como no céu. O pão nosso de cada dia dai-nos hoje. Senhor, perdoai as nossas ofensas, assim como nós perdoamos a quem nos tem ofendido. E não nos deixeis cair em tentação, mas livrai-nos de todo o mal. Amém. Ave Maria, cheia de graça, o Senhor é convosco. Bendita sois vós entre as mulheres, e bendito é o fruto do vosso ventre. Jesus. Santa Maria, Mãe de Deus, rogai por nós, pecadores, agora e na hora da nossa morte. Amém.

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1: 6 e 7.
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1: Seis e onze.
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5: Alô, Evani do Residencial Frei Galvão. O Evani, minha amiga Evani do Frei Galvão. Eu tenho uma amiga que é delegada aí no bairro Candelária, chama Rose Cher da padaria. O nome dela é bonito. O nome dela é bonito. É Rosimeire, Rosimari, né? Rosimeire Nascimento. Eu a chamo de Rose Cher da padaria, que foi lá que eu a conheci, lá na padaria de Divinópolis, né? Ela é delegada aí do Candelária. Atinge aí também o Frei Galvão. O Frei Galvão é logo em riba, né? Em cima do morro aí, não é isso? Yeah. Alô, dona Geni, do bairro São Judas. Como é que você tá, dona Geni? Aqui, presta atenção. Como é que você tá, dona Geni? Pra que chamar de dona, você tá falando como é que você tá, né? É certo, Santiago. Você é desajeitado, meu, tá doido. Mandar um abraço também pra Mário Soares, lá no bairro Jardim Alvorado, em Carmo do Cajuru. Pra o meu amigo Reni e a sua esposa Iris, lá no bairro Mangabeira, lá no Zarrabarde do Maria Helena, do Ponte Funda.
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0: 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Seis e dezessete.
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1: 6:21.
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0: Eu quero mandar um abraço aqui para Ana Maria e seus filhos Cássia e Alessandro e o Serginho também, lá na 7 de setembro, lá no bairro Santa Clara. Um abração também para Maria Aparecida Eloy, no bairro São José. Já pegou o pão quentinho aí na padaria do Arte? Ô, Maria Aparecida Eloy, um abração para você, viu? Um abração para Adriana e para Humberto, lá no bairro Tupi, em Carmo do Cajuru. Para Lúcia e a sua nora Camila, no bairro Espírito Santo. E para o doutor João Alto, delegado aposentado no nível máximo. Mora ali no Porto Velho, pertinho da minha comadre Fátima, a Tati. Abração, viu, doutor? Doutor João Alto, antes de formar em direito, ele era locutor de rádio. Locutor de rádio. Um abração, viu, doutor? Tudo de bom pra você, tá legal?
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1: 6h25.

0: 6:30.
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2: 6:34.
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4: Quero mandar um abraço aqui pro Vander Rosa Paixão, do bairro Américo Silva, em Lagoa da Prata. Tá ouvindo a gente lá em Lagoa da Prata de manhã, de 5 às 7 da manhã e de 1 às 3 da tarde. Meu amigo Marcelino Francisco de Esmeraldas. Ele é o pai da Karina, da comunidade Urucuí. Acabei de falar da Karina. Deu um abração, viu, amigão? Você tem uma filha espetacular, de uma educação, uma coisa incrível. Além de muito bonita, né? Alô, Andréia Gonçalves, da comunidade de Pindaíba, município de Patos de Minas. Também ouvindo a gente de 5 às 7 da manhã e de 1 às 3 da tarde. Alô, Paula Reis, na comunidade de Custódio, município de Cláudio. Um abração para vocês em Cláudio. Alô, Alcina Medeiros, na cidade de Araújos. Um abração para vocês de Araújo, de Perdigão, pertinho as duas cidades, 10 quilômetros só. Mandar um abraço aqui para Márcia Costa Tavares, a minha amiga, esposa do meu amigo Humberto. Ela passou uma mensagem muito bonita, né? Escolha a paz na sua casa, nas suas palavras, na sua voz. Escolha a bondade em seus sonhos, nas suas relações, nas suas causas. Escolha o amor no seu caminho, na sua história, na sua memória. Escolha a humildade na sua postura, na sua bravura, na sua coragem. Escolha a justiça nas suas decisões, na sua influência e na sua essência. Coisa bonita, muito obrigado, viu, Márcia? Muitíssimo obrigado. Aliás, a Márcia Costa Tavares, só compartilha coisas edificantes. Muitíssimo obrigado.
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1: 6:43.

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1: Um abraço para Juliana e sua mãe Tereza, no bairro Esplanada. Um abraço para Helena, irmã do Rui da Autoelétrica. A Helena mora aqui no bairro Catalão. É meu ouvinte já faz tempo, né, Helena? Um abração para você, viu? Fala com o Rui que se ele espirrar, ele ligar para mim para eu falar, Deus te ajude, viu, Helena? Um abraço para Erilda Ferreira, no bairro São Luís, em Carmo do Cajuru. Para Maria Francisca, na comunidade Lava Pés. Muito obrigado, muitíssimo obrigado por ouvirem o programa Sérgio Santiago de 5 às 7 da manhã e de 1 às 3 da tarde, de segunda a sexta. 5 às 7 da manhã é de segunda a sábado, né? Um abração, muitíssimo obrigado mais uma vez, viu?
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0: 7:26.
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7: 7:33.
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2: 7h36.
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2: Sete e trinta e nove.

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0: Aquele que é a palavra tornou-se carne e viveu entre nós. Vimos a sua glória, glória como do unigênito, vindo do Pai, cheio de graça e de verdade. João, capítulo 1, versículo 14. Meu amigo e minha amiga, amar é aceitar. Aceitar é respeitar. Precisamos nos lembrar da importância do respeito e da aceitação para que o amor realmente exista, porque ninguém é perfeito. Eu não sou e você também não é. Todos nós, filhos de Deus Pai, estamos em uma jornada de crescimento, sendo aperfeiçoados dia após dia. Quando temos consciência da nossa imperfeição, aprendemos que nada do que existe de bom vem de nós. Toda boa dádiva é enviada por Deus por pura graça. Nós não merecemos. É bondade do Senhor para conosco. Meu amigo e minha amiga, eu repito, nós não merecemos. É bondade do Senhor para conosco. O Deus triuno escolheu habitar entre nós e sofrer a morte de cruz em nosso favor. Somos pequenos, fracos e imperfeitos, mas Deus nos ama completamente mesmo assim. Meu amigo e minha amiga, afirma um evangélico, aquele que acredita na palavra de Deus. Graça é equilíbrio. A graça fala do amor, da misericórdia e do favor de Deus concedidos a quem não merece. Graça é equilíbrio. A graça fala do amor, da misericórdia e do favor de Deus concedidos a quem não merece. Exatamente, meu amigo. É exatamente como penso também. A graça não alcança quem acha que a merece, mas quem sabe que precisa dela, porque ainda que você passe a vida inteira se esforçando para ser merecedor da bondade divina, nunca vai ser digno dela, porque graça é favor imerecido. É a graça de Deus sobre nossa vida que nos transforma dia após dia e fez e faz de nós pessoas capazes de amar ao Senhor e amar ao próximo. Meu amigo e minha amiga, quando temos um encontro real com Jesus como Salvador, Deus derrama sobre nós sua graça. Afinal, não merecíamos a salvação, o perdão e o seu amor. Apesar de não sermos dignos, recebemos em todo tempo o cuidado e a provisão do Senhor. Cabe a nós transmitir com amor o que nos foi entregue por graça. A cada novo dia, há uma nova chance de desfrutarmos da graça de Deus. A oração desta manhã. Sim, ó Deus, também alimentamos muitos sonhos e desejos. Ilumina, pois, nossa mente e nosso coração. Ajuda-nos a conhecer e a desejar somente a verdade, a tua verdade, o teu evangelho. Assim seja. Amém.
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0: De novo! Hoje é terça. terça-feira. Isto mesmo, bebê! Começamos o mês 9, hein? É o mês da Bíblia. Oh! A palavra que cuida, a palavra que... Olha aqui, menino. Oh, menino, ouça isso. Olha aqui, ó, mês da Bíblia. É o mês em que a gente pode aprimorar ainda mais os nossos conhecimentos sobre esta palavra tão importante que é o Evangelho na vida da gente. Então, ó, não perca a oportunidade. 1 de setembro de 2026, a fase da lua é lua cheia. E de acordo com o clima tempo, a previsão para Divinópolis para esta terça-feira é de sol com muitas nuvens e períodos de céu nublado, noite com pancadas de chuvas. Será, bebê? Será? O sol nasceu às 6h09 e vai se pôr às 17h50. A mínima da temperatura 20 graus, a máxima 36, umidade relativa do ar variando de 31 a 88%. Neste momento, nos estúdios da Div FM na rua Maranhão 400, os termômetros registram 23 graus, sensação térmica de 26, umidade relativa do ar 37%.
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0: 7h51, 7h51. Bom dia, Divinópolis! Bom dia, capital internacional de Carmo do Cajuru! Bom dia, São José dos Salgados! Bom dia, Centro-Oeste! Bom dia, Belo Horizonte, a capital de todos os mineiros! Bom dia, Bahia! Bom dia, Goiânia! Bom dia, Brasil! Bom

0: Compadre, ô, compadre, como é bom ter a sua amizade, o seu carinho. Aí, ó, do outro lado do radinho, bebê. E vamos que vamos, porque terçou, bebê. Eu já começo hoje abraçando o bairro. Oh, meu Deus do céu. Ah, papai. Ei, Adriano, nossa senhora. Quinta das Palmeiras. Quinta das Palmeiras, conhecido popularmente como Elizabeth Nogueira. Oi, Cláudia, bom dia, com alegria pra você. Ei, gente, a cabeça vai ficando branca. Ô, Elcio, da VIP Conforto e Segurança, você cuida da sua vidinha, que é a Neide, viu? Você para de preocupar com meu cabelo. Aí tá falando assim, tá ficando cabeça branca, eu tô vendo aqui o vídeo aqui, ó. Tô vendo aqui no YouTube aqui, você tá com a cabecinha branquinha, bebê. Elcio, você toma conta da sua vidinha, que é a Neide, viu, Elcio? Ei, gente. Mas, ô Cláudio, bom dia, com alegria pra você, Elizabeth Nogueira, e todo esse povo bonito aí do Elizabeth Nogueira, viu? Gratidão pelo seu carinho e pela sua audiência. Valeu, menina! E vamos que vamos! Ah, aqui a Cláudia tá aqui. Ei, trem chique, hein? Hoje tem mais gente fazendo aniversário hoje, Adriano. Olha pra você ver. Nossa, mãe do... Olé! Nós vamos falar da segurinha mesmo aqui, bebê. Mas deixa eu abraçar também. Ô, Cor de Jambo, bom dia! Gugu, cobrinha, acorda, bebê. Tem que fazer dever, bebê. Também deixa eu abraçar carinhosamente. Ontem eu recebi com muita alegria aqui na Divi FM a minha amiguinha Dona Iris. Ô, Dona Iris, bom dia, com alegria pra senhora, viu, Dona Iris? Gratidão pela sua vida. Muita satisfação de tê-la, de ter recebido você aqui ontem aqui na Divi FM, na manhã de ontem. Gratidão, viu, Dona Iris? Ó, Deus sabe o que faz, né? A gente sabe que a perda de um ente querido é muito intenso, mas Dona Iris me contava, Adriano, se o Reni estivesse aqui, nós iríamos completar mais. Ela me disse, não sei se é 56, se era 58 anos de vida matrimonial, e aí o seu Reni partiu nesse ano de 2026, voltou para os braços do pai, mas a Dona Iris, que gracinha, teve aqui ontem, me contando um pouco dessa história, né, Dona Iris? Dona Iris, põe nas mãos de Deus, viu? Deus sabe o que faz, Deus sabe tudo, né? Deus é o comandante, esse comandante que rege as nossas vidas. Então, acredite, porque a misericórdia de Deus é muito grande. Mas um bom dia com muita alegria para a senhora, viu, Dona Iris? Gratidão pela sua vida, minha amiga. 8 horas, não, Adriana, ainda não. 7:55, 7:55, hoje é terça-feira. 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
0: 8 horas. Oi, tá ainda não, Adriana. Esse período eleitoral é complicado, né? Ô, Brasil, é assim mesmo. O uso do cachimbo faz a boca ficar torta, né, Adriano? Mas ainda não é 8 horas. 8 horas ainda não. Agora são 7 horas 57 minutos, 7h57, faltando 3 minutos para as 8. 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
0: Oi! Agora sim, produção, até que fim, Adriano, 8 horas do prego, e quem está fazendo aniversário hoje é a minha amiguinha Rosileia, ô Rosileia, ô Leia, a Leia é irmã do delegado. Ô, delegado, você sumiu, bebê. Você desapareceu do mapa, menino. Nós vamos lá no restaurante da Léa, não, menino. Nós temos que marcar, hein? A Léa tá esperando nós lá e eu também tô doido pra experimentar esse tempero, né? Do restaurante Tempero da Lei. Menino do céu, diz que o treinar é top demais. Ô, delegado! Ô, Marília Mendonça, vamos marcar, bebê, vamos marcar, porque eu tô doido pra experimentar essa comidinha no fogão de lenha, lá no restaurante da Leia, restaurante Tempero da Lenha, que fica lá na MG050, ali em frente ao Poço Chavante, né? Ô, Leia, parabéns pra você, menina, muita paz, muita luz na sua vida, que Nossa Senhora Aparecida, São Miguel Arcanjo e Padre Libério possam sempre interceder pela sua vida, viu, Leia? Parabéns, menina! Ei, trem chique! 8 horas, 1 minuto, 8 e 1, e vamos que vamos, porque a caravana está no ar. Ô, Adriano Silva, bom dia, paz e bem pra você. Oi, Catarina Brás Ramos, bom dia, menina. É hoje, Adriano, é hoje, ó. Hoje tem o terço dos homens aqui no bairro Esplanada, na Igreja Imaculada Conceição, às 19h30, em comemoração, em ação de graças, pelos 13 anos do início do terço na comunidade Imaculada Conceição, no bairro Esplanada. Em nome do Geraldo e dos demais companheiros do Terço dos Homens, a Catarina Brás Ramos está convidando todos nós para participarmos hoje, logo mais, às 19h30, do Terço dos Homens. São 13 anos de história, 13 anos de caminhada desses filhos de Maria. Ô, povo chique! Geraldo Agilson em São José dos Salgados, bom dia, com alegria pra você, menino. Ô, Adriano, bom dia, com alegria. Oi, dona Célia, oi, senhor Eli, bom dia, família. Rosa Marina, bom dia. Adriano, estou no YouTube te assistindo, viu? Ei, Rosa, então pode ficar tranquilo, não vai ter nenhum pernilongo aí pra te incomodar, bebê. Não vai ter nenhum pernilongo aí, viu, Rosa? Ligou o YouTube, pôs o Adrianinho, ó, essa cara feia, só de passar o celular, seus pernilongos vão espantando tudo, Rosa. Pode ficar tranquilo, obrigado, Rosa, pelo carinho e por você estar aí no YouTube acompanhando aqui a caravana. Lá em Goiânia tá lá a Grazi, né? Ô, Grazi, tá puxando ferro, menino, você tá doido? Menina já tá agarrada lá na academia. Cadê o Léozinho? Tá, o Léo Santana. Nossa, mãe, não fala isso não, Grazi. Fala isso não, Grazi. Olha pra você ver. A menina vai comemorar o aniversário dela de. Ei, gente. Vou convidar aqui um amigo nosso aqui. Você que tem um aviãozinho aí, se você quiser fazer uma viagem lá em Goiânia, eu tô disposto, viu? É dia 4 agora, Grazi? Você tá doido? 46 aninhos, ano de volta aos anos 80. Ei, Grazia! Ei, Léo Santana! Você pode fazer um negócio desse com nós, não? Olha pra você ver, bebê. Olha o convite da menina. Olha que eu apareço aí, eu apareço aí em Goiânia esse final de semana, hein? Ah, menino, você não fica fazendo charme, não, não fica convidando, não, que nós é doido, viu? Ei, Grazi, ô Grazi, um beijo no seu coração, menina. Ô, Léo Santana, meu amigo Vandeir, bom dia. Oi, Benjamin, bom dia, família. Ei, povo chique. Aninha Maria do Choro, bom dia, menina, bom dia, com alegria, Adriano. Um abraço cheio de carinho pra você. Obrigado, Aninha. Ô, Jane Moura, fala comigo, bebê. Jane, bom dia, menina.
4: Eis-me aqui, ó Deus. Para fazer a tua vontade, eis-me aqui, ó Deus. Adriano, Leonel Pimenta, todos os ouvintes, bom dia, paz e bem. Que nós tenhamos um mês muito abençoado, com paz e muita saúde. Estou aqui ligadinho no seu programa, viu, Adriano? Abraços, fica com Deus. A Jane Moura, do Nações.
0: Ô, Jane Moura, obrigado, menina, obrigada pelo carinho, valeu, viu, Jane Moura? Adriano, bom dia, meu amigo, que Deus abençoe o nosso dia. Essa história de ficar com a cabeça branca e esquecer é balela, viu? Acredito que o problema é outro, compromisso demais. Ei, Cláudio, você já foi curado pelo tempo, por isso respeite o tempo dos demais. Tá certo, meu amigo Cláudio, grande Cláudio, é o Cláudio da Gislaine, o papai da Alice, ô, povo chique, valeu, Cláudio, obrigado, irmão. Valeu, meu amigo. Oi, Cláudia. Oi, Dona Lena. Bom dia, família. Adriano, bom dia. Que Deus nos conceda um dia abençoado e cheio de vitórias. Amém. Eu tomo posse, viu? Eu tomo posse desta mensagem, viu, minha amiga Cláudia? Oi, Raquel Ribeiro. Bom dia, com alegria pra você, menina. Gratidão pela sua amizade. 8 horas, menino do céu, isso mesmo, 8 horas, 5 minutos, e a casa, presentes e decoração, tem um presente, tem um mimo para toda e qualquer ocasião, porque a casa é com K, Casa Presentes e Decoração, Rua Rio de Janeiro, 922, entre Ruas Bahia e Mato Grosso, bem no coração de Divinópolis.
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0: 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Vamos que vamos, porque a caravana está no ar e agora é hora de falar da Agrodil. 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
0: 8 horas, 8 minutos, 8 e 8. 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
0: 8 horas, 10 minutos, inclusive, na próxima sexta-feira, Rodrigo Carvalho Leite, da XRP, escritórios de contabilidade e consultoria, ao vivo aqui na Caravana no Ar, hein? 8 horas, 10 minutos, 8 e 11 agora, este relógio não para, já chegando por aqui, doutor Alessandro Carvalho de Souza. 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

0: 8 horas, 13 minutos, 8:13. Ô, dona Dulce, é a sua norinha mandando um abraço especial pra sogrinha. Ah, que moral, hein? Ô, mamãe, bom dia com alegria, mamãe. A sua bênção, mamãe. Ei, trem chique, hein? Mamãe tá lá no bairro Manuel Valinhas com a Marcelena, minha irmã. Ei, povo chique. Ô, Marcelena, depois você olha o seu zap aí, bebê. Vou mandar uma mensagem gurinha mesmo pra você aí. Você olha o seu zap aí. Abre o seu zap, você vê daqui a pouquinho. Daqui a pouquinho eu mando a mensagem pra você aí. 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
1: 8 horas, 15 minutos, 8:15. E vamos... Cadê o Léo Santana? Ah, o Léo Santana apareceu, bebê. Ô, oh, Léo Santana, cadê você, bebê? Fala comigo, Léo Santana.
2: Bom dia, bebê. Que seu dia seja abençoado em nome do Senhor Jesus. Terçou, bebê. Vamos que vamos para mais uma semana. E mais um dia abençoado em nome do Senhor Jesus. Vamos que vamos. Neguinho arrojado. E pau na máquina.
1: Pau na marcha, bebê. Ei, menino. Esse menino é top, viu? E o delegado? O delegado também tá ligado comigo aqui, bebê. Quer ver? Ô, delegado, cadê você, bebê? Fala comigo, delegado Gerson.
3: Fala, Adriano. Fala comigo, bebê. Muito bom dia. Vamos mexer o doce.
1: Vamos mexer o doce, delegado, porque ó, caminhão parado, bebê, não pega frete de jeito nenhum, não é verdade, Merinha? Oi, Merinha, bom dia, com alegria, Adriano. Ó, tô aqui ouvindo, viu, todas as manhãs ligadinho. Ô, Merinha, gratidão, tá lá na comunidade dos Lopes, ô, lugarzinho de gente boa. Oi, Juliana, oi, Sargento Carregal, Anjinho João Miguel, bom dia, com alegria. Adriana, minha xará, bom dia, com alegria, minha amiguinha. Outra minha xará, Adriana Carvalho, bom dia, com alegria, Adriana. Sorteio amanhã, tá, menina? Amanhã nós temos sorteio aqui. Será que a Adriana é parente do doutor Alessandro? Carvalho. Adriana Carvalho, ó. É, eu acho que é parente do doutor Alessandro. Pode ser, né? Pode ser, doutor Alessandro?
4: Pode ser. Ô, bom dia. Adriana Carvalho. Deve ser parente mesmo, viu? Muito bem.
1: Depois você me conta aqui, Adriano. Da onde que você é, Adriano? Pra gente, o doutor Alessandro, saber se era parente ou não. Ei, povo chique, gente. Já, doutor Alessandro Carvalho de Souza falando da ciência que mais cura, que é a homeopatia. 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
0: 8 horas, 19 minutos. Agora é hora de falar com ele, o terapeuta homeopata mais famoso do Brasil, falando da ciência que mais cura, que é a homeopatia, doutor Alessandro Carvalho de Souza. Bom dia, com alegria, meu irmão.
4: Bom dia, Adriano Silva. Bom dia, minha querida cidade de Divinópolis. Quente cidade de Divinópolis, hein? Que calor é esse?
0: Que loucura, doutor Alessandro. Como é que
4: rapaz,
0: muda a temperatura assim?
4: Rapaz, tá muito quente aí. A previsão é que vai esquentar mais ainda. Aproveitando também, cumprimentar todas as cidades aqui, pertinho de Divinópolis. Eu sei que a Rádio Divi chega pertinho aí. E eu pego carona aqui no programa do Adriano pra gente falar de homeopatia. E aproveitar o calor, eu quero falar de uma situação que piora muito o calor, que é a menopausa. Rapaz, as mulheres sofrem, Adriano Silva, porque a menopausa, um dos sintomas é a onda de calor. E olha, gente, na verdade, o que, que acontece com o climatério? Toda mulher vai passar por isso, viu, Adriano? Todas elas. Umas vão ter sintomas, outras não. Outras vão ter uns sintomas muito demorados a acabar. Outras passam rapidinho. Mas o mais importante é, e o mais importante mesmo falar, é a questão da reposição hormonal. Nós, eu pelo menos, homeopata, eu não concordo muito, né? Principalmente aquelas mulheres que têm histórico familiar de câncer. Então, o uso de hormônio sintético pode trazer consequências graves. Então, a gente entende isso e acha, e entendemos também, por tratar de uma coisa natural, a homeopatia, nós entendemos que toda mulher vai ter que passar por isso. Ela vai ter que perder o progesterona, perder o estrogênio, hormônios importantes e tantos outros mais, que modifica muito a questão mulher. Interessante, a mulher no período de climatério, ela tem onda de calor, ressecamento vaginal, o libido acaba, né? A falta de paciência, não dorme, Adriano Silva, queda de cabelo, as unhas ficam fracas. E olha que interessante, olha no espelho e começa a ver as rugas. É, olha só, esses hormônios também, eles também controlam a questão das rugas, né? Então, as mulheres aí que estão passando por climatério têm essa modificação aí tão importante no corpo. E, como a gente falou, a gente fica preocupado com a questão da reposição. Então, o que, que a gente oferece? Fitoterápico. Então, a homeopatia e a fitoterapia têm medicamentos que vão te ajudar você a passar por esse período transitório. Isso não fica para o resto da vida, não. Embora que tem mulheres que sentem isso há mais de 10, 15 anos, né? Nesse sofrimento aí. E é interessante falar também que o meu medicamento não é reposição. Não é. Então nós vamos ajudar você a passar por esse climatério, que eu sei que incomoda principalmente agora no calor. É, as mulheres chegam no meu consultório lá. Tem paciente, Adriano, que chega lá com toalhinha, porque está suando tanto que tem que ficar enxugando na frente do profissional ali o rosto. Foram várias, né? E a gente sabe e solidaria muito com essas mulheres que estão passando por isso. Então, nós temos lá isoflavona, simicifuga, o iam mexicano, olha, extrato de amora, também o extrato aí da maca peruana e tantas outras aí que a gente consegue te ajudar. Então, você que está passando por climatério, né, a menopausa, eu sei que incomoda tanto, está na hora de procurar homeopatia, está na hora de procurar um fitoterápico, para que você possa passar tranquilamente, principalmente nesse calor que eu sei que incomoda tanto. Então, está precisando? Fala que ouviu aqui no Adriano, que o homeopata Alessandro falou que tem como ajudar. Então, procura nós no consultório lá, que a gente vai te ajudar você a passar por essa situação que eu sei que incomoda tantas mulheres.
1: Ô, doutor Alessandro, uma pergunta que eu gostaria de que o senhor pudesse responder para as mulheres, eu acredito que deva ser uma dúvida de muitas delas, é se há possibilidade de antecipar o preventivo antes que aconteça.
4: Muito boa pergunta, Adriano. Não tem jeito, sabe por quê? Olha só, gente, que interessante. O que é o ser humano? O que é o organismo humano? Tem mulheres da mesma família, né, mãe e filhas, que duas têm e outras não. Então não tem como você prever, ah, eu vou tomar para prevenção. Não adianta, né? Então primeiro você tem que ter os sintomas para que você possa aí depois tratar. Então é a única situação que a gente não concorda em tratar antecipadamente. Porque tem pessoas que não sentem nada. Nada. Eu já tive paciente lá da mesma casa, Adriano, que duas você tem que ver. Se toma, onda de calor, irritabilidade, não dorme. E duas eu pergunto, tem mais alguém? Tem, as minhas irmãs não sentem nada. Então, realmente, aí tem que esperar sentir. A gente até deseja que não sintam, né? Mas quem está me ouvindo aí, passa pelo climatério, Adriano, incomoda muito.
1: É, a menopausa, né, doutor Alessandro, ela é um momento muito dramático para a mulher, porque, conforme o senhor disse, altera todo o humor, altera os hormônios. Sim. E isso também, de uma certa forma, aí a gente tem que dar o conselho bem para o maridão, né, doutor Alessandro?
4: É, tem uns que não entendem.
1: Tem que ser companheiro, né?
4: Tem uns que não entendem, sabe, Adriano? Acha que é má vontade, que isso não existe. E existe. Gente, deixa eu explicar rapidinho aqui o que acontece. Os seus ovários, eles vão atrofiando. Eles vão ficando murcho e param de produzir. Então é por isso que a mulher não engravida mais. Então esse processo é natural. Toda mulher vai passar por esse período aí de atrofiamento dos ovários. Então deixa de produzir. Deixou de produzir, você começa a ter sintomas, não todas, mas a maioria tem.
1: Ô, doutor Alessandro, a amiga Cristiane está querendo saber o seguinte. Doutor Alessandro, sobre cabelo, unha e as rugas da menopausa, o que fazer?
4: Então, a questão do cabelo, das unhas, a gente consegue. A questão relacionada às rugas, aí tem outras coisas, né, Adriano? Tem aí os biosmédicos, né? Tem que fazer os botox, né? É, mas enfim.
1: Inclusive, amanhã tem aqui a doutora Letícia Duarte.
4: Você podia perguntar para ela.
1: A doutora,
4: né?
1: Letícia Duarte, ela está sempre dando essa dica, sabe, doutora Letícia?
4: Que bom.
1: Olha pra você como é que é interessante. A gente tem uma preocupação extra com os nossos ouvintes. A gente tem buscado trazer profissionais que realmente façam com que a autoestima da pessoa se eleve, que a pessoa volte a ter vida, né, doutora Letícia?
4: Isso é saúde, Adriano. Verdade. Se você aumentar o sistema, né, fazer a pessoa ficar feliz, olhar no espelho e ela se sentir bem, isso é saúde. A pessoa vai ficar feliz. Então, assim, para as rugas, né? Existem alguns estudos aí de colágeno e tal, mas pela experiência que eu tenho de consultório, não tem muito resultado, não. A não ser que seja aplicado, né? Aí, no caso, teria que ser essa profissional de amanhã para explicar direitinho. Você podia até guardar essa pergunta aí passar para ela, né? Agora, a unha, né? O cabelo, a gente consegue. A homeopatia tem grandes medicamentos que vai interromper essa queda e, com certeza, você vai ficar feliz. Agora, a questão das rugas aí já é outro profissional, né? Já tem que ser uma coisa mais mecânica.
1: O doutor Alessandro, muitas das vezes, eu já ouvi, né? Casos em que as mulheres falam assim, nossa senhora, calor, eu vou tomar um banho gelado para passar esse calor. Passa mesmo, doutor Alessandro?
4: Passa. E outra coisa, é onda. Às vezes é questão de 10, 15 minutos. Olha que coisa mais estranha, né, Adriano? A pessoa está ali com aquele momento ali de calor, né, da menopausa, passa 10 minutos, passou. Então, às vezes, está dormindo, o marido fica bravo, porque cobre, descobre. Então, assim, realmente, a gente tem que ter muita paciência aí para essas mulheres que estão passando por isso, né? E a homeopatia respeita e te ajuda a você passar pelo climatério.
1: Mas a boa nova é isso, né, doutor Alessandro? Que a mulherada pode usar hoje produtos homeopáticos e não tem contraindicação.
4: Nenhum, Adriano. A gente vai respeitar esse período natural que ela tem que passar. Respeitar, né, gente? Porque aí, no caso contrário, a reposição aí, é claro, só se for muito bem aplicado, com um profissional olhando, né, a questão dos estudos aí, se tem alguém na família que teve algum CA, né, que é o câncer. Aí, se for bem aplicado, tudo bem. Mas a maioria das vezes é contraindicado. Então, aí, o que, que restou? A homeopatia. E eu ofereço isso com muita tranquilidade, porque o meu medicamento não tem contraindicação.
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4: É, tô toda terça, o dia todo. Hoje eu tô lá o dia todo, né? Toda terça e sábado, a parte da manhã. Agradecendo de Adriano, mandando os abraços, que não pode faltar, né? A minha tia Tunieta, lá do Bom Pastor, toda a família Martins. Adriana Carvalho, se não me engano, parece que é filha dela, viu? Depois vamos dar uma olhada com a Adriana, que mandou a mensagem. Também a Raquel, a Dinha, o tio Romeu. Ah, dois casal que não perde o programa do Adriano lá do Bar Tietê, que é o Eli e a Célia, são meus pais. E a Lurdinha também tá sumida, Lurdinha. A Lurdinha dos ovos caipira e do biscoito de queijo. É, Adriano Lurdinho, Silva.
1: Lurdinho, o Alessandro toda terça-feira vem cá só pra fazer. É pensamento de gordo, mas faz água na boca da gente.
4: É, tá vendo? Um abraço Lurdinho. Pra ela, pra Mundinha, irmã dela. E o mais aí, agradecer pela pergunta. Gente, a homeopatia, a gente não vai cansar de falar aqui no programa do Adriano. É um medicamento que não tem contraindicação. Então você pode dar pro seu filho, né, pros seus pais, você pode tomar. Então quantas e quantas pessoas me procuram lá e hoje já está curada, não precisa nem mais tomar homeopatia. Então fica essa dica aí. E o mais, agradecer, o Vanderlei está aqui fora. Adriano, gratidão, obrigado a toda a direção da rádio que me dá esse espaço aqui para a gente divulgar a homeopatia, porque terça-feira nós vamos estar aqui de novo, falando da ciência que mais cura, que é a homeopatia.
0: Ô, doutor Alessandro, mais uma vez, gratidão, gratidão, gratidão, viu? É, dizer pro senhor que o bairro Candidez já tá todo mundo ansioso, porque o trabalho que o senhor fez com a minha irmã lá, o trem tá repercutindo o bairro inteiro. Então, gratidão, gratidão, gratidão, amigo. Tá aí, doutor Alessandro Carvalho de Souza, falando da ciência que mais cura, que é a homeopatia.
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0: independência. Não é a independência do Brasil que vamos celebrar na próxima segunda-feira, dia 7 de setembro, não, bebê. É isso mesmo. Gente, setembro é o mês em que a gente pensa na independência, no valor da liberdade, e é por isso, e isso também tem tudo a ver com a sua saúde. Sabe por quê? Quem sofre com a falta de dentes sabe como isso limita a alimentação e afeta a autoestima. Por isso, mais uma vez, convidamos ela, a doutora Franciele, da número 1 implantes dentários do Brasil, que vai explicar como o tratamento com implantes dentários pode recuperar sua liberdade para comer bem e sorrir à vontade. Não é verdade, doutora Franciele? Bom dia com alegria, menina!
1: Bom dia com alegria e com aquele sorriso no rosto.
0: Isso é muito bom, doutora Franciele. Hoje ela tá sem farda, doutora.
1: Hoje eu tô sem farda.
0: Brincadeiras à parte, doutora. Mas conta pra gente uma coisa aqui, doutora. O que são os implantes dentários e também qual que é a diferença, hein, doutora, em relação à dentadura comum?
1: A diferença é 100%, viu? Você que usa uma dentadura sabe das suas limitações, sabe dos constrangimentos, sabe das faltas de oportunidades que vão surgindo para você poder sair desses incômodos e ir para uma prótese que te gera segurança, estabilidade, conforto, tranquilidade e aquele sorriso que é libertador. Então você vai sair de uma coisa que só te prejudica e que te limita para uma coisa que vai te dar total liberdade.
0: Doutora, eu estava esquecendo aqui de um abraço especial para a senhora, que a dona Maria de Lourdes, a irmã do Tom, mandou para você no último sábado. Nós estávamos lá na porta da Agrodil. E você ficou sabendo que ela ficou internada 15 dias, doutora?
1: Não fiquei. O Doni não me conta essas coisas,
0: gente. Não conta, eles escondem da gente, sabe?
1: Esconde.
0: Mas agora tá porreta, viu? Tá um coco, viu, doutora Franciele?
1: Tá bem?
0: Tá bem, tá bem. Inclusive, esteve lá na Agrodil e falou, ó, terça-feira você não esquece, dá um abraço bem forte na doutora Franciele por mim e fala com ela que eu tô morrendo de saudade.
1: Todas as minhas Marias, um grande abraço. Tô morrendo de saudade de vocês. E você, Doni, é o bendito ao fruto aí da família? Você, por favor, me avisa das coisas, tá? Por gentileza, me responde lá no WhatsApp.
0: Ixi! Ei, Dom, que puxão de orelha no ar, hein? Doutora, a gente tá aqui falando dos pinos de titânio também, que já falamos várias vezes aqui em relação ao uso dos pinos de titânio. E eu tenho certeza que muita gente já ficou com essa dúvida. O que o tratamento com o implante dentário dói, doutora?
1: Não, não dói. Dói é você continuar sofrendo aí com seus incômodos diários e constantes. Gente, o implante dentário é feito sobre anestesia local. Você também pode optar por fazer por sedação. Olha, nesse momento, lá na clínica, está acontecendo cirurgia com sedação de biprotocolo. O paciente vai dormir durante todo o procedimento e vai ser feito já na parte superior e inferior. Até sexta-feira, a prótese já está parafusada na boca, de cima e de baixo. Olha a tranquilidade. E o pós-operatório é acompanhado por toda a equipe, mas também por medicações eficazes, que você não tem dor nenhuma no pós-operatório.
0: Ô, doutora Franciele, eu que já por várias vezes eu estive lá na Oral Sim, e a gente conhece toda a estrutura que hoje a Oral Sim, sem dúvida alguma, é uma das maiores e melhores estruturas em clínicas dentárias do país. E Divinópolis não perde, né? A gente sabe do padrão da Oral Sim. E é por isso que a gente sempre fala, né? Hoje, além do atendimento humanizado, hoje todo o processo acontece ali dentro, não é isso, doutora?
1: Exatamente. Ó, como eu acabei de falar, está tendo sedação. E sedação, gente, num ambiente de bloco cirúrgico, igual de hospital. Eu prezo e preconizo uma estrutura que gere segurança, tanto para nós profissionais, mas principalmente para todos os pacientes. Quem conhece a Oral Sim sabe, quem não conhece vai se surpreender com a estrutura que a gente tem para gerar essa confiança. Ontem, uma paciente que foi para a cirurgia, que daí começou a conhecer os outros andares, né? Ela ainda comentou, nossa, doutora, isso daqui parece um hospital. Além de ser grande, é muito bem dividido, tudo isolado nas suas salas, tudo muito bem organizado. É igual hospital isso daqui. E eu falo, é isso que eu preciso, desse reconhecimento.

0: para gerar confiança, segurança para o paciente, porque é exatamente por isso que eu pensei nessa estrutura e não abro mão dela. É para gerar realmente essa segurança para todos os pacientes.
1: E o bom disso tudo, sabe o que é, doutora Franciele? Porque muitas das vezes a pessoa impressiona com o espaço, vê aquele monumento, vão dizer assim, e assusta, fala, nossa senhora, deve ser caro demais. E, na verdade, a pessoa, ela tem que tomar atitude, dar o primeiro passo, ir conhecer, não fazer esse julgamento, né, doutora?
0: Exatamente. Quem já viu o depoimento do seu Pedro lá na internet, no Instagram, ele começa, quando ele fez o primeiro protocolo dele, que ele entrou na clínica, a fala dele, ih, eu não dou conta de pagar isso daqui, não.
1: Ele impressionou com o espaço.
0: Com o espaço, com a estrutura.
1: Com o atendimento.
0: Ele já olhou para a filha e falou assim, eu não dou conta de pagar isso daqui. A filha falou, mas o senhor nem sabe quanto é.
1: Verdade.
0: Ele foi para avaliação, na hora que foi fazer negociação, que foi ver quanto é, foi ver essa parte financeira, ele viu a parcela, ele olhou para a filha dele e falou assim, uai, eu dou conta de pagar, ué. Eu dou conta, eu vou fazer esse negócio. Vou fazer. Ele ficou tão satisfeito com a de baixo que ele fez que um ano depois ele já voltou para poder fazer a de cima.
1: E quantos Pedros e quantas Marias também já chegaram com esse pensamento e saíram de lá com um sorriso novo?
0: Exatamente. Mas, infelizmente, tem gente que passou na frente, olhou e falou assim, não vou dar conta e nem quis entrar. E perdeu a oportunidade de viabilizar o tratamento. Então, você que passa ali na frente da estrutura da Oral 5 e vê aquele prédio todo, gente, aquilo ali é para gerar confiança em você e segurança. Isso é responsabilidade profissional, tá? Eu tenho ética pela saúde de vocês e eu preconizo isso. Mas, gente, isso não tem valor, tá? Não tem preço, tem valor, é diferente. Então, o preço que a Oral 5 cobra é o justo e que você dá conta de pagar, sim.
1: Isso é realmente impressionante, doutora. Agora, a gente falou do benefício dos implantes para a mastigação, mas também tem a questão de autoestima, né, doutora, que muda completamente.
0: Muda. Quando o emocional muda, o físico acompanha a gente. E isso para o bom e para o ruim. Porque se você que está aí em casa com uma dentadura, com falta de dente, que não vai em lugar nenhum, que não aceita convite, que não come fora, que está se privando de vida social, o seu emocional já está comandando o seu corpo, o seu físico vai ficando também debilitado. E o inverso, quando você recupera a autoestima, que você recupera aquele sorriso, aquela alegria de viver, aquela segurança, o seu corpo também corresponde. As pessoas olham para você, às vezes nem sabe que é o dente, mas olha e fala assim, nossa, como ela está diferente, como ela está mudada, você está bem, você está bonito, você está bonita. E às vezes, gente, foi só o tratamento dentário. Foi você recuperar aquilo que estava te faltando há muitos anos.
1: E todos nós precisamos desse momento de autoestima, né, doutora?
0: Exatamente. Hoje cedo eu terminei minha oração, aí eu recebi já a mensagem da doutora Leni Mara, que é a nossa médica anestesista, e logo em seguida eu vi um post falando assim, quando você decide se reerguer na vida, você tem que seguir 12 pontos. O primeiro passo é cuide dos seus dentes. A hora que eu olhei, me chamou a atenção, foi por conta disso. Dos 12 passos, o primeiro é cuide dos seus dentes. Olha só.
1: Que interessante, que interessante. Doutora, nesse mês de setembro, né, nós falamos da independência e realmente, na Oral Sim, o cidadão que entra ali e opta por o tratamento tem a independência real.
0: Tem, gente. Recupera a independência que você perdeu há muito tempo. Independência de poder fazer o que você gosta, comer o que você gosta, de poder ser você, de poder transmitir aquilo que você tem por dentro, mas que hoje você se priva com uma mão na boca, com uma cabeça baixa, com um sorriso de lado, com um virar de cabeça, ou não sair numa foto. Isso você tem independência para o resto da vida, para fazer o que você deseja, ó, automático, sem pensar. Porque quando a gente começa a se limitar, tudo a gente fica pensando. É igualzinho quem vai pegar o carro pela primeira vez. Faz o trajeto todo na cabeça para não pegar nenhuma subida.
1: Verdade.
0: Não é? Todo Verdade. Mundo que pegou a carteira, que vai sair com o carro pela primeira vez, faz todo o trajeto, às vezes anda 10 km a mais só para não pegar determinada subidinha. E isso, quem não tem dente ou que usa uma prótese, faz tudo na cabeça antes de sair de casa. O que eu vou poder, aonde que nós vamos, se lá tem o que eu posso comer, se eu vou dar conta, o que eu vou fazer quando eu for negar, na hora da foto eu vou falar que vou no banheiro. Gente, é um absurdo você escutar as pessoas falando isso, falar assim, gente, pra gente que tem dente, que consegue ter uma vida social liberta, a gente não pensa nesses detalhes, a gente simplesmente vai. Verdade. Mas a pessoa faz tudo planejado antes de sair de casa, até as desculpas que vai dar. E eu escuto isso, eu falo, meu Deus, olha o quanto que impacta na vida de uma pessoa. Isso não pode acontecer. Você está perdendo tempo de vida. Era coisa que você devia estar sendo independente em qualquer momento da sua vida, não é na melhor idade ou na meia idade. Você tem que ter essa liberdade, essa independência em todo momento da sua vida.
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1: 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Doutora, um abraço para a senhora. Uma semana abençoada e até terça-feira, se Deus assim nos permitir.
0: Se Deus quiser, pós-feriado, hein? Ó, final de semana prolongado, todo mundo podendo ter ali, esticar um pouquinho esse feriado, ir pra roça, ir pra barragem, mas será que você vai conseguir aproveitar?
1: Eu estarei aqui. Segunda-feira. Segunda-feira eu estarei aqui, doutora, comandando a caravana. Mas pra quem pode, pode, né?
0: Mas tem muita gente que pode de uma parte, mas não pode por outra, porque não vai conseguir comer, não vai conseguir tirar foto, não vai conseguir socializar, não vai conseguir fazer nada. Então,
1: a mudança é hoje.
0: Exatamente.
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1: 8 horas 55 minutos. Deixa eu abraçar carinhosamente aqui, tá nos acompanhando aqui pelo YouTube, né? Oi, Neide Ferreira, bom dia, com alegria pra você, menina. É, a Neide tá lá acompanhando a gente pelo YouTube. Gratidão, gratidão, gratidão, viu, Neide? Valeu, menina. Também deixa eu registrar aqui o carinho e audiência da minha amiguinha Marisa. Marisa, do Nossa Senhora das Graças, domingo, participamos da Santa Missa, né, o Marisa? Participamos lá na igreja Nossa Senhora de Fátima, na Matriz, Marisa, bom dia, com alegria para você, para o maridão. Eu sempre esqueço o nome do seu marido, Marisa, mas aqui um abraço especial para ele. Gratidão pela sua vida, gratidão pela sua amizade. Oi, Neide, bom dia, Neide do Porto Velho, a Neide da VIP Conforto e Segurança. Daqui 5 minutos, a VIP Conforto e Segurança já estará de portas abertas. E Neide, minha amiga Neide no comando, ela, a Vitória e o Vitor. E na rua, o Elcio, o grande Elcio da VIP Conforto e Segurança. Ô, meu amigo Reginaldo Conceição Rosa, do bairro Cidade Jardim. Bom dia, menino. Hoje não tem sorteio, mas amanhã tem, viu? Amanhã tem o sorteio do melhor pão de queijo do mundo, viu, Reginaldo? Gratidão, menino, pela sua amizade, pela sua vida. Oi, minha amiguinha Maria da Conceição, do bairro Robô Pastor. Ô, Adriano, bom dia. A prosa na praça rendeu mais ainda. Dá tempo de dar um alô, viu? Ah, valeu, menina. Ei, Maria da Conceição, que animação, que alegria. É isso mesmo, Maria, um beijo no seu coração, menina. Tá lá pertinho do Santuário de Nossa Senhora Aparecida, no bairro Bom Pastor. 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Dia 23 de outubro, você sai de Divinópolis, parte para o Santuário de Aparecida e no dia 25 celebra a grande festa do santo, do primeiro santo brasileiro, que é São Frei Galvão. Oswaldo Santos, então, convidando você e sua família para participar desse evento que no dia 25 acontece em Guaratinguetá, em São Paulo. 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Lembrando, pessoal, tem ligado aqui questionando sobre a questão da milícia, né? Infelizmente, nesse período agora eleitoral, nós não estamos transmitindo devido à grade de programação dos spots, né, da propaganda eleitoral gratuita. Então nós temos hoje disponibilizado para o TSE e para os partidos políticos 70 minutos na nossa grade diária, e motivo pelo qual nós não temos conseguido retransmitir a rede Milícia SAT, mesmo porque também a milícia está sendo obrigada a veicular as propagandas eleitorais. E como a milícia, a sua sede está em São Paulo, ela tem que transmitir a propaganda eleitoral de São Paulo, motivo pelo qual, então, a gente optou em veicular música, seja no período noturno ou seja nos finais de semana, tá bom? Então, agradeço pela compreensão, mas terminado o período eleitoral, tudo volta ao normal. Bom, gente, 8 horas 59 minutos. Agradeço o seu carinho, a sua audiência, porque já chegando ele, Padre Guilherme, com o programa Alegrai-vos no Senhor. Eu fui, na certeza que amanhã eu estarei aqui novamente comandando a caravana no ar.
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13: Olá, bom dia! Hoje a gente tá igual o Beto Guedes.

0: Primeiro dia aí de setembro. E aqui no Diocese em Forma, você confere as principais notícias da nossa igreja particular. E a gente começa falando do 82º jubileu do Senhor Bom Jesus. Nesse dia 1º de setembro, às 7h30 da noite, continuam aí as missas nos setores. Hoje no setor São João de Deus, residência da Dona Marlene e família, no bairro Niterói. Amanhã, dia 2, 7h30, a missa é no setor Divino Pai Eterno, a missa na casa da Aninha. E no dia 3, quinta-feira, 7h, tem adoração, bênção do Santíssimo Sacramento e participação aí dos fiéis e dos envolvidos no 82º jubileu do Senhor Bom Jesus. Lembrando que o jubileu é do dia 5 a 13 de setembro. E o padre, inclusive, gravou pra gente aí um pouquinho sobre essa programação.
1: Com muita alegria, venho comunicar-lhes do nosso novenário do jubileu do Senhor Bom Jesus aqui no bairro Niterói, em Divinópolis. O novenário será do dia 5 a 13 de setembro, com missas à noite e antes da missa também a oração da novena ao Senhor Bom Jesus. Durante o jubileu também, durante a novena, teremos missa todos os dias às 15 horas, então venha celebrar conosco. Somente na sexta-feira, como já é de costume, como já é de praxe, temos a celebração e a novena perpétua do Bom Jesus e também a missa às 15h30. Nos demais dias da novena, teremos a missa à tarde às 15 horas e depois à noite a missa da novena. Venha celebrar conosco, participar das nossas barraquinhas e fazer também o seu louvor e o seu agradecimento ao Senhor Bom Jesus.
0: Essas notícias você pode, claro, rever no nosso site diocesedivinopolis.org.br e também no nosso Instagram, @diocesedivinopolis. Eu volto mais tarde com outras notícias para você.
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Louvado seja nosso Senhor e Salvador Jesus Cristo, para sempre seja louvado. Querido irmão e irmã, bom dia, com alegria iniciamos mais um Alegrai-vos no Senhor, nesta terça-feira, dia 1º de setembro, iniciando mais um mês, sim, um mês na presença do Senhor, e 1º de setembro colocamos todas as nossas intenções neste nosso Alegrai-vos no Senhor.

Isto desejo a você que é de dia, um bom dia com alegria neste nosso Alegrai-vos no Senhor. Hoje, dia 1 de setembro, o tempo está passando rápido, né? Começamos mais um Alegrai-vos no Senhor, já mais um mês na presença dele, de Deus, o nosso Pai. E claro, vamos iniciar o nosso programa como fazemos todas as terças-feiras, na presença dele, de Deus. E pare um pouquinho o que está fazendo e vamos juntos rezar, colocando as nossas intenções, nossos pedidos na presença do Senhor.

Em nome do Pai e do Filho e do Espírito Santo. Amém. Senhor Jesus, nesta manhã, neste dia, início de mais um mês, quero colocar diante de Ti nossas intenções, pedindo a Ti a força, sabedoria, paz. Queremos sempre olhar hoje o mundo com os olhos cheios de fé, de amor. E neste mês de setembro nós confiamos ao Senhor. Colocamos todos aqueles que esperam e que confiam também em nossas orações. Que somente as Tuas bênçãos venham acampar sobre os nossos corações. Reveste-me, Senhor, com a armadura do Teu amor. Reveste-me, Senhor, com a armadura do Teu amor. Que eu possa revelar sempre a gloriosa e poderosa intercessão dos arcanjos São Miguel, São Gabriel e São Rafael. Nós Te entregamos, Senhor, colocando na Tua presença todos aqueles que deixaram e querem, confiando as nossas orações, pedir, abençoai de maneira muito carinhosa, Senhor, os nossos casais. Abençoai, Senhor, e santificai as famílias. Que somente bênção encha aqui no meu lar, na minha casa. Dai-nos, Senhor, a claridade, a Tua luz, para que possamos enxergar a Tua presença em nosso caminhar, em nosso prosseguir, levando sempre a Tua presença. Isso vos pedimos, sim, pelo Teu Filho Jesus, que convosco vive e reina pelos séculos dos séculos. Amém.

E é pedindo a intercessão, sim, dos arcanjos Miguel, Gabriel e São Rafael, que venha sobre nós, nossas casas, nossas famílias, e mais um mês que inicia na presença de Deus, hoje, dia 1º de setembro, pedindo a intercessão dos arcanjos, que venha acampar sobre nossas casas, nos livrando de todos os males e nos dando a grande graça de sermos homens e mulheres fortalecidos pela bênção de Deus. Venha a intercessão dos arcanjos de Deus.

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3: 9:18.
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9:24. Isto mesmo, voltamos com o nosso Alegrai-vos no Senhor e meu abraço carinhoso a você que está aí nos acompanhando, o nosso Alegrai-vos no Senhor. Um abraço muito especial e carinhoso a você e toda a sua família, viu? Você aqui de Divinópolis, da região, que está nos acompanhando na nossa Divi FM 102,6. Uma alegria nós estarmos juntos aqui no nosso Alegrai-vos no Senhor. Vamos então à palavra de Deus, o nosso programa Alegrai-vos no Senhor.

iremos escutar o Evangelho de Jesus, o Evangelho que está em São Lucas, capítulo 4, 31 a 37. O Evangelho de São Lucas, capítulo 4, 31 a 37. O Senhor esteja convosco, Ele está no meio de nós. Proclamação do Santo Evangelho de Nosso Senhor Jesus Cristo, segundo São Lucas. Glória a vós, Senhor. Naquele tempo, Jesus desceu a Cafarnaum, cidade da Galiléia, e aí ensinava aos sábados. As pessoas ficavam admiradas com seus ensinamentos, porque Jesus falava como quem tinha autoridade. Na sinagoga, havia um homem possuído pelo espírito de um demônio impuro, que gritou em alta voz: O que queres de nós, Jesus Nazareno? Viestes para nos destruir? Eu sei quem tu és o Santo de Deus. Jesus o ameaçou, dizendo: Cala-te e saia dele. Então o demônio lançou o homem no chão, saiu dele e não lhe fez mal nenhum. O espanto se apossuiu de todos e eles comentavam entre si: Que palavra é essa? Ele manda nos espíritos impuros com autoridade e poder e eles saem. E a fama de Jesus se espalhava em todos os lugares da redondeza. Palavra da salvação. Glória a vós, Senhor.

E que palavra bonita! Jesus falava como quem tinha autoridade. E vemos no Evangelho de hoje um exorcismo, né? Jesus ali realizando na cidade de Cafarnaum, também chamada Cidade de Jesus, porque ali em Cafarnaum foi onde Jesus realizou muitos milagres e passava por ali. E veja que a palavra de Jesus tem autoridade. Jesus tem autoridade e deve ter autoridade sobre a sua vida, sobre a sua família. E de maneira muito especial, ele deve ter autoridade sobre o mal, que talvez muitas das vezes tenta nos afastar da graça de Deus. O Evangelho de hoje, portanto, irmãos e irmãs, mostra-nos o ensinamento de Jesus ali na sinagoga. O povo ficava admirado por perceber como Jesus falava como quem tinha autoridade. Veja que então não é um Deus que apenas fala sobre ele mesmo, mas ele fala com a autoridade do nome de Deus, porque ele feito a palavra como carne. E Jesus é, portanto, este homem verdadeiramente que passou pelo mundo, que tem autoridade e falava em nome de Deus. E veja que aqui é um diálogo de Jesus. O que queres de nós, Jesus? E ele reconhece, o inimigo reconhece Deus. O que queres de nós, Jesus Nazareno? Diz o Evangelho. Viestes aqui para nos destruir? E ele, sendo o inimigo, ele conhece, ele sabe o poder que Jesus tem. O mal, então, conhece Jesus. Por isso, você deve invocar Jesus na sua vida como aquele que tem autoridade sobre o mal, sobre o inimigo. E por isso, começamos o nosso programa hoje pedindo a intercessão dos arcanjos, para que nós possamos ser libertos de todos os males. E veja que Jesus então ordena, não negocia, nem faz longos discursos no Evangelho de hoje, simplesmente ordena, dizendo: cala-te, saia desse homem. Jesus tem autoridade de dizer e ordenando sobre a vida daquele homem para que ele seja liberto. E o Espírito obedece Jesus. Aqui há uma mensagem central do Evangelho de hoje. Quando Jesus entra, aquilo que escraviza e que precisa sair da vida daquele homem, veja, diz respeito exatamente também à nossa vida. Muitas coisas podem tentar ocupar o lugar de Deus na sua casa, na sua família. Quais são, Padre? O medo, a mágoa, ressentimentos, uma dependência às vezes de preocupação, né, constante, como uma ferida que nós às vezes carregamos dentro do nosso coração. E Jesus entra. Nós precisamos pedir essa grande força. Jesus entra sobre a minha vida, entra sobre a minha casa. Entra também onde eu já não consigo estar. E aqui, quando Jesus entra na sinagoga, isso aqui é um movimento bonito que nós vemos. Um lugar da oração, da escuta da palavra. Estamos em pleno início de mais um mês, setembro, aqui na Igreja do Brasil, mês dedicado à palavra de Deus. Nós vamos aos templos, nas casas de oração, exatamente que a igreja, para escutar a palavra de Deus. E aqui é importante a gente dizer: ah, padre, eu rezo direto com Deus aqui em casa. Não, veja, Jesus sendo Deus, ele estava dentro da sinagoga, no lugar da oração. E aonde é este lugar da oração? É da escuta da palavra de Deus. Muitas das vezes nós erroneamente dizemos que nós temos uma íntima relação com Deus direto, quando eu leio a Bíblia dentro, aqui em casa, no meu trabalho, não é a mesma coisa. Por isso, Jesus, sendo Deus, ele mostra a sua autoridade junto dos seus que ali estavam no templo. Jesus então entra. Ele quer entrar aí na sua casa, no seu coração. Mas na vivência de uma comunidade, ele vem para libertar, nos libertar. O mal que às vezes tenta roubar a nossa paz, nossa esperança e às vezes a capacidade até mesmo de perdoar.
E é bom a gente dizer sempre: eu não estou sozinho, Jesus está comigo. Repita sempre isso dentro do seu coração. Quando vir o desespero, as dificuldades: eu não estou sozinho, Jesus está comigo. E a palavra de Deus é para você hoje, que está me escutando agora nesse exato momento. Jesus está dizendo para você: você não está sozinho, Jesus está contigo. Por isso, seriedade diante dessa palavra. Quem está tendo autoridade sobre a sua vida? Se é Jesus, não precisa ter medo. Não preocupe com a opinião do outro, do dinheiro, do orgulho, das vezes das mágoas que carregamos, não. O Senhor é o centro da nossa vida. Jesus veio para nos libertar. Ele tem autoridade sobre cada um de nós. Jesus fala com autoridade. Jesus tem autoridade sobre a nossa vida. E nós queremos, sim, sim, que Ele seja o centro da nossa história. Tu és, Senhor, o centro da nossa casa, o centro da nossa vida. O Senhor tem autoridade sobre nós. Queremos te louvar, te agradecer por mais um dia, te louvar pelo teu santíssimo nome. Cante e reze essa canção ao Senhor.

0: E voltamos em seguida com alegrai-vos no Senhor, sabendo que Jesus tem autoridade sobre a nossa vida e Ele é o centro da nossa vida.
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1: 9:37.
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2: Nove e 42.
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2: E uma alegria estar com você, junto à sua casa, à sua família. Um abraço a todos vocês que estão nos acompanhando aqui no nosso Alegrai-vos do Senhor, viu? Com muita alegria, quero também abraçar o pessoal lá da cidade de Cláudio, tá nos acompanhando aqui. Que Deus abençoe a todos vocês aí da nossa paróquia Nossa Senhora Aparecida. Estamos já nos preparando, viu, para a grande festa de nossa padroeira, né? O tempo está passando tão rápido, já estamos em setembro, né? E este mês de setembro é dedicado à palavra de Deus e vamos vivenciar este mês de setembro também, vindo aí a festa do Senhor Bom Jesus, o jubileu da Bucânia. Um abraço a todos da Bucânia que está nos acompanhando, um abraço, viu, Meire, a você e a todos aí da comunidade, e vamos celebrar a partir aí do dia 7, nós estaremos aí na comunidade, próxima segunda-feira, viu, o jubileu da Bucânia, teremos uma bonita e uma bela programação do jubileu da Bucânia, viu? Há muitas comunidades que tem, né, aí como titular, né, o Senhor, o Bom Jesus, pedindo a Ele que abençoe e proteja todos nós. Então, no próximo dia 7 de setembro, estaremos aí na comunidade da Bucânia. A partir das 17 horas, estarei junto com vocês para as confissões da comunidade e logo em seguida, né, rezando pela nossa pátria, pelo nosso Brasil, vamos rezar e pedir a bênção do Senhor, o Bom Jesus.

Isso, pedindo as bênçãos do Senhor, o Bom Jesus, isso mesmo, Bom Jesus da Bucana. Eu também estarei aqui no Bom Jesus do Niterói, viu? Tem aí o Bom Jesus da Bucana e o Bom Jesus do Niterói. No próximo sábado, às 19 horas, também terá a Santa Missa aqui na paróquia do Bom Jesus. Começou já os setores de evangelização aqui em Divinópolis. Um abraço ao Padre Odaí, que está lá na nossa comunidade, de onde o Padre Guilherme veio, da paróquia do Senhor Bom Jesus do bairro Niterói. Um abraço a todos lá do Bom Jesus do Niterói, né, também já estão festejando o Bom Jesus, e no próximo dia 5, a abertura aqui deles, da festa, eu estarei lá com vocês também, no próximo sábado, agora, né, próximo sábado, dia 5, e na Bucânia começamos dia 7, com a graça de Deus, e a programação vai até o dia 14, é o dia da exaltação da Santa Cruz. Terá várias iniciativas, caminhadas, momentos bonitos, né? Na próxima semana eu vou divulgar com, né, toda a programação aqui do Senhor Bom Jesus, viu? E vamos participar, vamos celebrar juntos neste momento, né, de fé, de devoção, né, com o nosso querido Bom Jesus, pedindo a Ele bênçãos, proteção sobre nós, nossas famílias, e de maneira especial pedindo ao Bom Jesus que nos dê um coração sempre semelhante ao igual ao dele. E isso mesmo. E no nosso programa aqui, quero também mandar um abraço. Se você ainda não enviou a sua mensagem, envie aqui para a nossa rádio. Mande sua mensagem para a nossa rádio pelo nosso WhatsApp, que é 9996-0720. Este é o WhatsApp aqui da rádio, 9996-0720. Vamos, pelos seus pedidos de oração, nós vamos rezar aqui. Quero lembrar também e dizer a você e a toda a sua família, né, que começando este mês dedicado à palavra de Deus, monte aí na sua casa, mas não só, porque eu vejo muitas pessoas falam: padre, eu tenho meu altarzinho aqui dos santos, né, um altarzinho, coloco lá a palavra de Deus, a Bíblia, né, nós falamos assim, colocamos ali um altarzinho, mas a Bíblia não pode ter poeira, não. Às vezes a gente coloca lá o altarzinho da Bíblia e nem abre para a gente poder ler. Nós que somos cristãos católicos, às vezes perdemos muito quanto à valorização, né, da palavra de Deus, que é a palavra sempre que transforma, que edifica, né, a leitura orante neste mês dedicado à Bíblia. E quero, no último domingo nós falávamos sobre a vocação dos catequistas, né, que anunciam a palavra de Deus. E parabéns aos catequistas, né, que não levam a si mesmo, mas levam o próprio Cristo, a palavra de Deus. Meu abraço, viu? Portanto, a todos os catequistas e todos aqueles que anunciam a palavra de Deus.

E a palavra de Deus é isso mesmo, é que transforma, que cura e que também liberta-nos de todas as nossas feridas, né? É boa nova, sempre transforma, é boa nova porque quer ser para nós neste tempo, nesta hora, né? E assim peçamos a Deus, para que sejamos homens e mulheres da palavra, mas também de palavra. O meu abraço a todos os proclamadores da palavra de Deus e o meu abraço carinhoso aos catequistas e catequistas de todas as nossas comunidades que anunciam o próprio Cristo através da palavra de Deus.

Isto, e queremos no nosso programa agora também então dizer da programação, e quero falar que você que está aí me acompanhando neste mês da Palavra de Deus, a leitura orante ela é fundamental, como eu dizia. Então valorize, prepare o altarzinho na sua casa, mas não só preparar, leia a Palavra de Deus, comece tendo um hábito, né? Talvez começando ali com um salmo, né? A leitura como ler a Palavra de Deus, né? A gente começa pelo Novo Testamento, depois vamos para o Antigo, porque isso vai também fluindo e vai nos ajudando, né? A gente poder cada vez mais aproximar da vida ministerial de Jesus e também dos relatos do Antigo Testamento. Volte comigo, volte no nosso Alegrai-vos o Senhor para os nossos abraços aqui no nosso programa.

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1: 9h50.
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1: Isto mesmo, voltamos com o nosso Alegrai-vos no Senhor. Um abraço carinhoso a todos que estão nos acompanhando. E é isso mesmo, o Senhor é a nossa força, é a nossa alegria. Ele que está conosco, nos trazendo sempre paz e muita alegria. Um abraço a Maria Lúcia lá de Olhos d'Água, de Santo Antônio da Serra. Um abraço a você, viu, Maria Lúcia, que está nos acompanhando, pedindo oração pela sua família. Mandou aqui o seu áudio, o seu pedido de oração. Deus abençoe, viu, Maria Lúcia, aí de Olhos d'Água, de Santo Antônio da Serra. Que Deus abençoe. A Cacá também está acompanhando. Padre, bom dia, peço sua bênção. Deus abençoe. Coloca o meu primo, o Dilson, em suas orações, vai fazer uma cirurgia hoje. Que Deus abençoe a toda a equipe médica. É a Cacá pedindo oração. Vamos sim colocar com saúde e muita paz. A Rosângela também lá de Carmo do Cajuru. Bom dia, Padre Guilherme. Deus abençoe, Rosângela, você e toda a sua família. Também aqui pedindo oração é a Graziele também pedindo. Bom dia, Padre Guilherme, sua bênção. Peço oração por toda a minha família. A Graziele aqui de Carmo do Cajuru. Um abraço. Audiência boa lá de Carmo do Cajuru. Deus abençoe, viu? A todos vocês aí de Carmo do Cajuru. Padre Guilherme, sua bênção. Peço oração por toda a minha família. O programa do Senhor está sendo uma bênção. Fica com Deus. É a Célia. Um abraço, Célia. Obrigado pelo carinho, viu, Célia? A você e toda a sua família. A Maria da Conceição. Salve Maria. Um abraço, Padre Guilherme. Peço a bênção, oração. Neste mês, todos os dias, dedicando sempre a palavra de Deus, que o Senhor nos abençoe. Um abraço, viu, Célia? A você e a toda a sua família. A Célia, que está nos acompanhando aqui. Também a Maria da Conceição. Deus abençoe, Padre Guilherme. Deus abençoe o seu programa. Abençoe toda a sua família. Um abraço. Mande abraço também aqui para o Gabriel, Rafaela. E agradecendo as graças alcançadas. E a novena aqui que vai começar, de Nossa Senhora da Piedade. Ah, o pessoal lá do Realengo, um abraço. É a Liliane que está aqui pedindo bênçãos e orações. Do dia 6 ao dia 15, isso mesmo, lá do bairro Realengo. Povo queridíssimo da paróquia de São José. Bom dia, Padre Guilherme, sua bênção. Peço oração por minha família, de maneira especial pela Camila Araújo e toda a minha família. Para que seja um mês abençoado, um mês cheio da graça e da bênção de Deus. É a Camila que está pedindo oração. A Renata Aparecida, sou catequista, também pedindo oração por toda a sua família. Um abraço, viu, Renata? A você e toda a sua família. A Aline, olá, Padre Guilherme, sua bênção, Deus abençoe. Manda um abraço para mim e para minha mãe também, a Maria Aparecida e a minha avó Leutina, que está acompanhando o nosso programa. Um abraço, viu, Aline? Deus abençoe você e toda a família. A Maria Aparecida lá do Bom Pastor. Bom dia, Padre. Manda um abraço para a Aline, que nós estamos acompanhando aqui. Deus abençoe. Amém. Deus abençoe, viu? A Helena lá de Ermida. Um abraço, Helena. Com saúde, muita paz a você e toda a sua família. Também está nos acompanhando sempre aqui, ligadinha no nosso programa. Deus abençoe você, viu, Helena? A você, a sua família, o seu esposo, com muita saúde e com muita paz. A Meire Oliveira também pedindo oração por sua família. Bom dia, Padre Guilherme, peço sua bênção. Que Deus abençoe o senhor com saúde e muita paz. Amém. O Reginaldo também pedindo oração por sua família. Seu programa, Padre, tem sido uma bênção aqui dentro de casa. Nós, todas as terças-feiras, paramos para escutá-lo, Senhor, palavra de vida. E o Senhor tem o poder sobre a minha família. Olha só, então, a palavra de Deus hoje é isso mesmo. A autoridade de Jesus sobre a nossa vida, a nossa família. É a Cristiane também pedindo oração. Deus abençoe, Padre Guilherme. Obrigado por entrar dentro das nossas casas. E o Senhor está sempre em minhas orações. Obrigado pelo seu carinho. Obrigado sempre por uma palavra que edifica. Amém. Bom dia, Padre Guilherme. Sua bênção. É a Poliana Morato. Mês de setembro, mês da Bíblia. Peço oração pelo nosso grupo de proclamadores da palavra, lá de Carmo do Cajuru, que fiquemos firmes no propósito. Peço oração pela recuperação da saúde da minha mamãe. Grande abraço, a Afonsina, o Pedro, a Melissa. Ah, muito bem, um abraço para vocês, a família Morato. Obrigado por sempre interceder por nós. Um abraço, viu, a todos aí de Carmo do Cajuru. A Neide também do Porto Velho. Bom dia, com alegria. Peço sua bênção, que Deus abençoe o senhor. Amém, muito obrigado, viu? Quanta gente, viu? Que Deus possa abençoar. O Cláudio também pedindo oração para sua família. Obrigado, Padre. Que Deus abençoe o senhor. Que Deus abençoe também esse maravilhoso programa né? Todas as terças-feiras é uma alegria estar com o Senhor aqui na Rádio Divi. Um abraço, viu? Deus abençoe. A Mercês também pediu oração aqui, mandou um áudio. É, nós vamos escutar com carinho depois, viu, Mercês, aqui, porque nós já estamos com o tempo acelerado. Dá para ir, Leléo? Olha aí. Oi, Padre Guilherme, sua bênção, peço oração pela minha família e Deus abençoe o Senhor. Vamos ver.
0: Oi, Padre Guilherme. Aqui é a Marcida Danilo Passo. Peço oração para as minhas bisnetas, especialmente para Maria Cecília.
1: Amém. Que Deus abençoe, viu, a você, Marcida, aí, com muita saúde e com muita paz. Vamos um
2: Padre
1: outro.
2: Guilherme, bom dia.
1: Bom
2: Sou
1: dia.
2: Sou daqui da comunidade Pai, sou a Marta. Peço orações por todos daqui da comunidade, né, que estão enfermos, por todas as pessoas que precisam da oração, em especial por uma pessoa. Um abraço e com Deus. Sou aqui vizinho da comunidade da Bocaina.
1: Ah, muito bem, pertinho aí da Bocaina. Muita gente aí da Bocaina e das comunidades da Zona Rural. Meu abraço ao bom querido povo da Zona Rural, viu? É, tem mais um, Léo.
3: Bom dia, Padre Guilherme. Sua bênção.
1: Deus abençoe.
3: Que Deus abençoe o senhor, abençoe todo o nosso clero, nossa diocese.
1: Amém.
3: O clero e a diocese do mundo inteiro, os diáconos, os seminaristas, nossas famílias, as famílias ouvintes. Eu peço oração pelo Padre Anderson, que está doente, tem tratamento. Peço oração para o Padre Marlon de Taubaté, São Paulo, e para todos os padres, todos os leigos que estão doentes, que estão em tratamento. Abraços, fica com Deus, é a Diane Moura do Nações.
1: Um abraço, isso mesmo, vamos
3: Também
1: rezar.
3: Também peço oração para todos meus crismandos da turma catecumenal e todas as pastorais da nossa diocese. Um grande abraço para todos.
1: Amém. Que Deus abençoe, então, aí os catequistas, abençoe também de maneira muito particular aos padres, né? O Padre Anderson também, que está já recuperando, tá em, já está no tratamento em recuperação.
4: Bom dia, Padre.
1: Bom dia.
4: Eu estou ouvindo o programa. Eu gostaria de pedir ao senhor oração para o meu neto que está fazendo aniversário hoje. Ele chama Tairon.
1: Tairon.
4: Deus o abençoa com muita saúde, com muita paz.
1: Amém.
4: Eu desejo para o senhor também um bom dia.
1: Amém, muito obrigado.
4: Que o senhor bom Jesus tenha piedade de nós todos, né?
1: Amém, isso mesmo.
4: Então, tenha um bom dia com Deus.
1: Um abraço, viu? Deus abençoe o Tairon também, viu? Um abraço ao Everaldo Petrônio também, que está nos acompanhando lá da comunidade Jacarandá, município de Cláudio, e todos os da comunidade que estão nos acompanhando. Vamos pedir então sobre nós, nossas vidas, nossas famílias, a bênção de Deus. O Senhor esteja convosco, Ele está no meio de nós. Sobre todas as intenções, pedidos, preces, sobre sua casa, sua família, o ambiente de trabalho, aqueles que trazemos no nosso coração, desça, permaneça a graça, a paz e a bênção de Deus Onipotente, por intercessão dos arcanjos Miguel, Gabriel e São Rafael, a bênção de Deus, o Pai, o Filho e o Espírito Santo, desça sobre vós e permaneça para sempre. Até o próximo programa, com a graça de Deus. Deus abençoe.

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0: Toca os carrilhões, sacristão. Mês de setembro, mês da Bíblia. Para nós, mês de Jesus das Santas Chagas. E eu repito, mês de setembro é o mês da Bíblia. Mas para nós é, sem dúvida, o mês de Jesus das Santas Chagas. Querido povo de Deus, é com grande alegria que saúdo a todos. Nós estamos no segundo dia do tríduo de libertação. Jesus das Santas Chagas, dai-nos a graça da libertação. Filhos amados, saúdo a todos. A partir da Rádio Evangelizar, de onde tudo começa, as rádios irmãs, cujos nomes cito neste momento.
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0: Evangelizar, sinal digital em todo o país, em várias cidades, canal aberto, pelo YouTube, Padre Manzotti Oficial, isto mesmo. Inclusive, está lá, acabamos de fazer no YouTube Padre Manzotti, a quaresma de São Miguel Arcanjo. Lembrando a todos, quero saudar o aplicativo da Associação Evangelizar é Preciso e todas as plataformas digitais. E hoje eu quero saudar, seja bem-vinda, TV Maior, canal 11, Campina Grande, Paraíba. TV Maior, canal 11, Campina Grande, Paraíba. Você é convidado a acompanhar a partir das 10 às 6 da manhã. A Diocese de Campina Grande, minha saudação a Dom Dulcênio Fontes de Matos. A partir de hoje, transmissão TV Maior, canal 11, Campina Grande, Paraíba, das 10 às 6 da manhã. Seja bem-vinda. Quero saudar a Rádio São José FM 87.9, São José de Sonopole, Ceará, com o programa Experiência de Deus. Faz parte da Diocese de Iguatu, Ceará, Dom Geraldo Freire Soares. Portanto, também seja bem-vinda. Rádio São José FM 87.9, São José de Sonopole, Ceará. Filhos amados, vamos rezar. Mês da Bíblia, mês das Santas Chagas, segundo dia do tríduo de libertação. Em nome do Pai, do Filho e do Espírito Santo. Amém. Naquele tempo, Jesus desceu a Cafarnaum, cidade da Galiléia, e ali ensinava aos sábados. As pessoas ficaram admiradas com o seu ensinamento, porque Jesus falava com autoridade. Na sinagoga, havia um homem possuído pelo espírito de um demônio impuro, que gritou em alta voz: "Que queres de nós, Jesus Nazareno?" Repito, eles gritavam: "O que queres de nós, Jesus Nazareno? Vieste para nos destruir? Eu sei quem tu és. Tu és o Santo de Deus." Jesus o ameaçou, dizendo: "Cala-te e sai dele. Cala-te e sai dele." Então o demônio lançou o homem no chão e saiu dele. E não lhe fez mal nenhum. O espanto se apossou de todos e eles comentavam entre si: "Que palavra é essa? Ele manda nos espíritos impuros com autoridade e poder e eles saem." E a fama de Jesus se espalhava em todos os lugares da redondeza. Jesus agia com poder, autoridade e poder. Senhor, eu clamo a tua autoridade e poder. Eu peço, eu clamo, Senhor, clamo por teu poder, clamo por tua graça. Senhor Jesus, hoje, dentro de uma sinagoga, dentro de uma sinagoga, havia um homem possuído pelo espírito mau. Senhor Jesus, podemos não estar com esse espírito mau diretamente, mas há tantos problemas que nos rondam. Eu tenho os meus e peço que rezem por mim. Você tem os seus e nós rezamos por você. Hoje, terça-feira da Santa Chagas, abrindo o mês de setembro, qual é a graça que você precisa? Tem algo que precisa hoje? Hoje. Você está necessitado de uma graça, peça agora com confiança, Senhor. Eu não mereço essa graça. Não olhe para os meus pouca santidade, poucos méritos, mas eu sei que não olhas para isso, Senhor. Mas um coração contrito, humilhado, necessitado. E é por isso que eu clamo pelo teu amor. Pelo teu santo nome, Jesus. Pelo teu santo nome, dai-nos esta graça. Peça por intercessão do santo que você se sente próximo. Eu clamo por intercessão de São Pio de Pietrelcina, Santa Luzia. Diga-o a intenção que você está precisando. Dai esta graça, Senhor, que tanto necessito. Jesus das Santas Chagas, que uma gota do teu sangue redentor caia, pelo teu santo nome caia. Os milagres vão surgir, filho, para o que você está fazendo. Se você tem o terço das Santas Chagas, pegue nas mãos, larga essa vassoura e reza um pouquinho. Senta nessa cadeira e pega Jesus. Eu te peço essa graça hoje, com humildade e confiança. Jesus, que passaste pelo mundo fazendo o bem, pelas tuas santas chagas dolorosas e gloriosas, atendei-nos, escutai-nos, ouvi-nos, Senhor, atendei-nos, escutai-nos, ouvi-nos, repita pela terceira vez, Senhor, atendei-nos, escutai-nos, ouvi-nos, e eu vou para o intervalo, eu volto já, volte comigo.
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0: Eu comecei com grande alegria dizendo que setembro é o mês da Bíblia e você sabe o quanto eu sou apaixonado pela palavra de Deus. Não por acaso, desde que comecei a experiência de Deus, nós temos a leitura orante da palavra. Mês da Bíblia. E como é importante termos a Bíblia, lermos a palavra de Deus, ela é fonte de nossa orientação, da nossa conversão e da nossa busca de Deus. Também o mês de Jesus das Santas Chagas. E tudo culminará na festa das Santas Chagas, que eu quero dizer, você já organizou sua caravana? Você sabe que acontecerá entre os dias 21 e 27 de setembro. Você, de todo o Brasil, organize caravanas, ônibus, vans, lotação e venha. É de segunda a domingo, dia 21 é segunda. Abertura é ao meio-dia. Gente, a programação está maravilhosa. E se não está hoje, já estará. Onde vai estar disponível? Quero ver a programação, padre. Atenção, equipe. Vai estar no evangelizarepreciso.com.br. 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Gente, começa na segunda-feira, ao meio-dia, e aí não para. Aí não para, é uma programação intensa. Se vale a pena estar presente. Mas eu quero pedir a você que não tem condições de estar, que se organize nessa semana para acompanhar pela TV Evangelizar. Tudo transmitido pela TV Evangelizar, é claro. E também, muitas das coisas, YouTube, Padre Manzotti. Lembrando que passaremos na quarta-feira, que é dia de São Pio de Pietrelcina. E depois, no sábado, aquela encenação maravilhosa pelas ruas de Curitiba, onde tem a Via Sacra encenada, as chagas dolorosas de Jesus. Quem vem nessa procissão sabe quanta graça tem. Você já participou de uma das festas de Jesus das Santas Chagas? Eu gostaria que você gravasse. E sacristão, fique atento para a gente soltar esse mês. Você já participou de uma das edições da Festa das Santas Chagas? Grave um áudio para mim, 41-3221-6060. Eu vou soltar na programação. Isso, no sábado, nós teremos a recitação da Via Sacra encenada. E no domingo, as chagas gloriosas. Tudo muito lindo. E muitas bênçãos derramadas. Josefa, que a paz de Jesus esteja com você, Josefa.
1: Bom dia, padre.
0: Bom dia. Deus abençoe, Josefa. De onde você fala?
1: Sou da cidade de Itabaianinha, Sergipe.
0: Entendi certo. Itabaianinha.
1: Itabaianinha.
0: Muito bem. De Itabaianinha, Sergipe. Como é que você me acompanha?
1: Pelo YouTube. Uhum. E pelo celular, evangelizar é preciso, pela rádio.
0: Tá certo, querida. A palavra é sua, Josefa.
1: Ai, padre, desculpa, mas eu tô toda me tremendo.
0: Ô, filha, estamos em casa.
1: Eu tinha esse sonho de eu conseguir falar com o Senhor. E o meu motivo é eu pedir orientação ao Senhor.
0: Por favor, que o Divino Espírito Santo nos...
1: Pelo relacionamento com meu esposo. Eu tive 6 anos de convivência, de casada. Nós temos um filho de 9 anos. E faz agora, tem 2 anos que ele saiu de casa. Agora, dia 8 de janeiro, faz 3 anos.
0: Tá.
1: E eu peço uma orientação e peço que o Senhor toque no coração. Não foi, padre, traição, não foi brigas. O motivo que eu tive, assim, minhas falhas, foi muito bruta com meu filho. Ele falava bruto comigo e eu não aceitava que eu sou mãe, eu não vou deixar um filho me responder. E aí ele foi só prestando atenção. E ele chegou ao ponto que eu não estava mais suportando o silêncio dele. Eu cheguei para ele e disse, o nome dele é Jonas. Jonas, vamos conversar. Ele disse, não, amanhã eu estou indo embora. Infelizmente, padre, ele pegou a mala e fez embora. Ele não tem ninguém. Eu não tenho ninguém. E eu amo muito ele. E eu queria uma orientação. Muitas pessoas falam, mulher, vai ver sua vida. Siga seu caminho. Mas, padre, eu não consigo. Eu amo ele demais. E eu peço ao Senhor todos os dias que o Senhor restaure a minha família.
0: Certo.
1: Para nós criar nosso filho com muito amor e carinho. E eu queria uma orientação do Senhor. Se eu posso continuar esperando.
0: Tá, então espera aí. Vamos devagar com a dor, que o santo é de barro.
1: Isso.
0: Vamos começar assim. Você percebeu que tinha um relacionamento um tanto bruto com o teu filho, é isso?
1: Isso.
0: Depois disso, como é que está o relacionamento com o teu filho?
1: Muito melhor. 99%.
0: Por quem disse isso? Você ou ele?
1: Não, eu estou falando pelo meu filho.
0: Não sei.
1: Eu batia no meu filho... Eu xingava meu filho, hoje eu não bato no meu filho, algo que ele faz, eu boto ele de castigo, mas eu não xingo ele. Então, assim, eu creio que Deus, ele botou isso.
0: Fale.
1: Eu percebo que Deus, ele me colocou neste caminho, no deserto, para eu mudar, primeiramente. Porque não adianta ter um relacionamento da forma que eu estava.
0: Bom, então, esse é o primeiro ponto. Houve mudança da sua parte.
1: Houve.
0: Porque, veja, pensa comigo, a forma que você tratava seu filho não era muito diferente à forma que você tratava seu marido. Não que você batia, não que você fazia, com teu filho você batia, com teu marido você não batia. Só que a sua irritação, sua impaciência, os seus palavrões... pesavam dentro de casa. Então, por isso que eu comecei dizendo, houve uma mudança na sua forma de lidar dentro de casa?
1: Houve.
0: Tá. Então, veja, o seu marido, se diz que ele não tem ninguém, como é que é o relacionamento de vocês hoje?
1: Hoje, padre, assim, antes ele não pegava o nosso filho na porta de casa e nem falava comigo. Hoje ele fala comigo no telefone, na hora que eu ligar para ele, me atende.
0: Tá.
1: Ele pega o menino, como ele pegou domingo, fala normalmente comigo.
0: Tá.
1: Agora, só assim, no telefone. Na rua, se ele me encontrar, ele não fala. Não sei se ele tem vergonha.
0: Não vamos julgar. Não vamos julgar.
1: É, isso.
0: A questão não é essa. A questão é que, quando ele pegou a mala e foi embora, não estou dizendo que está certo. Ele fez um mecanismo de fuga. Ele fugiu. Só que ele estava dizendo a você que do jeito que você se relacionava, era errado. Ele também errou. Então, propõe para ele uma conversa. O dia que ele vem buscar o filho, proponha para ele, vamos conversar. Só que...
1: Eu já tentei.
0: E ele?
1: Eu, uma vez, eu chamei ele, ele veio aqui na minha casa... E eu falei que eu mudei,
0: queria
1: que ele voltasse para nós criar nosso filho com muito amor. Ele disse que ia pensar, até hoje.
0: Procure de novo.
1: Eu já procurei e ele falou que não tem tempo, mas eu estou esperando passar agora o mês de outubro, porque ele trabalha de comunicação na prefeitura e agora é tempo de política e ele não tem tempo. Aí eu vou esperar passar para chamar ele para conversar.
0: Tá bom. E nós vamos rezar nessa intenção, Josefa. Não desista. Se há amor, não desista. Mas peça a Deus a paciência, peça a Deus a mudança de temperamento, dominar o seu gênio. Vai se preparando para isso, vai rezando para esta conversa. Eu volto já, volte comigo.
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0: Eu falava com a Josefa de Itabaianinha, Sergipe, acompanha pelo YouTube, Bispo Dom José Genivaldo Garcia, da Diocese de Instância. E, gente, vem, ó Arcanjo São Miguel. Por que que eu estou falando isso? Às 9:30, você fez comigo a quaresma de São Miguel. E você lembra o que foi que nós pedimos? Tudo a ver com o que a Josefa partilhou. Você sabe, as orações são as mesmas. Você está acompanhando a quaresma de São Miguel. Hoje, o 15º dia. Mas no combate espiritual de hoje, nós pedimos, Senhor, eu quero combater a minha impaciência. A impaciência. Por isso, pedir a Deus para que nos dê paciência para não tomar decisões precipitadas. E a impaciência leva agressividade, a impaciência leva palavrões, a impaciência leva a bater nos filhos, a impaciência leva dentro de casa a ter uma atitude que estraga tudo. Perdeu às 9:30. Perdeu? Daqui a pouco, terminado o programa, vem a missa, mas depois você pode fazer a qualquer horário a quaresma de São Miguel. Padre, eu não comecei. Comece hoje. Eu perdi. Faça hoje. Pedindo hoje a graça da paciência e o combate contra a impaciência. Querido povo de Deus, segundo recadinho. 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Bíblia aberta, cartilha de oração. Santa Bíblia, paz verdadeira. 2 Coríntios, capítulo 9, versículo 6. Mas antes de ir propriamente no versículo 6, eu faço o introito. 2 Coríntios, capítulo 9, versículo 1 a 5. Eu explico. Paulo diz: vocês vão fazer uma coleta, vocês vão fazer uma oferta, essa é a palavra mais certa, uma oferta para a igreja que está padecendo, a comunidade de Jerusalém, onde tudo começou. Olha que bonito isso. Uma oferta é que me lembra da oferta do óbolo de São Pedro, que quando a igreja inteira faz, o padre até fala, faz o óbolo de São Pedro, depois para os lugares santos, que são os lugares que são mantidos pela custódia dos freis franciscanos lá na Terra Santa. Então, como é importante a gente ter essa noção. que isso é bíblico. E ele diz, olha, para que vocês não passem vergonha, eu vou mandar alguns antes, para que vocês se preparem para a coleta e sejam generosos na coleta, na doação. Às vezes você fala, eu peço demais aqui para a obra evangelizar, mas como manter essa obra sem doação? Não tem como, filho. Não tem, é o único caminho. Feito introito, versículo 6. Lembro disto. Quem planta pouco, colhe pouco. Quem planta muito, colhe muito. Falando de oferta, falando de generosidade. Texto bíblico de hoje, 2 Coríntios capítulo 9, versículo 6. Quem planta pouco, colhe pouco. Quem planta muito, colhe muito. Que cada um dê a sua oferta conforme resolveu no seu coração, mas não com tristeza, nem por obrigação, pois Deus ama quem dá com alegria. Escute isso, filho, escute isso. E aqui não tem como eu não dizer, na sua comunidade, no dízimo, ou numa obra de São Pedro, num Lugares Santos, numa campanha de evangelização, sem dúvida, mas também eu estou falando como obra evangelizar, aqui como colaboração. Escute o que diz a palavra de Deus. Lembre-se disso. Quem planta pouco, colhe pouco. Quem planta muito, colhe muito. Que cada um dê a sua oferta conforme resolveu o seu coração. Não com tristeza. Não faça a sua oferta com tristeza, nem por obrigação. Deus ama quem dá com alegria. Ei, escuta. Não faça com tristeza a sua oferta. Não faça com obrigação sua oferta. Faça com alegria. Dê com alegria. Deus ama quem dá com alegria. Versículo 8. E Deus pode dar muito mais do que vocês precisam, para que vocês tenham sempre tudo o que necessitam. E ainda mais do que o necessário para fazermos todo tipo de boas obras. Como dizem a Escritura Sagrada, Ele dá generosamente aos pobres e a sua bondade dura para sempre. Versículo 10. E Deus, que dá a semente para semear, o pão para comer, também dará a vocês todas as sementes que vocês precisam. Ele fará com que elas cresçam e deem uma grande colheita, como resultado da generosidade de vocês. Quando você doa com alegria? Com generosidade? Eu não escolhi o tema de hoje. É a leitura orante de hoje. Eu volto já.
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e rezemos a palavra de Deus. A leitura de hoje, que ainda no final, no versículo 13, dirá: eles, quem são estes eles? A comunidade de Jerusalém darão glória a Deus, pois este serviço que vocês estão prestando mostra a Ele como vocês são dedicados ao Evangelho de Cristo e que vocês aceitam e seguem. Eles orarão com muito carinho por vocês, por causa do imenso amor que Deus tem mostrado a vocês. Senhor, fruto deste texto de hoje, de Paulo, a comunidade de Corinto, eu peço a graça. Dai-me um coração generoso. Que eu lembre que se eu plantar pouco, colherei pouco. Se eu plantar muito, colherei muito. Então que eu possa ofertar muito, não por obrigação, nem com tristeza, mas com generosidade, pois isto agradece, agrada a Deus. Deus ama quem doa com alegria, sem obrigação, sem tristeza, quem doa com alegria. Dai-me, Senhor, um coração generoso, capaz de doar. Amém. Amém. E fica aí a nossa dica. 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E quero valorizar as fotos das pessoas que mandaram. Mande foto do seu grupo. 419

0: 987-91-2787. A Nilza Rosa Teixeira, de Presidente Médici, Rondônia. Gorete Albino Custódio Fernandes, de Criciúma, Santa Catarina, meu grande abraço. Francisca Gomes Oliveira, de Dourados, Mato Grosso do Sul, minha saudação. Veridiana Paula de Oliveira Souza, de Cascavel, Ceará. Luiz Carlos Bortolazzi Campos, de Resende, Rio de Janeiro. Gisele Cristina Souza, de São João do Ivaí, Paraná, minha saudação ao padre que está aí. Edilene Maria de Oliveira, Rio Manso, Minas Gerais. Cícero Andrade, Adriana Leite Oliveira, de Cajazeiras, Paraíba. Elisete de Souza Mendes, de Limeira, São Paulo. Glória Pascoal Flor, Governador Valadares, Minas Gerais. Mande as suas fotos. E mais do que isso, torne-se um mensageiro da Capelinha hoje, agora, agora. 0800-410-6060 ou 41-3221-6060. André Mateus, que a paz de Jesus esteja com você, André.
1: Bom dia, Padre. Sua bênção.
0: Deus o abençoe. De onde você fala, filho?
1: Eu falo de Canoinhas, Santa Catarina.
0: Meu abraço a Canoinhas. E como é que você me acompanha ali em Canoinhas, Santa Catarina?
1: Eu te acompanho pelo YouTube ou eu te acompanho pela Alexa, pela Rádio Evangelizar, de onde tudo começa.
0: Tá certo, apesar de termos ali a Rádio Nativa FM que nos transmite. Diga lá, André.
1: Eu gostaria de dar um testemunho, padre.
0: Por favor, a palavra é sua.
1: Pois então, padre, primeiramente é uma honra estar falando contigo, é um prazer muito grande.
0: Certo.
1: É, o meu irmão, João Lucas, ele nasceu quando eu tinha 8 anos de idade.
0: Tá.
1: Ele nasceu com uma má formação renal.
0: Tá.
1: E ele teve que passar por 6 cirurgias, mais ou menos, quando ainda era bebê.
0: Meu Deus.
1: É. Então, a gente estava em Curitiba nesses dias.
0: Sim.
1: E a gente estava muito perdido. A gente não sabia o que fazer. A gente estava sem luz nenhuma. Foi quando a gente estava cruzando uma avenida em Curitiba e a gente viu uma igreja, a gente parou para rezar.
0: Sim.
1: E a mãe não sabia o que fazer realmente, a gente estava sem luz nenhuma.
0: Sim.
1: Foi quando a gente abriu a porta da igreja e a minha mãe viu de frente para ela Nossa Senhora das Graças com o menino Jesus no colo.
0: Certo.
1: Aí foi que a gente se agarrou a isso. E hoje,
0: que lindo.
1: O meu irmão é 100% saudável, graças a Deus. Ele é o nosso milagre da nossa família, padre.
0: Louvado seja Deus. Então diga, graça recebida.
1: Graça recebida,
0: é graça testemunhada.
1: Toca o sino, sacristão.
0: Amém, André. Louvado seja Deus. Como é que é o nome do seu irmão?
1: João Lucas,
0: né? João Lucas, tá certo. Nome de um apóstolo e de um evangelista, dos dois evangelistas, né?
1: Isso.
0: Quer deixar alguém em oração, André?
1: Gostaria de deixar a minha avó, que está acompanhando de Curitibano, Santa Catarina.
0: Nome da avó?
1: Amélia Carlon.
0: Meu abraço, dona Amélia, pela Rádio Curitibanos.
1: A minha mãe e meu pai, que no momento estão em Curitiba.
0: Tá.
1: Meu irmão, que no momento ele está na escola.
0: Nome do pai?
1: Nome do pai é um pouquinho difícil, mas vamos lá. Dave,
0: tá. Da mãe?
1: E Alessandra.
0: E do irmão, você já falou, João Lucas, né?
1: Isso, meu irmão tá na escola agora estudando.
0: Quantos anos você tem, André?
1: Eu tenho 23, vou fazer 24, quinta-feira, padre.
0: Parabéns, que Deus abençoe. Tá bom?
1: Amém, padre, amém.
0: Deus abençoe. É dia 24 de fevereiro? De setembro?
1: Dia 3 de setembro.
0: Ah, dia 3 de setembro. Tá bom, quinta-feira. Deus abençoe. Fale, André.
1: Eu sou autista, padre. Sou nível 1 de suporte e eu gostaria que o senhor fizesse uma oração a todos os autistas que estão nos escutando
0: claro,
1: nesse momento.
0: Farei agora. Vamos pedir, venha derramar o seu sangue redentor, Jesus, sobre todos os que têm este problema de autismo, para que saibam eles mesmos lidarem com este problema, com as suas limitações e com os seus valores. Mas rezemos pela família, Senhor Jesus, que possa ter hoje a palavra paciência, possa ter discernimento, iluminação sobre todos aqueles que padecem com o autismo. Peçamos pela sociedade, Senhor, que cada vez mais seja inclusiva e que possa jamais discriminar, isolar, seja no ambiente de trabalho, seja na escola, seja onde for. Abençoai e santificai a todos os autistas e seus familiares. Amém. Deus abençoe, André. Deus abençoe. Abraço a Canoinha, Santa Catarina. Lá tem a Rádio Nativa FM. Minha saudação, Dom Cleonir Bonetti, da Diocese de Caçador. 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Eu vou para o intervalo, eu volto. Volto com a novena, volte comigo.
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Hoje é aniversário da rádio Abatiá FM, Abatiá, Paraná. CFM de Capanema, Paraná, aniversário da Cajuru FM, Carmo do Cajuru, Minas Gerais. Coração FM, Itapurã, Mato Grosso do Sul. Esperança FM, Aral Moreira, Mato Grosso do Sul. Cairós FM, São Mateus, Espírito Santo. Metropolitana FM, Caruaru, Pernambuco. Top FM, Itaiópolis, Santa Catarina. Bom, eu quero insistir. Você perdeu a quaresma de São Miguel Arcanjo, dá tempo de você agora. Terminou o programa? Vai lá no YouTube Padre Manzotti, que é antes da missa, e você vai assistir, rezar, não é assistir, rezar a quaresma de São Miguel. Eu fiz às 9:30 da manhã, o 15º dia. Aí você emenda a experiência de Deus e quem não fez a quaresma de São Miguel. Combate contra a impaciência. Ah, gente, todos nós aqui nos encontramos, né? Precisamos muito, muito, muito. Lembrando que todos os dias, oração da manhã, YouTube Padre Manzotti. Amado povo de Deus, quero lembrar a todos a peregrinação de Pentecostes. Houve uma mudança em virtude ainda do conflito no Oriente Médio. O Pentecostes do jubileu da renovação carismática católica, e eu farei junto, nós faremos lá em Assis, e a saída é dia 6 de maio. Vamos juntos, dia 6 de maio nós saímos para Pentecostes. Mas a peregrinação começa, gente, em Palermo, no sul da Itália, na Sicília. Na Catedral de Palermo, nós iremos conhecer lugares maravilhosos. Depois, Cefalu, na missa dominical, na Catedral Normanda. Um mosaico lindíssimo do Pantocrato. Deus abençoe que incluímos este lugar. Nós vamos a Siracusa. Sabe por quê? Lá tem a Basílica de Nossa Senhora Santa Luzia. E onde ela foi martirizada, a protetora dos olhos. E vou pagar uma promessa lá em... na Basílica de Santa Luzia. Vamos a Taormina. De Taormina nós vamos a Tireno, Messina, Pompeia, Nossa Senhora do Rosário de Pompeia. Vamos a Costa Amalfitana. Nunca fizemos essa peregrinação. Vamos juntos. Iremos à Ilha de Capri, belíssima. Igreja de Santo Estevão, Jardim Augusto, Ana Capri. A Igreja de São Miguel Arcanjo. Iremos a Nápoles, onde tem São Januário, aquele santo cujo sangue liquidifica todo ano. E de lá vamos a Assis. Primeira parte do Pentecostes, 60 anos da renovação, São Francisco, Santa Clara, São Carlo Acutis. Depois vamos a Roma e terminamos com uma audiência com o Papa Leão XIV. Olha que coisa maravilhosa. Vamos juntos, entre em contato. 419-8753-3300. Agora, chegou a hora. Segundo dia do Tríduo de Libertação. Rezemos. Ó Senhor, vós sois grande, vós sois Deus, vós sois Pai. Nós os pedimos pelos méritos das santas chagas do vosso Filho Jesus, pela intercessão e auxílio de São Pio de Pietrelcina. Que os nossos irmãos e irmãs sejam libertos do maligno que os tornou seus escravos. Vós e todos os santos, vinde em nosso auxílio. Da angústia, da tristeza, da obsessão, pegue o terço das santas chagas, livrai-nos, Senhor. Da fornicação, da inveja, libertai-nos, Senhor. Dos pensamentos de ciúme, da raiva, da morte, libertai-nos, Senhor. De todos os pensamentos de suicídio e do aborto, libertai-nos, Senhor. De todas as formas de sexualidade desordenada, libertai-nos, Senhor. Da divisão da família, de toda amizade que nos afasta do bem, libertai-nos, Senhor. De todos os vícios e compulsões, libertai-nos, Senhor. Da enfermidade física, afetiva e espiritual, libertai-nos, Senhor. De todo ressentimento, mágoa e frustração, libertai-nos, Senhor. De toda agressividade, ira e ódio, libertai-nos, Senhor. De toda fofoca, mentira,
sentimento de vingança, libertai-nos, Senhor, de todos os malefícios, feitiçaria, bruxaria, ocultismo, libertai-nos, Senhor. Ó Senhor, que disseste, deixo-vos a paz, dou-vos a minha paz, concedei-nos a libertação de todas as maldições e as graças de gozarmos sempre da vossa paz, pelos méritos das santas chagas de Jesus. Amém. Por Cristo, Senhor nosso. Amém. O Senhor esteja convosco. Ele está no meio de nós. Hoje, terça-feira das santas chagas. Eterno Pai, eu vos ofereço as santas chagas de nosso Senhor Jesus Cristo para curar as de nossas almas. Atendei-nos, Senhor, pelos méritos das santas chagas, nesta graça que tanto necessitamos. Abençoai a água, a roupa dos enfermos, as fotos de família, os remédios, por intercessão de São Pio de Pietrelcina, Nossa Senhora do Carmo. E beba dessa água que vai ser abençoada e dê aos seus. Em nome do Pai, do Filho, do Espírito Santo. Amém. E eu me despeço mais do que nunca com o terço. Jesus das Santas Chagas no YouTube, Padre Manzotti. 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

0: 11 horas.
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8: Olá, bom dia para você. 1º de setembro, as comemorações dos 800 anos do trânsito de São Francisco de Assis, ou seja, a passagem do santo para a vida eterna, que aconteceu em 1226, no dia 3 de outubro, marcam também o ano jubilar franciscano, que só termina no dia 10 de janeiro do ano que vem. E na paróquia São Pedro, em Pará de Minas, essa data de trânsito de São Francisco de Assis será lembrada no fim de semana, no dia 5, com celebração especial às 7 da noite. Por lá, haverá uma visita da imagem de São Francisco de Assis. Informação que você confere no nosso Instagram, @diocesedivinopolis, viu? Lá você segue muito bem informado com as notícias das nossas 54 paróquias e mais de 620 comunidades. Eu volto na parte da tarde com outras notícias para você.
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10: É hora da hora, hora certa.
0: 11:03.

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0: sustento.
1: Rezar é pensar em Deus, amando-o. Senhor, fala o meu coração. Vem com tua ternura, com a gentileza dos teus gestos, que não impõe nada às minhas indecisões, com atenção aos detalhes, como sabes fazer, com a divertida ironia com que me levas na flauta, com a decisão de quem sabe dos seus interesses, mas conhece meu coração e perdoa. Chega silencioso, porque nunca te percebo, revolucionário, porque em silêncio mudas as cartas e viras o jogo na mesa. Vem me fazer companhia, para que juntos consigamos amá-lo, esse nosso Pai, com todo o coração, com todo o intelecto, com toda a vontade. Por isso, pensar, rezar, é pensar em Deus amando-o. Amém.

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1: Evangelizar é preciso. Eu mais uma vez com vocês nessa terça-feira, Padre Moacir Tavares, Leonel Pimenta, o Padre Luiz Fernando hoje não pôde estar aqui e amanhã ele estará com vocês. Vamos evangelizar também aí pelo YouTube, arroba Rádio Divinópolis, você está me vendo e me ouvindo. É bom, além de ouvir, me ver também. Aquele abraço para todos vocês. Hoje para Neuzinha, para Lurdinha, para todas as meninas da Cúria Diocesana, para Soraya, para o Zezinho Elaine, Zé de Almeida e Cléria, e também para Elisa. E todos vocês que enfim nos ouvem nesta manhã de terça-feira, começando o mês da primavera, né? Mês de setembro, dia 1º de setembro.

0: E isso está aqui, está ao meu lado, ao seu lado, ao lado de todos nós. Sem Deus não somos nada, com Deus nós somos tudo.
1: Para o Senhor, Ele está aqui, Ele está ao seu lado. 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
0: Também o nosso abraço a todos os aniversariantes de hoje. Sintam-se abraçados, parabenizados. E sobe o som então, Léo, para os aniversariantes de hoje.
1: 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Parabéns pra você.
0: É bom sempre a gente poder saber que a DIV FM, a rádio da sua igreja, tem essa oportunidade de levar a você a palavra de Deus, a reflexão. Temos aí os nossos padres que nos ajudam na semana toda. Na segunda-feira agora continua o padre Marcelo Cacheta e o padre Adão. Na terça-feira, quem que é, Léo? Às 9. Ao padre Guilherme. Padre Guilherme lá de Cláudio, um grande abraço ao padre Guilherme. E depois o padre Luiz Fernando. Na quarta-feira, o padre Hermínio. Um grande abraço ao padre Hermínio, tem muito tempo que não o encontro. Padre Hermínio e eu. Na quinta-feira, o padre Ulisses e também eu. Na sexta-feira, Dom Giovanni. Na sexta-feira, Dom Giovanni. E novamente, nós fazemos o programa do final de semana, falando sobre a liturgia do domingo.
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0: Aos sacerdotes que nos ajudam, nosso muito obrigado, ao nosso bispo, que Deus os abençoe e os recompense pela generosidade, pela ajuda de levar a vocês uma reflexão através da DIV FM, a rádio da sua igreja.
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0: Também, é claro, temos o Frei Jaci na quinta-feira. Ele sempre faz a reflexão do dia no nosso programa. E também lembrando, olha, procure aí a Candidez, está com a programação toda modificada, né? Uma plástica modificada. E também nós aqui estamos crescendo no Insta aí, com a 100.5, que é a Candy FM, uma programação ótima, ótima, ótima, ótima. Está sendo muito elogiada toda a programação. A gente aproveita para agradecer o Adriano Silva e o JP por todo o trabalho, o esforço. O Adriano com a parte artística, o JP com a parte comercial. A eles o meu abraço, o meu carinho, o meu muito obrigado.

Isso é importante a gente buscar esta presença da Divi FM na sua casa, na sua família, vocês que estão aí trabalhando, pessoal da confecção, da construção civil, nas residências, as pessoas idosas que nos ouvem e também aqueles que trabalham nas residências, nas casas de famílias, sempre nos ouvem. Um grande abraço a todos vocês! Também aos nossos patrocinadores, né, Léo Pimenta? Os nossos patrocinadores, a Jesuaça, lá o Lucas, a Mangueiras Brasil, Gilson, também o meu primo lá, o Emerson e a Rita, do Kit Paraná, e ainda a Doutor Sono, e também a Franciele, doutora Franciele, da Oral Sim, até eles e também o nosso agradecimento, o nosso muito obrigado. Eu volto em seguida, volte comigo. 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
1: 11:15.

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13: Hoje é dia dos santos Egídio e Santa Beatriz. O nome Egídio é muito caro entre os franciscanos, porque existem vários bem-aventurados com este nome na ordem franciscana. O mais conhecido entre eles, celebrado em 23 de abril, é o amigo de São Francisco, o Cândido Frei Egídio, que da sua origem de camponês, conservara a operosidade e a sabedoria, constantemente invadida pela perfeita alegria e pelo dom da penetração. Mas o santo de hoje, muito popular na França, não pertence à família franciscana, uma vez que viveu muitos anos antes de São Francisco. A época em que viveu o abade Egídio não se sabe com certeza. Alguns historiadores identificam-no com o Egídio mandado a Roma por São Cesário de Arles no início do século VI. Outros colocam-no um século e meio mais tarde, e outros ainda datam sua morte entre 720 e 740. A lenda, neste caso, não nos ajuda, pois entre os vários episódios da vida do santo, encontramos também aquele que é ilustrado por dois vitrais e por uma escultura no portal da Catedral de Chartres, na qual aparece Santo Egídio enquanto celebrava a missa e obtém o perdão de um pecado que o imperador Carlos Magno não tinha ousado confessar a nenhum sacerdote. O túmulo do santo, venerado em uma abadia da região de Nimes, remonta provavelmente à época merovíngia, embora a inscrição não seja anterior ao século X, data em que foi também composta a vida do santo Abade. Entre as narrações que mais contribuíram para a popularidade do santo está a da corça enviada por Deus para levar leite ao piedoso eremita que há muitos anos vivia num bosque, distante do convívio humano. Um dia, a benéfica corça complicou-se numa caçada onde estava o rei em pessoa. O caçador real perseguiu a presa, mas no instante de atirar a flecha, não percebeu que o animal amedrontado estava já aos pés do eremita. Assim, a flechada destinada ao manso quadrúpede feriu, ainda que de leve, o piedoso anacoreta. O incidente teve sequência que facilmente intuímos. O rei tornou-se amigo de Egídio, obteve o perdão dando-lhe de presente todo aquele terreno, no qual mais tarde surgiu uma grande abadia. Aqui, o bom ermitão, em troca da solidão perdida irremediavelmente, teve o conforto de ver prosperar uma ativa comunidade de monges, dos quais Egídio foi o abade. Numerosos são os testemunhos do seu culto na França, Bélgica e Holanda, onde é invocado contra a convulsão da peste, contra o medo e contra a loucura. Esse foi Santo Egídio.

meu abraço para Rosângela Oliveira e também aniversário da mãe dela, a Marta, que é dia 3, e também a Renata do Centro, que é a Renata e o Rangel, que pede pelo aniversário do Roger Luiz Pereira, também pedindo oração pela Lilás Lucas, José Amaro, Rodrigo Elbert e também a Tininha, Rodrigo Rodrigues, lá de Ermida, e ainda a Vanessa e família, a Elma lá dos Costas e a Cirlei Campos, e também ela está lembrando aqui das costureiras, né? Um grande abraço para todas as costureiras que nos ouvem. Que bom! Um grande abraço, Cirlei, que Deus abençoe. Eu volto em seguida, volte comigo.

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1: Onze, vinte e cinco.

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palavra de Deus hoje é do evangelista Lucas, capítulo 4, versículo de 31 a 37. Naquele tempo, Jesus desceu a Cafarnaum, cidade da Galileia, e aí ensinava-os aos sábados. As pessoas ficavam admiradas com seu ensinamento, porque Jesus falava com autoridade. Na sinagoga, havia um homem possuído pelo espírito de um demônio impuro, que gritou em alta voz: "O que queres de nós, Jesus Nazareno? Vieste para nos destruir? Eu sei quem tu és. Tu és o Santo de Deus." Jesus o ameaçou, dizendo: "Cala-te e sai dele." Então o demônio lançou o homem no chão, saiu dele e não lhe fez mal nenhum. O espanto se apossou de todos e eles comentavam entre si: "Que palavra é essa? Ele manda nos espíritos impuros com autoridade e poder e eles saem." E a fama de Jesus se espalhava em todos os lugares da redondeza. Palavra da salvação. Glória a vós, Senhor.

Evangelho de hoje vai nos falar da autoridade de Jesus, que liberta e vence o mal. Vamos contemplar Jesus na sinagoga de Cafarnaum, onde a sua presença provoca admiração e também libertação. O Evangelho é de Lucas e diz o seguinte: todos ficaram admirados com seu ensinamento, porque falava com autoridade. A palavra que mais ressoa neste Evangelho é justamente autoridade. Jesus não ensina como os mestres da época. Ele fala como o próprio Filho de Deus. Sua palavra não apenas informa, mas transforma, cura e liberta. Quando Jesus fala, o mal perde força. Caro ouvinte, você precisa acreditar nesta ação, nessa moção do Espírito Santo. Quando Jesus fala, o mal perde a sua força. O Evangelho mostra um homem possuído por um espírito mudo, um espírito mau que grita diante de Jesus. E o próprio Jesus ordena: cala-te e sai daqui, sai desse homem. O mal perde força quando Jesus dá uma ordem. Muitas vezes, o mal continua a prevalecer na nossa vida, porque nós não temos dado a Jesus a autoridade que ele tem em nossa vida para expulsar o mal que existe dentro de nós. Muitas vezes, nós dialogamos com o mal através de nós mesmos, mas precisamos pedir ao Espírito Santo o dom do discernimento para dar autoridade ao nome de Jesus e exorcizar todo o mal em nossa vida. Meu irmão, minha irmã, ouvintes da Divi FM, basta uma palavra de Jesus para que o inimigo, o mal, seja vencido. Nós temos todas as armas em nossas mãos para vencer o mal, para vencer o tentador, para vencer o maligno. O Senhor Jesus tem poder sobre todo e qualquer mal. Quantas vezes também nós somos dominados pela maldade, pela tristeza, pela tibieza, pela falta de fé, pelo pecado. Hoje, Jesus está dando a mim e a você uma ordem. Ele quer entrar no meu e no seu coração para expulsar aquilo que o afasta de nós. Por isso, que hoje você possa receber essa libertação por meio do Evangelho que estamos falando, que é o próprio Jesus que fala. Eu quero, em nome de Jesus, dizer a todo mal que o aflige: cala-te e sai. Todo mal perde força com o poder do nome de Jesus. Olha que bonito. Se nós vivemos a nossa vida e se tivermos Jesus na nossa vida, nada vai nos impedir de sermos felizes. A palavra de Deus, ela sempre nos toca, ela muda a nossa vida. A palavra de Deus nos transforma. É isso que nós devemos pensar. Não podemos pensar de uma forma diferente. A palavra de Deus é que alimenta a nossa alma. E se eu não busco o meu fortalecimento, a força em nosso Senhor, através do Evangelho, através da Sagrada Escritura, através de toda a oração que nós devemos ter na vida, como eu vou superar o mal, a dificuldade, os problemas que nós temos convividos com ele, ou que convivemos com eles? É impossível. Por isso, termos Jesus na nossa vida é a solução. Distante de Jesus, nós nada podemos fazer. Nós nada vamos conseguir superar o mal ou aquilo que domina a nossa vida. Precisamos da oração, precisamos da reflexão, precisamos da palavra de Deus. Pense sobre isso.

da Bíblia. E José Agenor está perguntando qual que é o livro do mês da Bíblia. Então, antes de falar do livro do mês da Bíblia, Agenor, eu gosto muito de lembrar uma palavra de Dom Serafim, que foi cardeal, né, arcebispo cardeal em Belo Horizonte. Quando chegava no mês de setembro, o Dom Serafim falava assim que a Bíblia é um grande livro de receita em que você encontra tudo que você precisar, seja na alegria, na tristeza, na dificuldade, na doença, nos problemas, para crianças, jovens, adultos, idosos. Qualquer necessidade que você tenha na sua vida, você vai encontrar na Sagrada Escritura. Por isso ele dizia que a Bíblia é um livro de receitas que você pode utilizar para tudo na sua vida que você vive no dia a dia. Então, qual que é o livro para esse ano, no mês de setembro? É o livro de Daniel, um livro de um profeta Daniel. O tema e o lema. O lema oficial é seu reino jamais será destruído, que está no livro de Daniel, capítulo 7, versículo 14, focado na soberania de Deus sobre a história e os impérios humanos. Qual é o objetivo? Oferecer uma reflexão de esperança, resistência e fidelidade a Deus em tempos de crise e perseguição. Então é preciso que a gente pense sobre isso, refletir sobre a fé, a esperança e a fidelidade de Deus em tempos de desafios e crises, lembrando que Deus é o Senhor de toda a história, de toda a nossa vida. Deus nos transforma, Deus muda a nossa vida. Onde você vai encontrar o livrinho de reflexões? Tem os livrinhos da CNBB e tem também os livrinhos que a Diocese sempre edita. Na sua paróquia, você vai encontrar os livrinhos para adquirir e participar dos grupos de reflexão. Pode ser nos grupos, pode ser no trabalho, pode ser na família, pode ser na escola, onde você estiver. Mas não deixe de refletir sobre o livro de Daniel no mês da Bíblia, o mês de setembro.

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1: 11:46.
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16: 11:49.
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Olha, nós queremos também abraçar ao padre Alex, lá de Pitangui, Alex Cristiano, que aniversariou ontem. Deus o abençoe, lhe dê muitos anos de vida, muita paz, muita felicidade. Olha, estamos quase chegando ao final do programa, porque tem a propaganda eleitoral obrigatória.

0: Obrigado, Deus. Obrigado a todos vocês que nos ouviram nesta manhã de terça-feira. Obrigado, Léo Pimenta. E agora o nosso cantinho com a Virgem Maria. Colocamos o cantinho com Maria Padalex, a Rosângela Oliveira, a Marta, que aniversaria, que é a mãe dela, a Renata e o Rangel, a Renata lá do São Sebastião, o Roger Luiz Pereira também pelo seu aniversário, por Lilás, Lucas, José Amaro, Rodrigo, Elbert, Rodrigo Rodrigues de Ermida, também a Elma da comunidade dos Costas, e a Cirlei Campos, as costureiras que nos ouvem, a Helena lá de Ermida, e toda a família, o José Genor, e ainda a Maria da Conceição, a Neuzinha, Lurdinha, Soraya, e todos e todas vocês que nos ouvem pela DIV FM. Virgem Maria, Mãe de Jesus e Nossa Mãe, nos abençoe, nos guarde, nos ilumine e nos proteja. O Senhor esteja convosco, Ele está no meio de nós. Por imposição das minhas mãos sacerdotais, em intercessão da Imaculada Conceição, Nossa Senhora Aparecida, Padre Libério, eu abençoo a água, os objetos aí colocados e todos vocês, em nome do Pai, Filho e Espírito Santo. Amém.
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0: Olá, boa tarde, eu sou Raimundo Cândido, estamos começando mais um programa Panorama Geral, o Panorama Social. Hoje, né, estamos aí com uma visita ilustre, aliás, visita não, desculpa gente, ele não vai vir pessoalmente não, por telefone, mais um convidado por telefone, o Magno Arantes, que vai falar de um projeto muito legal em parceria com o Lar das Meninas, que é um projeto aqui, que eu vou até dar um nome aqui, que legal. Luz, câmera e reflexão, o olhar, né? O cinema como ponte para novos olhares. Então ele vai dar notícia da gente, para a gente, qual que vai ser o projeto, como é que ele vai ser aplicado aqui em Divinópolis e qual é essa parceria aí com o Lar das Meninas. O nosso querido Magnus, que é psicólogo, né? Psiquiatra, ele vai estar trazendo para a gente essa informação. Enquanto isso, a gente vai lembrando que chegou, né, graças a Deus, setembro. Nós, depois aí de quase 60 dias do mês de agosto, graças a Deus, aí chegou o mês de setembro, setembro da primavera. Tem música de setembro aí, ô Laguardi, depois você procura aí pra gente refletir esse mês aí, que é o nono mês do ano. Faltam apenas mais 3 meses aí pra gente fechar o 2026. E como você sabe, né, o horário tá alterado aí devido ao horário eleitoral. Então, até o dia 1º de outubro, o programa Panorama Geral estará sendo transmitido de meio-dia 25 a 13h15. Se Deus quiser, aí a gente vai superar esse tempo aí de muitas propagandas políticas. Eu falo, né? Ouça, analise, anote o número do seu candidato para que no dia 4 de outubro você acerte, erre menos, né? Acerte aí qual que é o candidato que vai, né, atender a seus anseios. E hoje, 1º de setembro, a gente começa uma campanha, gente, a nível nacional, que é a campanha, o início da campanha Setembro Amarelo e Setembro Verde. Início da campanha Setembro Amarelo, lembrando a prevenção contra o suicídio, e o Setembro Verde incentivando a doação de órgãos. Então eu falei que eu vou fazer um esforço aqui para a gente estar trazendo profissionais para falar a respeito da saúde mental, né, que muitas das vezes é a válvula de escape, né, para que a pessoa tome essa decisão, assim, que é uma decisão radical, né, de autoextermínio, e a gente não quer que a pessoa chegue nesse ponto. Então a gente vai falar muito sobre saúde mental nesse tempo aí, nesse mês de setembro amarelo. Setembro amarelo, setembro verde, a gente também vai falar sobre doação de órgãos. Por que não doar, né? Se você já foi embora, né, quem tem que tomar essa decisão é você. E muitas das vezes a família, né, com receio, não autoriza a doação de órgãos. Então a gente vai trazer profissionais aqui também nesse programa para poder falar a respeito, tá bom? E vamos para o calendário civil, porque tem mais algumas datas aqui importantes. 12 horas 32 minutos, que dia é hoje?
1: Você sabia?
0: 1º de setembro, dia do profissional de educação física. Esse profissional aí que ajuda você a ganhar massa corporal, ajuda você a ser mais disciplinado lá dentro da academia, né? Você que muitas das vezes também é profissional e tem que ter um acompanhamento de um profissional para poder chegar às suas metas. Então, a todos os profissionais, vocês sabiam, né, gente, que toda academia tem que ter um profissional de educação física? É ele que sabe qual o peso que você pode pegar, ele que sabe a quantidade de vezes que você tem que fazer aquele exercício. Né? Se você tiver algum problema cardio no coração, tem coisas que você não pode pegar, tem coisas que você pode. E uma série de coisas que o profissional que vai dar orientação. Então fica aí o nosso carinho, né, a esse profissional aí que tão bem faz, né, aos atletas aí que estão em busca de mais saúde, né, acima de tudo, mas também com responsabilidade. O Dia do Profissional de Educação Física é sempre comemorado em 1º de setembro. A data marca a promulgação da Lei Federal 9696, de 1º de setembro de 98, que regulamentou a profissão no país e criou o CONFEF, Conselho Federal de Educação Física, e os conselhos regionais. O objetivo é valorizar o trabalho dos especialistas dedicados a promover a saúde, o bem-estar, a disciplina, a qualidade de vida por meio de exercícios e atividades corporais. O profissional atua em academia, escolas, clubes, hospitais, empresa e na orientação de atletas e do público em geral. Claro que você vai contratar e esse profissional, gente, ele estudou para isso. Nada de fazer, me dá uma dica disso, me dá uma dica daquilo. É onde ele estudou, que ele gastou aí boa parte do seu salário estudando. Então, quando você vê um profissional de educação física, faz favor, né, de valorizar, porque ele estudou para isso. Hoje também é o dia da bailarina, bailarina aí que está esparramada aí por todo o Brasil nas escolas de dança. Olha aqui, ó, o dia da bailarina é sempre comemorado também dia 1º de setembro. A data celebra a arte, a dança, a disciplina e a dedicação de bailarinas e bailarinos. Frequentemente associado a Maria Taglioni, famosa bailarina do século XIX, que popularizou o uso das pontas dos pés e do tutu. O balé clássico surgiu nas cortes da Itália no século XV e se desenvolveu na França. E claro, né, que nós temos aqui uma referência que é a Ana Botafogo, né, que é a primeira bailarina do país. Então muitas crianças, jovens se espelham nela. Então que a gente possa, né, valorizar aí e parabenizar aí o esforço, né, de trazer cultura e desenvolvimento para as nossas crianças, sobretudo, né, as que são professoras. Né, eu tinha uma professora, a minha filha, né, estudava ali na Maio Menezes e tinha a professora que ensinava. E eu achava que era difícil, minha menina pegou, foi fácil, em 2-3 meses já estava dançando aí o balé. Então a todas as bailarinas, né, nossos parabéns, os que trabalham aqui em Divinópolis e os que não trabalham, né, que todos sejam lembrados aí pelos seus profissionais e valorizados, né, porque acima de tudo é uma profissão. Então, como eu disse também, nós iniciamos então a campanha do Setembro Amarelo. Nós iniciamos também o Setembro Doação de Órgãos. Eu já estou fazendo os contatos aqui, né, para a gente trazer profissionais, porque nós aqui somos só a ponte, né? Quem tem o domínio são os profissionais que brilham, né, trazendo bastante conteúdo para esse programa aqui chamado Panorama Geral, há 14 anos aí na luta, né, para poder sobreviver e manter esse programa no ar. Obrigado aos nossos parceiros, patrocinadores, e você que quer anunciar conosco, ó, entre em contato no 988-21-7307, tá bom? Ó, a gente vai para um breve intervalo, e eu daqui a pouquinho eu vou estar em contato aqui com o nosso querido Magnus, que vai falar desse projeto, Luz, Câmera e Reflexão, um projeto em parceria com o Lar das Meninas. 12 horas 37 minutos, a gente volta já já.
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0: 12h40, ao som de Beto Guedes, sol de primavera. A primavera tá chegando, hein, gente? Já tô vendo ela ali na esquina, mês de setembro, calorão. E a gente não pode deixar, né, de falar a respeito dos fenômenos, né, que tá acontecendo no mundo inteiro, gente. É chuva, é geleira, é enchente, é tudo. Então, assim, não dá mais pra gente cravar que vai chover, que vai fazer calor, porque ontem tava programada aqui uma tempestade para Divinópolis, não chegou. Né? Então, foi-se o tempo que a gente falava setembro, calor, setembro, um pouquinho de chuva, mas não está sendo assim mais não. Mas a gente também é assunto para outro momento. Que o momento agora é a gente falar do projeto Luz, Câmera e Reflexão. Luz, Câmera e Reflexão. E para falar conosco desse tema, desse projeto legal, eu estou aqui por telefone com o nosso querido Magnus Arantes, que sumiu, né? Hoje ele falou que está lá em Nova Serrana, mas quando ele está em Divinópolis, sempre a gente está trocando ideia, batendo papo. Eu estou aqui, ó, curiosíssimo para saber sobre esse projeto Luz, Câmera e Reflexão. Boa tarde, Magnus. Seja muito bem-vindo ao nosso programa.
1: Oi, Ramundo. Boa tarde aos ouvintes da rádio. E é um prazer mais uma vez estar aqui com você falando sobre esse evento, né, que é um projeto que está trazendo uma perspectiva bastante interessante de aprendizado e saúde mental através do cinema.
0: Que legal.
1: E ainda criando a possibilidade de colaborar com o Lar das Meninas.
0: Que maravilha. Antes que você adentre, né, aprofunde mais sobre esse projeto, eu queria que você se apresentasse para os nossos radio-ouvintes. Tem sempre um ouvinte novo. E talvez a pessoa fale assim, será que é ele? É aquele Magnus que eu conheci? Fique à vontade para se apresentar e colocar aí para a população quem que é o Magnus Arantes.
1: Oi, Raimundo. O pessoal da rádio, eu participei do programa várias vezes, né, Raimundo? Tem muito tempo que eu não vou aí.
0: Sim.
1: E eu estou em Nova Serrana mesmo. E eu trabalho com um monte de coisa. E hoje as pessoas me conhecem como psicólogo, trabalho na área de dependência química, e um psicólogo trabalha também com medo de dirigir. Né? Então, esse projeto de cinema, ele é um projeto novo, ele é um projeto que vem falar sobre saúde mental através do cinema. Então, eu sou psicólogo há 16 anos, trabalho em psicologia desde lá, né, desde 2010, e a partir desse momento aí eu comecei a construir essa questão da saúde mental através de outras perspectivas, se não do consultório.
0: Que legal.
1: E o cinema nasceu de uma dessas perspectivas.
0: Então, eu vou usar e abusar aqui da sua participação para dizer que você está abrindo o mês de setembro, que é o mês, né, de prevenção e combate ao suicídio, né? Eu gostaria que você, como psicólogo, também desse uma palavrinha antes da gente falar desse projeto, né, da importância, né, de fazer com que as pessoas repensem a vida, né? Fazer com que as pessoas... antigamente, Magnus, dizem os antigos, né, que não se falava muito desse assunto, né, com medo de

0: promover mais pessoas a fazerem o autoextermínio. Então, eu acho que é um momento de reflexão, né, e repensar. Será que a gente tivesse falado mais no passado, poderia ter evitado mais pessoas cometendo autoextermínio?
1: Sim, Raimundo, eu acho importantíssimo falar sobre Setembro Amarelo, até porque esse efeito que antigamente tinha nos setores de comunicação, radiofônico, televisivos, né, sobre não falar sobre a questão do suicídio, ele é conhecido dentro da história como uma perspectiva que chama efeito Werther. O efeito Werther é um conto de um filósofo que chama Goethe, que produziu um conto de um cara que tentou se matar e que isso foi contaminando outras pessoas. E aí, esse efeito acabou gerando um índice de suicídios maiores e esse vídeo foi proibido. Esse vídeo não, esse livro foi proibido. E aí o Setembro Amarelo nasce dessa perspectiva de nós precisamos falar sobre isso e criar condições de prevenção do suicídio, né? Então, é um caminho muito interessante e é extremamente importante. Inclusive, dei muita palestra sobre essa temática em empresas, em locais que precisavam falar sobre isso com questão de saúde mental. Então, foi muito importante. Eu tenho um canal no YouTube que eu gravei um vídeo, acabei de postar agora, há pouco tempo, falando sobre o efeito Werther.
0: Por gentileza, então, assim, já fala o seu canal aí para as pessoas já estarem lá, que estão conectadas, já procurar o seu canal e assistir.
1: O meu canal se chama Em Transição Magnus Arantes.
0: Em Transição, né? Magnus Arantes. Ô Magnus, eu vou mais longe, aproveitando que você nos deu essa honra de estar nos ajudando, né, com essa reflexão. Quando se colocou esse Setembro Amarelo, será que o poder público, a sociedade civil, percebeu que não estava conseguindo conter, né, o número de tentativa de autoextermínio e falou assim, eu acho que a gente tem que fazer algo mais abrangente, mais profundo, porque se trata, quando uma pessoa vai embora, atinge a família toda, né? O pai, a mãe, os filhos, o marido, a esposa. Então, assim, eu acho que esse Setembro Amarelo veio para fortalecer a política de combate, né, e busca, né, de ajuda quando a pessoa tá chegando a esse ponto.
1: Ô, Raimundo, eu tenho uma triste história para contar, vou ser rápido e breve, porque semana passada eu perdi um ex-paciente, né, por suicídio. Tem mais ou menos uma semana. Né?
0: O sentimento dessa família.
1: E assim, foi muito trágico observar isso, né? Porque muitas das vezes as pessoas não se cuidam e acaba ampliando o repertório. Então, por exemplo, o suicídio é a quarta maior causa de perda de jovens precocemente da idade entre 14 e 29 anos, né? É um número grande. E isso está ocorrendo com uma quantidade fora do normal. Então, hoje não se faz muito sentido mais tentar tapar o sol com a peneira, falar não vamos falar, se de fato a coisa já está acontecendo. Né? É muito sério isso. Então, o Setembro Amarelo é uma perspectiva de vamos falar sim, vamos adotar estratégias sim, vamos procurar maneira sim de prorrogar saúde mental e melhorar as condições de quem está passando por esses pensamentos que muitas vezes são invasivos.
0: São invasivos. E para concluir essa primeira parte da nossa fala, quando a pessoa machuca, ela coloca um curativo, ela coloca um medicamento, quando ela tem uma dor de cabeça, ela busca um remédio. E a saúde mental não é assim, né? A saúde mental, você cura ela com terapia, com acompanhamento, não é uma coisa visível. Então, eu queria que você desse também uma dica para os papais, para as mamães aí, quando perceber que o filho, adolescente, jovem, ou algum parente está nessa situação, né, arriscada, de quando ele, principalmente quando ele fala que vai fazer e a pessoa fala assim, não faça isso. Eu queria que você desse uma dica de quando procurar ajuda.
1: Ah, voltar, a primeira coisa que a gente precisa fazer é quebrar o tabu sobre a possibilidade de procurar ajuda profissional. Tem uma fala muito enviesada sobre a questão do suicídio, que é uma fala que eu tento muito combater. Ah, a pessoa está querendo chamar atenção, né? Ah, a pessoa está tentando chamar atenção. Cara, se já está querendo chamar atenção, é porque alguma coisa está errado. E se tem alguma coisa errada, não adianta eu, como alguém que não tenha conhecimento e nem bagagem sobre saúde mental, achar que não falar dessa situação vai prevenir o suicídio. Eu preciso, inclusive, dar mais atenção sobre isso. Então, é importante procurar psicólogo, é importante tomar remédio, é importante dar atenção devida sobre os cuidados sobre saúde mental, porque tem certas falas que são falas de alerta. Então, algumas falas de alerta são, por exemplo, lá no cinema, que a gente vai fazer, que eu acho que é importante também, a gente vai falar sobre a questão do uso de substâncias. Tem algumas questões que vão falar sobre o uso de substâncias. O uso de substância, ele pode ser um fator que prorroga e abre a possibilidade da pessoa criar coragem de criar condições de fazer tal ato. Então, quando a gente começar a entender que a saúde mental está degringolando, é muito importante a gente prestar atenção a detalhes. E alguns detalhes simples, por exemplo, a pessoa que começa a se despedir, a pessoa que começa a falar como foi muito bom te conhecer, né? Aquelas pessoas que parecem que estão desistindo, aquela pessoa que fica muito tempo amuada, de repente, ela se sentia muito satisfeita e de repente parou de falar, entrou num processo de quietude. Então é muito difícil identificar e é por isso que é importante cuidar da saúde mental enquanto processo, não enquanto situação emergencial de crise. Porque uma situação emergencial de crise, ela pode ser passada naquele momento ali que a crise é contornada, mas o problema não foi resolvido. Então por isso eu preciso entender os processos internos para a prevenção da questão do suicídio.
0: Ok, eu gostaria de agradecer a sua contribuição, já abrimos o Setembro Amarelo com chave de ouro, com a sua perspectiva sobre esse mês que precisa ser falado, e já, né, que você já deu a introdução, né, filmes que inspiram, conversas que conectam, reflexões que transformam, como é que é esse projeto aí que você está, vamos dizer assim, né, inaugurando ele lá no Lar das Meninas, Luz, Câmera e Reflexão?
1: O projeto Luz, Câmera, Reflexão, Raimundo, é uma das formas da gente chegar às pessoas de uma forma indireta, através do lúdico e do imaginário, através do cinema. O cinema, ele abre possibilidade de aprendizado, e o Luz, Câmera, Reflexão, ele é um projeto que eu criei para construir uma relação de saúde mental para com as pessoas e as pessoas refletirem nas condições que elas se encontram. E a partir dessa perspectiva, cuidar da saúde mental de fato, não militar sobre saúde mental, mas sim cuidar, ter condições de procurar profissionais, abrir para a possibilidade de cuidar da minha mente, ter um acompanhamento psicológico adequado e ter a perspectiva de que o projeto, ele é só uma instiga para esse cuidado. Então, é um projeto que vai acontecer quinta-feira agora. Se você está aí agora escutando eu falar, faça contato no número que eu vou passar aí, né, que é o 37 99 149 0656, e para você se inscrever, para você ter esse dedinho de prosa com a gente e fazer essa reflexão a partir do cinema, né? E é muito importante a gente aprender a lidar com as nossas questões mentais. Porque é a partir dela que a gente vai ganhar qualidade de vida. E o projeto é uma provocação para aquelas pessoas que querem aprender a lidar com o seu com as emoções e desenvolver maturidade emocional.
0: Ô Magnus, eu estou lendo aqui a apresentação. Filmes que inspiram, conversas que conectam. Eu fico muito preocupado que as pessoas hoje, né, que estão, às vezes, ali nas redes sociais, ela coloca, inclusive, a conversa para girar mais rápido, porque ela está sem paciência. Ela coloca ali a conversa do WhatsApp para rodar em 2, 1,5, porque ela está com pressa, ela quer passar para frente. É o momento também de dar uma pausa, né? Tipo assim, de um retiro. Opa, deixa eu sair um pouco da vida cotidiana e ter uma pausa para mim, para minha saúde, né? Para mim não ter pressa de ir embora, para mim escutar o que vai ser falado, o que vai ser proposto lá no encontro, né?
1: Um dos transtornos mais comuns e mais incapacitantes da atualidade, Raimundo, se chama transtornos de ansiedade. Por que que eu falo transtorno? Porque não é um só. Tem vários tipos de ansiedade. Quanto mais ansioso a gente se torna, quanto mais ansioso, mais fácil de um adoecimento psicológico. Então, quanto mais eu paro de prestar atenção nos detalhes da minha existência e começo a viver no piloto automático, sem entender que eu preciso reconfigurar comportamentos, hábitos e emoções, eu continuo repetindo comportamentos que eu nem sei para onde vão. E a ansiedade é um desses caminhos. O convite pro Luz, Câmera, Reflexão é um tempo para eu tirar para mim. É um momento para que eu possa refletir sobre a minha condição existencial e construir um processo de ser uma pessoa melhor sem automatismo.
0: Maravilha. E tá escrito aqui, ó: talvez você não precise de mais um filme, precise de uma nova perspectiva. É maravilhoso, né? O projeto, se ele for aplicado, né? O que eu sempre falo aqui, gente, o Panorama tem essa função de trazer conhecimento, mas se for aplicado, melhor ainda, né? É uma nova perspectiva. Eu acho interessante, porque eu acredito que na prática, né, quem vai estar lá vão ser pessoas privilegiadas, que vão ter um tempinho para elas, vão se presentear com um projeto que promete, né, fazer com que a pessoa saia de lá melhor do que entrou.
1: Com certeza. E não tem nada melhor do que a gente conhecer os personagens que nos mostram que muitas das vezes a gente vai aprender com o personagem vive. E aprendendo com o personagem, a gente não precisa viver na pele o que o personagem viveu.
0: Maravilha.
1: A gente aprende e se conecta.
0: Então vamos lá, as experiências, né, que as pessoas vão viver lá, se darão em quanto tempo de encontro, para as pessoas se organizarem? Eu estou vendo aqui que começa às 18 horas em ponto.
1: Isso. Começa às 18 horas. Terão 1 hora e 40 de filme, mas 30 minutos, entre 30 e 40 minutos de reflexão sobre a questão cinemática. Né? E aí a gente vai refletir sobre as condições principais dos aprendizados que o autor, né, personagem do filme, e o filme se chama 4 dias a teu lado, né? Que é sobre uma mãe que vivencia uma situação na dependência química com a filha. Então, a gente vai refletir sobre essa perspectiva e buscar aprender com essa mãe e com essa filha sobre como desenvolver saúde mental numa condição severa que é a dependência química.
0: Maravilha. Então, renova aí o convite, fica à vontade para as considerações finais. E deixando aí o telefone de contato, né, a referência, onde é o Lar das Meninas, porque muita gente às vezes não conhece. Fica à vontade.
1: O Lar das Meninas é no Porto Velho. Eu esqueci o nome da rua, mas é no Porto Velho, do lá perto da escola estadual.
0: Ah, sim. Ah, chegando ali, todo mundo vai saber onde que é o Lar das Meninas.
1: Isso. E aí a gente vai iniciar o nosso cinema terapêutico às 18 horas, com a exibição do filme, e depois a gente vai fazer a reflexão, né, para a gente buscar aprender com o cinema. Então, nesse sentido, vai ser uma questão com muito carinho, buscando esse aprendizado sobre a saúde mental, e ainda tem cunho filantrópico para o Lar das Meninas, né? o Lar das Meninas vai receber uma parcela do valor revertido para elas, onde elas vão aplicar no cuidado com essas crianças que lá estão.
0: Maravilha. E as inscrições são limitadas?
1: As inscrições são limitadas, né? As inscrições vão ser limitadas. E o contato para essa inscrição é o número 37 99149 0656.
0: 99149 0656.
1: Isso. E o valor da inscrição é R$50.
0: Maravilha. Isso aí é investimento na sua saúde mental, gente. Isso é investimento na sua qualidade de vida. Tenho certeza, né, que você aplicado, né, todos os conhecimentos, toda a troca, né, que você vai receber lá nesse encontro, a sua vida, a tendência é melhorar. E claro, né, Magno, se a pessoa, né, ainda está num processo, né, que exige um acompanhamento, você vai estar lá também para orientar e quem sabe aí futuramente atender essas pessoas.
1: Claro, se precisarem de acompanhamento psicológico, eu estarei à disposição para atendimentos.
0: Ok. Queria agradecer a sua generosidade de largar um tempinho aí para nos atender e trazer esse conteúdo tão rico sobre o Setembro Amarelo e sobre esse projeto Luz, Câmera e Reflexão. Muitíssimo obrigado e a gente aguarda você aqui qualquer hora nos estúdios da Diva FM.
1: Aguardo o convite. Obrigado, amigo.
0: Beijo no coração, uma hora, a gente vai para o intervalo, a gente volta já já.
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0: 13 horas, 3 minutos, assim que a gente volta aqui para o terceiro bloco aqui do Panorama Geral, Panorama Social. Já recebemos aqui o nosso querido Magno Arantes, né, em nome lá do Lar das Meninas, que vai realizar um evento agora, dia 3 de setembro, depois de amanhã, né, para falar sobre o projeto Luz, Câmera e Reflexão, Refletir a Vida, baseado em filmes. E nós conversamos com o Magnus aqui agora há pouco. E eu fiquei de passar para vocês aqui, gente, o endereço lá do Lar das Meninas, que está aqui, ó, é Rua Fernão Dias, número 710, Porto Velho. É Rua Fernão Dias, 710, Porto Velho. O telefone lá é o 3221-1338. E lá, gente, eles cuidam de crianças em situação de vulnerabilidade desde 1954. É uma entidade filantrópica sem fins lucrativos, fundada em 23 de março de 1954. E claro que você é convidado a colaborar lá com o Lar das Meninas, tá bom? E, gente, esse mês de setembro a gente terá muitas entrevistas voltadas, né, direto e indiretamente para essas pautas, que é a doação de órgãos e Setembro Amarelo. É, a gente tem um contato aí com o pessoal lá do Hospital Clínico São Bento Mene, que trabalha também essa questão da esquizofrenia, a pessoa com saúde mental debilitada. É, nós temos também o setor da prefeitura, né, que é o CAPS-AD, que também é o SERSAM, que poderá ser convocado aqui também para dar uma palavrinha a respeito. E o pessoal que mandou uma sugestão de pauta aqui, vou mandar um abraço para ele, o Guilherme, lá do NA, os Narcóticos Anônimos, que tem um trabalho legal demais aqui na cidade também, né? Eles falaram que podem estar vindo aqui semana que vem, depois do feriado, e eu vou fazer questão de trazê-los aqui, né? É, eu coloquei aqui narcóticos, não, gente, é neuróticos, me perdoa, ô Guilherme. Saúde emocional, Neuróticos Anônimos oferece apoio gratuito e mútuo para o bem-estar mental. Então não é narcótico, não, é Neuróticos Anônimos, o NA. Ele é um cenário, entre o cenário global, onde os índices de ansiedade, depressão e estresse alcançam patamares críticos, a Irmandade de Neuróticos Anônimos reafirma seu compromisso com a saúde emocional da população. Como uma entidade de utilidade pública, o NA oferece um ambiente seguro e acolhedor para homens e mulheres que buscam a recuperação de seus problemas emocionais através de compartilhamento de experiência. Olha aqui, ó, o que é o NA? É uma irmandade de homens e mulheres que compartilham suas experiências para resolver problemas emocionais comuns e auxiliar outros a se recuperarem da doença emocional. A metodologia do NA é fundamentada em 12 passos, originalmente adaptado dos passos dos Alcoólicos Anônimos, o AA. A abordagem técnica da Irmandade considera a doença emocional como uma condição tratável, não através de intervenções médicas ou psiquiatras, as quais o NA não substitui, mas pode complementar, mas por meio de identificação e do apoio mútuo. Ao compartilhar suas vivências em reuniões grupais, os membros encontram ferramentas para lidar com sentimentos de isolamento, medo e raiva e depressão. Alinhado ao propósito do serviço, Grupo NA não cobra taxas nem mensalidades. É autossuficiente por meio de contribuições voluntárias. O pilar do anonimato. O anonimato é a base espiritual de todas as tradições da Irmandade, conforme estabelecido na tradição 11. O NA mantém uma política de atração em vez de promoção, preservando sempre o anonimato de seus membros em nível de imprensa, rádio e filmes. Esse princípio garante que qualquer pessoa possa buscar ajuda sem o receio de exposição social. Sobre o NA, é uma organização sem fins lucrativos presente em diversos países com uma estrutura consolidada no Brasil. Então, semana que vem a gente vai tentar trazê-los aqui, né? Eu me lembro que a gente trouxe uma vez o Alcoólicos Anônimos, não poderia citar o nome original, né? Por questão desse anonimato que eles tanto pedem. Mas vai valer a pena só o fato, né, deles virem explicar como é que funciona, dar testemunhos, se tem muita gente se se curando, né, com essas reuniões. E claro, né, gente, tudo que é bom a gente tem que copiar e fazer. Quem sabe, falando o NA aqui em Divinópolis, a gente incentiva outros a abrirem no, nas cidades que chega o alcance do rádio aqui da Div FM, aproximadamente 52 cidades, tá bom? 12, 12 não, 13 horas 9 minutos. A gente vai para um breve intervalo e voltamos já já.
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0: 13h11, ao som de Guilherme Arantes, Planeta Água. É assim que a gente volta aqui para o último bloco do nosso Panorama Geral. 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Você pode fazer um desses três cursos aqui, ó: criação de coleções no Audaz, básico de costura e acabamento e costura moda praia. Tem mais aqui, ó, deixa eu ver aqui. Olha aqui, gente, a cidade de Divinópolis, que é polo de saúde agora, né? Eu acho que esse profissional aqui é indispensável. Curso técnico de enfermagem. Está começando hoje, 1º de 9 de 2026 e vai até 12 de maio de 2028. Então você é convidado então a se formar como técnico de enfermagem. O telefone é o mesmo, hein? 37-3229-6400. Curso gratuito. Curso gratuito. E tem outros cursos aqui. Deixa eu me ver aqui, ó. Maquiador, 160 horas. Escovista iniciante, 36 horas. Cor e mechas, isso aí deve ser para cabeleireiro, né? 48 horas. Criação, aliás, técnicas de alongamento de unha, 36 horas. Então, fica o convite para você que interessou em algum desses cursos. 3229-6400. 3229-6400 ou manda mensagem no WhatsApp 31 3057 8600. 13h15, a gente vai embora porque ele tá chegando aí para tocar aqui a moda sertaneja aqui pra turma da tarde. Sérgio Santiago, um beijo no coração. Eu e a Guardia vai se despedindo, a gente volta amanhã, se Deus quiser.
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27: Tô aqui de novo, eu estive com vocês de manhã, de 5 a 7 da manhã, aqui na DIV 102.3, a rádio da minha, da sua, da nossa igreja. Agora eu sou de 1 às 3 da tarde. Boa tarde, uma sessão musical e eu volto daqui um tiquinho.
28: Você tá enrolando, meu, você tá enrolando. Esse papo seu de toda terça-feira, tô aqui de novo. Você acha que o povo é bobo? Tô aqui de novo, é só marcar a terça-feira para ver que você fala a mesma coisa. Tô aqui de novo para ficar com você, blá, blá, blá, blá, blá. Segunda-feira o mesmo papo. Eita, saudade que eu tava de vocês. Você acha que o ouvinte não decora isso, não, velho? O ouvinte decora, o ouvinte fica na cola. Muito bem. Agora são 13 horas, eu não gosto. Eu sou da paineira, nós da paineira, nós falamos assim. Agora é 1h19 e meia. O que você vai fazer? Já que você não vai fazer nada, fica com nós até as 3, que agora nós vamos rodar música boa, mas agora, daqui a pouco e todas as vezes que você ligar, nós estamos rodando para vocês, tá legal? Vamos nessa?
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0: isso, rapaz.
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0: Não acreditei. Olha isso, Marília Mendonça fazendo dueto.
2: Essa música é bonita, é demais.
0: Fazendo a segunda voz, a saudosíssima Marília Mendonça, cantora, compositora e uma simpatia de pessoa que foi, né? Fazendo a segunda voz, fazendo a voz de base aí pro Mirosmar de Camargo. Coisa bonita, né, Céu? Foi-se embora por falta de um tiquinho a mais de gasolina no tanque do bruto, né? Puxa vida, né, rapaz? Falta de cálculo e falta também de responsabilidade. Levou Marília Mendonça, a equipe e, puxa vida, não dá nem para comentar, já falei demais. Hoje eu não tô para falar muito isso aí, não, que eu tô muito emotivo hoje. Hoje nós levantamos de madrugada a família toda para o meu filho ir para Belo Horizonte finalizar os exames. Para agora é só a cirurgia, né? Só o... E a gente está... Dona Giovanni, na hora que eu estava saindo para vir para o programa, Dona Giovanni me ligou de Belo Horizonte, já saindo de lá para vir embora, que chegaram lá muito cedo, né? Dizendo que tudo correu bem, graças a Deus, e que agora é só voltar, marcar o dia para voltar e fazer a cirurgia, né? Eu fico, gente, eu sou muito emotivo, eu sou muito brincalhão, muito festeiro, mas eu sou muito emotivo. Eu preocupo com as pessoas da minha amizade, principalmente quando as pessoas tomam um tempo, tiram umas férias de falar com a gente, de ouvir. Ouvir o programa não, ouvir as pessoas estão ouvindo. Mas às vezes, por um motivo ou por outro, a pessoa deixa de comunicar com a gente nos dias que a gente tem marcado para conversar e tal. E a gente fica muito preocupado. Principalmente quando as pessoas moram em outras cidades e a gente não tem como saber como estão aquelas pessoas. Vocês me entenderam? Tem pessoas que comunicam com a gente sempre, de repente dá um tempo e a gente fica preocupado. São pessoas mais ou menos da mesma idade do Sérgio Santiago, não é? Até porque nós somos mortais em qualquer idade. Em qualquer idade nós somos mortais. Mas... depois que a gente atinge uma certa idade, a coisa fica, não é? A gente fica pensando, será que aconteceu? Quando a pessoa aparece, a gente pula de alegria, não é? Bate na parede, xinga a pessoa, por que você assumiu coisa ruim? Você tem que aparecer, está tão preocupado com você, que coisa, não é, rapaz? Está aqui Bruno e Marrone cantando Um Sonhador.

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1: Oh, yeah.
2: Poxa, mas eu gosto demais dessa.
1: Você gosta, né? Boca de babado. Você gosta, né? Boca de babado. Eu fico vendo esse cara, de vez em quando eu vejo ele assim, quando ele não tá com a boca cheia de caroço de jatubá. Eu fico imaginando ele chupando coco de macaúba, sabe, Raimundo? Chupando coco de macaúba. Primeiro você tem que quebrar o coco tem que estar bem maduro. Eu disse coco, viu? Cuidado, tem que ter muito cuidado para falar essa palavra, né, Abra? É coco de macaúba. O coco tem que estar muito maduro para soltar a casca. Você bate assim, é que nem ovo. Você bateu, se você estiver maduro, a casca sai mais fácil, ó. Aí o cara mete o dente daquele trem. E aquilo vai agarrando aquela coisa dura, sabe? Aí você vai ficar uma semana rindo amarelo. Você vai ficar uma semana rindo amarelo, porque não sai. Você tem que... Esse camarada aí, eu ainda quero ir lá na paineira. Na minha terra tem muito coco de macaúba. Vou trazer uma capanga de coco de macaúba pra eu ver se... Adeus, doutor. Só que o coco de macaúba não pode engolir o caroço, não. Se você engolir, ele vai travando para ali abaixo, sabe? Só cirurgia. Muito bem. João Paulo, saudoso João Paulo, né, que se foi para Deus, e dentre outros motivos que eu admiro, Daniel, é que ele não aceitou outra pessoa para fazer dueto com ele, para fazer a segunda voz para ele. Não. Inclusive, o irmão do João Paulo, que tem, ou não sei o que foi feito do camarada, que também dá voz muito boa, que nem a voz do João Paulo, que se foi, propôs para o Daniel fazer dueto para ele, fazer a segunda voz. Daniel falou: meu irmãozinho, me desculpe, nada contra a sua pessoa, mas ninguém vai substituir o seu irmão fazendo a segunda voz para mim. Eu vou cantando por aí. Aparece alguém, a gente faz um dueto, faz uma brincadeira, mas para fazer dupla, nunca mais. Meu irmão foi embora, o seu irmão, meu irmãozinho de fé, foi embora, e eu não quero outro fazendo dueto comigo. Vamos levando a festa, vamos levando. Ficaram assim, o rapaz, o irmão do João Paulo, do saudoso, ficou um tempo meio magoado com ele, mas... importa-me lá. Eu quero é ser amigo do Daniel. E são amigos hoje de novo, né? Vamos nessa? Tem alguém esperando essa música? Tem alguém esperando o cheiro dela? Yeah.

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2: Tem bom cheiro dela, né, Zé? Eu tô te contando. O telefone já tá ficando vermelho aqui, ó. Esse telefone meu primeiro fica vermelho, que nem rádio a barba. Mas depois aparecer alguma coisa, ó, tá ficando vermelho. Ela passando assim, aborrecido. Por que que você não falou que a Maura de Leia gosta demais? Que o Daniel é fã da Maura de Leia. Por que você não falou? Por que você não falou do Braz, meu amigo, que é costureiro? Aborrecido. É, quando ela fala aborrecido, eu sei que ela me ama, né, Maura? Um abração pra você, viu? Tudo de bom pra você. Duas pessoas que brigam comigo, uma briga, né, que é a Maura. Briga feio comigo quando o Daniel canta um pedacinho de uma música que eu não falo dela. É briga, xinga, buicido. Só não xinga o nome da Dona Concórdia, né? Isso aí não faz, não. Mas a outra é a minha amiga lá da Urucuia. Ô, Raimundo, você falou pra mim que viu num jornal, né? num noticiário, um vídeo de Urucuia, da comunidade de Urucuia, município de Esmeraldas.
3: Não, foi previsão do tempo no.
2: Previsão do tempo.
3: Do MGTV. Apareceu lá a temperatura da cidade de Urucuia.
2: Olha, é comunidade. Comunidade de Urucuia. Mas é uma comunidade, é uma cidadezinha. Precisa ver que coisa mais bonita. Urucuia é comunidade, município de Esmeraldas. Fica a 18 quilômetros de Esmeraldas. Embora mente, como diria o Odorico Paraguaçu, embora mente seja município de Esmeraldas, mas ela fica para as bandas de Sete Lagoas. Inclusive, a Karina, o sotaque dela é sotaque de Sete Lagoas. Ela fala da mãe dela, ela fala assim, eu gosto demais de mãe, quando eu fico com saudade de mãe, eu tenho que arranjar um tempinho para ir lá ver mãe. Eu não aguento ficar longe de mãe. Esse é o jeitão do povo de Sete Lagoas, que é meio ali para baixo. Sete Lagoas, Curvelo, falava bem assim. Eu não aguento ficar longe de mãe. Eu aguento ficar longe de pai, até que eu aguento, porque pai é meio desligado. Mas mãe não, mãe. Mãe, eu tenho que estar sempre perto de mãe. Abração, viu, Karina? Gosto absurdo de você. 1:38 e meio. Boa tarde.

0: rapaz.
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3: Andei, andei, andei. Eu dispus, eu canto. Gostou do ao dispus? Eu falei da Ângela e da sua irmã Edna no bairro Campina Verde. Falei não, né? Hoje não falei não, né? Pois é. E da Elcia e a sua mãe Helena no bairro Belvedere? Também não falei, camarada. Mas eu estou muito distraído hoje. A Irani e o Eustáquio lá no bairro Mangabeira, lá vizinho do Renê. Vizinho do Renê Sapateiro, né? Então, um abração para o Natalício Diniz, do bairro Tietê, para Helenice e a sua filha Sayara, no bairro Manuel Valinhas, e para o Vicente e a sua esposa Conceição, na comunidade dos Buriti. Vocês estão bons, né? Tá bom para vocês? Todo mundo tá legal? Então tá bom. Um abração para a Wanda, lá na comunidade do Choro. Um abração para vocês aí do Choro. O que tem de gente boa me ouvindo lá na... Deixa de choro, Sérgio Santiago. Roda uma música para a turma do Choro, camarada.
4: Uma música aí para nós.
5: Né? Só podia pôr uma música aí para nós. Enquanto eu como esse piqui aqui, ó. Enquanto eu vou mascando o piqui, você vai colocando uma música.
3: Vamos nessa, vamos nessa.

0: Ia também fala assim: eu não gosto de viajar para cantar sem levar mãe, porque eu não consigo ficar longe de mãe. Ela é mãe dela, tem o maior carinho com as outras, não é? Quero mandar um abraço para a Rose Costureira e para o esposo Nilson. Ô, Rose, me dá notícia aí do Nilson. Como é que ele está? Ele foi submetido a uma cirurgia, tem o quê? Tem 8, 10 dias, né, Rose? 8, 10 dias, mais ou menos. Eu acho que é isso, né? Mas ele já está bem, né, Rose? Me dê uma notícia boa aí, faz favor. Um abração para Zeli, da comunidade Estivas. Um abração para Jandira e o filho Lucas, lá no bairro Belvedere. Alô, Terezinha, no bairro Padre Eustáquio. Um abração para vocês aí no bairro Padre Eustáquio. Tudo de bom para vocês, viu? Agora, faltando 11 minutos para as duas. Quem é que vai agora, cara?
1: É aquele que fala grosso. É aquele cara que canta grosso, parecendo o quê? Parece que a voz dele, eu costumo dizer, que é voz de além túmbalo. Presta atenção. Bistunta para vocês verem. Vamos nessa.

vida é passageira e você ganhou um passaporte para viver. 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O próximo passo a Deus pertence, então faça acontecer. Mãe, pai, amigo, irmão, obrigado pelos momentos, pelas risadas, por todas as palavras de aprendizado. E saiba que te admiro, te respeito e tô contigo ontem e hoje até os cabelos grisalhos aparecerem.

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1: Eita, saudade, rapaz. Saudade da dona Concórdia,
3: é bom,
1: a senhora,
3: viu?
1: Minha mãe. Como é que chama o rapaz lá, o filho da... Filho da... Lá, como é que chama, senhor? Que ele pediu a foto da dona Concórdia.
4: É o
1: Leandro. Leandro, filho da... Como é que é o nome da mãe dele? É o nome...
4: Lucita.
1: Ô, Leandro, eu tô te devendo, viu, Leandro? Eu tenho que aparar a barba bonitinho, que fazer a barba eu não vou nunca mais, tá legal? Também eu quero viver só mais 40 anos barbudo assim, sabe, ó? Motivos, consequências da vida me sugeriram, não me obrigaram, me sugeriram a prometer para Deus, nosso Pai Todo-Poderoso, que se o meu filho, como ele está indo muito bem no tratamento, graças a Deus, se ele vencesse essa parada, e está vencendo, graças a Deus, está voltando de Belo Horizonte, levou todos os exames, né? Uma pasta cheia de exames para os médicos conferirem, já está na hora de fazer a cirurgia, que é primeiro o tratamento, depois a cirurgia, né? O implante. E eu prometi para Deus que jamais faria a barba. A parar de vez em quando, né? A parar de vez em quando, que eu não sou nenhum Papai Noel. Mas jamais faria a barba. Tem gente que fala assim, mas o que, que tem a barba a ver com a saúde do seu filho, Sérgio Santiago? Tem tudo. Depende da fé. Depende como você fala com Deus, da fé que você tem, da crença que você sabe que Deus existe, aí tem tudo a ver. Mas se a pessoa não sabe, se me faz essa pergunta, é porque não acredita em Deus. Que pena, né? Que pena. Porque acreditando em Deus, a gente já tem alguns tropeços, só para a gente lembrar que conversando com Deus, tudo se resolve, né? Mas já aconteceu de pessoas falar para mim, Sérgio Santiago, tira essa barba, que bobeira. Não, isso não é bobeira. Isso é a crença que existe Deus, e eu tenho certeza que Deus existe. Tanto é que a minha família está voltando com ótimos resultados de todos os exames do meu filho, e ele breve fará o reimplante, né, que será definitivo. Graças a Deus. Graças a Deus. E eu tenho muita pena de pessoas que às vezes brinca com Deus. Às vezes a pessoa tropeça e fala, ai meu Deus, arranquei a cabeça do dedo. E depois de repente fala assim, eu não acredito que existe Deus. Então como é que chamou na hora que arrancou a cabeça do dedo? Não é? Como é que chamou? A pessoa fala uma coisa, está sempre contradizendo. Eu não acredito que existe Deus. Como é que a pessoa pode falar que não acredita, se quando assusta fala, ai meu Deus, não é? Não é verdade? A gente chama por aquilo que a gente tem fé, que a gente acredita que vai nos socorrer, como Deus nos socorre. Amém?
4: Encerrar com a deusa caipira, tá 10.
1: É, pai, hoje eu vou te contar um negócio, senhor. Hoje eu devia ter pedido o senhor Adriano Silva para me deixar de folga. Foi a qual que você falou, cara?
4: A 10, deusa caipira.
1: Meu Deus do céu, tá aqui. A 10, Deus é Caipira. Essa música, quem gosta dessa música é a Zeli, lá da comunidade Estivas. Um abração para você, um abraço para Terezinha, um abraço para Juliana, lá na cidade de União da Vitória, no Paraná, que está ouvindo a gente. Ela ouve pelo aplicativo Radiosnet, está sempre ligada com a gente. E um abração também para o Vandinho, e a Patrícia, que fizeram a doação mensal, como eles fazem todos os meses, a doação de duas cestas para a Ação Social, o programa Sérgio Santiago. Que Deus te abençoe, meu amigo. Que Deus te proteja, que Deus te ilumine. Que Deus ilumine a Patrícia, que Deus ilumine todos os seus. Amém?
4: A dona Geralda.
1: A dona Geralda, cara. O Raimundo, o que seria desse programa sem você, viu, Raimundo? O que seria desse programa sem você? Porque se eu rodar essa música e não falar da Geraldinha, do alto dos seus 96 anos, e odeia óculos, odeia nada, ela não usa, né? Não odeia. Às vezes a pessoa fala assim, eu odeio manga. Você já chupou manga? Não, alô, não chupou. Então como é que você Tiago, odeia?
3: Tiago, você
1: fez uma latomia?
3: É,
1: latomia. Não, eu te contar, porque a dona Geralda, a Geraldinha, minha amiguinha, ela faz tricô, ela tricota, ela crocheta, porque tricotar é bordar com ponto tricô. Crochetar. Aí você fala assim, gente do céu, esse velho tá muito doido, esse velho, depois de velho, resolveu crochetar, tricotar. Não, é porque quando eu era menino, eu não saía da casa da minha tia, da irmã do meu pai, a tia Carmélia. Eu falo dela assim, eu tô vendo ela, que tinha voz bonita, a tia Carmélia. Cantava, gostava de cantar música de Cascatinhana. E ela bordava, fazia todos os pontos de bordado. E eu lembro dela falar ponto de cruz, tricô, crochê, mais isso. E esse que a Geralda faz. Aliás, a Geraldinha, que gosta desse cara do Firula. Não, não é Firula? Como é que é o nome dele? Eu não posso falar Firula, rapaz.
4: Eduardo Costa.
1: Eduardo Costa. Geralda, eu não disse Firula. Eu disse Eduardo. Vamos nessa.
3: Uma música dessa dá vontade de voltar pra roça e ficar sossegado por lá.
1: Então vai pra roça, vai. Vai pra roça.

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0: minha amiga Brasil, Aparecida. Caboclo, Aparecida do bairro Candelária, filha da dona... Que dona Geralda? É Geraldinha, minha amiguinha. Só porque ela tem 96 aninhos de idade e não usa óculos. Passa a linha no fundo da agulha mais fina que tem. Tem uma loja ali, subindo na Goiás ali, que vende umas agulhas fininhas. Senhor. A Geralda vai lá e compra aquelas. Fala, não. A Aparecida fala assim, ô mãe, essa aqui você não consegue. Ô minha filha, quem sabe minha vista sou eu, ué. Eu não sou que nem você que fica com esse fundo de garrafa aí na cara, não. Abração, viu, Aparecida? Tudo de bom. Deus te abençoe, Deus te proteja por esse carinho que você tem com a Geraldinha aí, tá legal? Nós gostamos muito de você exatamente por isso. Aliás, eu estava comentando aqui com o Raimundo, eu admiro as pessoas que têm paciência com os pais, com as mães, porque hoje é uma raridade. Infelizmente, é uma raridade. Não é verdade? Quero mandar um abraço para um camarada aqui também, que é apaixonado com a mãe, apaixonado com a família. Falou que é Garvão, ele tá lá, paparicando, né? O que eu admiro da família Galvão é que o Marcelino liga e fala assim, então, vamos lá esse fim de semana? Quando ele fala assim, vamos lá esse fim de semana, é um boteco, eu não vou falar o nome, não. Ele foi colega de trabalho do dono desse boteco. Botequinho, coisinha à toa. Coisinha, cabe lá só umas 300 pessoas, né? Aí ele fala com os Garvão, tudo da família. Oi, fim de semana nós vamos lá, né? Não, eu não vou não, sabe por quê? Então tá bom, então a gente encontra lá. Ele manda na família toda, sabe, Raimundo? Tem o Geraldo, eu tenho um irmão. Marcelo Galvão tem um irmão que é engenheiro de construção, sabe? Eu acho que é o caçula da família, não tenho certeza, mas acho que é. Esse, então, ele gosta de falar com o Marcelino, que, ó, tô por sua conta não, rapaz, você é folgado, já aposentou, tá só recebendo os cobre e torrando, eu tenho que trabalhar, rapaz, ele fala assim, e da sua aposentadoria você faz o quê? Eu tô, ó, já falei, esse fim de semana não falta ninguém, rapaz, não falta ninguém, é doutor Nosor, Geraldo, todo mundo vai, ele chamou, todo mundo vai, né? Um abração, viu, Marcelino? Muitíssimo obrigado pela sua parceria na Ação Social, Programa Sérgio Santiago. Eu estava contando aqui para o meu colega, sabe, o Marcelino Galvão? Estava contando aqui para o Raimundo que você, quando eu falo aqui que você é doutor da Polícia Federal, um aposentado, você fala assim, você é aborrecido, senhor. Não precisa ficar contando que eu fui doutor, que eu fui advogado, que eu fui delegado. Não precisa não, ué. Ué, rapaz, mas tem lá na sua parede o diploma. Tem lá na parede o diploma de delegado. Como é que a gente pode falar? Claro que a gente pode, ué. Um abração, amigo. Deus te abençoe. Ó, fala com a dona Helena, a mãe da família Galvão, que se ela espirrar, me ligar, viu? Pra eu falar, Deus te ajude, tá legal? Gosto absurdo dela, viu?
1: Uai, só podia pôr uma música.
0: Duas horas, né? 13 minutos e meio aqui na DIV 102.3 FM, a rádio da minha, da sua, da nossa igreja. No lugar onde eu moro, quem canta é Hugo e Thiago. Essa é pra família Galvão.

0: Muito bem, eu gosto dessa música. Eu gosto de absurdo. É a terceira vez que você fala isso hoje aqui, viu? Tô na saudade da roça. Que coisa. Isso aí, a voz desse cara parece uma música que eu gostava muito quando eu era jovem. O samba de uma nota só. Eu acho que era, eu não vou arriscar aqui não. Mas é o samba de uma nota só. O cara cantava a música todinha, ela é cantada todinha numa nota só. Tá? O cara faz 1000 acordes no violão, mas a música é numa nota só. É igualzinho esse cara aí. Ô, eu tô na saudade da roça.
1: Quantas horas, sargento?
0: Meleca. Pimpel? Fala, Meleca. 2 horas e 17 minutos e meio, Meleca. Mais uma. A Moeba, Meleca. Daqui a pouco eu acho outro, né? Chiclete no sarto do sapato da botina. Muito bem. Quero mandar um abraço pra Fanny, a irmã do Padre Edilson, né? Ela mora lá no bairro São Judas. Um abraço para Márcia. Márcia é professora. Márcia Maia, professora. Professora aposentada, está numa alegria. Ela falou, Sérgio Santiago, eu estou numa alegria, senhor. Ela é bonita. Márcia é muito bonita. Eu tomo a liberdade de falar que ela é minha amiga, né? Ela é minha amiga, eu posso falar isso aí. Ela é muito bonita e muito simpática. Simpaticíssima, né? E ela falou assim, Sérgio Santiago, se eu te contar uma coisa, você não acredita? Ela é professora de português. Eu gosto de falar errado só para encher a paciência. Se eu te contar uma coisa, você não acredita, Sérgio Santiago? Fala, eu já acreditei em muita coisa que você contou. Você contou, eu acredito, inacreditáveis, eu acreditei. Pois é, então eu vou te contar. Aposentei, meu filho. Com essa cara de menina que eu tenho, eu aposentei. Abração para você, viu, Márcia? Gosto de surdo de você. Um abração para Cláudia e o esposo José Geraldo e o filho Patrick, no bairro Planalto, né? São parceiros da Ação Social, estão sempre nos ajudando a ajudar. Um abração para Jaqueline e a sua mãe Glorinha, no bairro Paraíso. Um abraço para Mônica e seu filho Gustavo, no bairro Jardinópolis. Muitíssimo obrigado por estar ouvindo a gente. Ô, gente, eu estou aguardando notícias da minha amiga Elza Farner. Ela submeteu uma cirurgia ontem lá em Massamá, lá fica próximo de capital de Portugal, Lisboa, né? Fica próximo a menos de 20 quilômetros, 19 quilômetros e alguma coisa. E a Elza Farner é minha ouvinte, aquela amiga que a gente não se conhece pessoalmente, mas é muito mais amiga do que muitas pessoas que se dizem amigas, que a gente se vê sempre, mas daquelas que riem pra gente, você vira as costas, ela ri de você. Sabe disso, né, Raimundo? Não pensa que você não tem amigos, não, que você tem, viu, Raimundo? Tá? Não pensa que todos nós temos amigos assim. Tá rindo, ô, Serjão, saudade de você, Serjão. Ô, não, rapaz, que bom que eu te vi. Aí você vira as costas e fala assim, que bom, que saudade, coisa nenhuma, o cara é aborrecido. É a vida, né, é a vida. Mas a minha amiga Elza Farner, não, minha amiga Elza Farner, ela tem o maior carinho com a gente, né? Ela é muito crente em Deus, muito crente em Deus. Ontem, eu conversando com ela, ela deixou no final do nosso papo via WhatsApp, né? Ela deixou uma oração muito bonita. Muitíssimo obrigado, Elza Farner. Muitíssimo obrigado. E eu disse para você, Deus existe. Se você prosseguiu comigo através do WhatsApp e deixou aquela mensagem, tá? É porque você está bem. Você já fez a cirurgia, já está bem, já está recuperando, graças a Deus. Deus existe. Amém?

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1: Camarada, camarada, essa música é bonita, absurdo demais da conta. Essa que terminou com o saudoso Christian e com o Ralph.
2: O programa é bom.
1: Mas
2: viu?
1: Tão bonita ou mais do que essa, ou menos um pouquinho, ou mais um tiquinho, essa aqui, presta atenção. O som da viola bateu no meu peito e doeu, meu irmão. 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São coisas divinas no mundo que vem num segundo a sorte mudar, trazendo para dentro da gente as coisas que a mente vai longe buscar. Oh, yeah!
2: Essa música é bonita demais, viu?

0: Trem bom, hein, seu?
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0: 2:29 aqui na Divi 102.3 FM, a rádio da minha, da sua, da nossa igreja. Vivendo aqui no mato, quem canta é Zé Neto e Cristiano e Trio Parada Dura. Boa tarde.
2: Demais cantar com o trio Parada Dura, né?
3: Que prazer.

0: Neto e Cristiano.
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1: 2:38.
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0: comunidade. É os pato. É os pato. Comunidade de patos, tá? Comunidade de patos. Uma parte da comunidade é município de Baeté. E a outra parte dos pato, tá? A metade dos pato é município da Paineira, tá? Aí cantou esse pedacinho, eu fecho os olhos assim, ó. Eu tô navegando de galope, porque esmei tudo ali, é verdade. 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Empresa do ramo alimentício está contratando atendentes de frios, auxiliares de loja, operadores de caixa, repositores ou repositoras de mercadorias, todas essas vagas aqui, de ambos os sexos, viu? E serviços gerais, serviços de limpeza. Todas as funções com idade acima de 18 anos, mas se você tem mais de 50 ou 60 e quer trabalhar, essa empresa aceita você, tá legal? Não precisa ter experiência. Leve seus documentos pessoais na Autorama 1210, aqui em Divinópolis. Saindo ali para as bandas Formiga, viu? Lá você vai falar com a Fernandinha, com o Pedro ou com o meu grande amigo Robinho, tá legal? 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
0: É o quê?
1: Sistema Bruto.
0: Sistema Bruto?
1: 16.
0: Por isso, credo, é sistema também nessa. Eu quero mandar essa música aqui para Maria Aparecida e sua filha Janaína, lá nas Chacras Beira Rio, para Valdete, da comunidade de Angicos, tá? Para Jaída, que nome bonito, né? Jaída, no bairro Tupi, em Carmo do Cajuru, para Maria Aparecida e o Joaquim, lá no bairro Nova Holanda, para Thaís, no bairro Cidil. Alô, gente boa do bairro Cidil. Muito obrigado por estar ouvindo a gente, tá legal? Um abração para vocês aí, viu? Um abraço para Marlene, no bairro São Judas, para o Alexandre do Guincho, meu parceiraço da Ação Social. O Alexandre do Guincho, além dele doar cesta, apertou, é só ligar para ele que sai duas, três cestas. No Natal, ele pega o guincho, o mais bonito que ele tem, tá? Aquele guincho para carregar caminhão bruto, entendeu? E chega lá, ele levanta aquela parte do segundo andar, aquele cheinho de cesta básica. Ele levanta de madrugada e vai lá para o supermercado, onde eu encomendo as cestas, né? Grande parte das cestas, tá? São doadas por esse supermercado. E as outras, todas, a gente encomenda também lá. Para pegar tudo nesse guincho do Alexandre. E ele chega lá todo importante, lá fica lá pertinho, lá ajudando a entregar cesta, ajudando a fazer força e tal. Um abração para você, viu, meu amigão? Deus te abençoe, Deus te proteja, Deus te ilumine. E que só as boas pessoas te vejam.

0: queridos amigos. Pode mais estar do seu lado, Matão.
1: Ó, Redonça, obrigado, obrigado. Vai, Zezinho, é você. Fabiano.

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0: Sérgio Santiago. Nós queremos agradecer a todos vocês que estiveram conosco de 5 às 7 da manhã e de 1 às 3 da tarde aqui na 102.3 FM. Agradecer principalmente a todos os parceiros que nos ajudam a ajudar os menos favorecidos. Nós não vamos citar nomes porque não são poucos, mas tenho a certeza que sem vocês não seria possível realizar a ação social Programa Sérgio Santiago. Tenho certeza que vocês estão sempre em nossos corações e em nossas orações, pois doar aos carentes também é uma maneira de rezar. Amém?
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0: Eu creio em Deus, Pai Todo-Poderoso, porque Deus é Criador do céu e da terra. Eu creio em Jesus Cristo, seu único Filho, porque Ele é o nosso Senhor, que foi concebido pelo poder do Espírito Santo. Cristo nasceu da Virgem Maria. Cristo padeceu sob Pôncio Pilatos, foi crucificado, morto e sepultado. Cristo desceu à mansão dos mortos e ressuscitou ao terceiro dia. Cristo subiu ao céu e está sentado à direita de Deus, Pai Todo-Poderoso, de onde há de vir julgar os vivos e os mortos. Eu creio no Espírito Santo de Deus. Eu creio na Santa Igreja, onde nós nos reunimos para falar dos poderes do nosso Pai. Eu creio na comunhão dos santos. Eu creio na remissão dos pecados. Eu creio na ressurreição da carne e na vida eterna. Amém? Ó Pai nosso que estais no céu, santificado seja o vosso nome. Venha a nós o vosso reino e seja feita a vossa vontade, assim na terra como no céu. O pão nosso de cada dia dai-nos hoje. Senhor, perdoai as nossas ofensas, assim como nós perdoamos a quem nos tem ofendido. E não nos deixeis cair em tentação, mas livrai-nos de todo o mal. Amém. Ave Maria, cheia de graça, o Senhor é convosco. Bendita sois vós entre as mulheres, e bendito é o fruto do vosso ventre, Jesus. Santa Maria, Mãe de Deus, rogai por nós, pecadores, agora e na hora da nossa morte. Amém.
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15: Na presença das Santas Chagas de Jesus, convido você e sua família para este momento abençoado na nossa programação. Vamos juntos colocar nas Santas Chagas de Jesus o nosso pedido de oração, a nossa intenção. Prepare o seu ambiente de oração com as fotos, as roupas de família e, de modo particular, lembrando dos enfermos. Traga os nomes por quem vamos interceder e pedir cura e libertação de todos os sofrimentos e dores.
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16: olá, queridos filhos e filhas, família evangelizar, é preciso, é terça-feira. Na devoção permanente das Santas Chagas, rezamos por todos os doentes. E de modo particular hoje, colocando os doentes nas suas enfermidades físicas, psíquicas e espirituais. Rezemos. Em nome do Pai, e do Filho, e do Espírito Santo. Amém. Creio em Deus Pai Todo-Poderoso, Criador do céu e da terra, e em Jesus Cristo, seu único Filho, nosso Senhor, que foi concebido pelo poder do Espírito Santo, nasceu da Virgem Maria, padeceu sob Pôncio Pilatos, foi crucificado, morto e sepultado, desceu à mansão dos mortos, ressuscitou ao terceiro dia, subiu aos céus, está sentado à direita de Deus Pai Todo-Poderoso, de onde há de vir julgar os vivos e os mortos. Creio no Espírito Santo, na Santa Igreja Católica, na comunhão dos santos, na remissão dos pecados, na ressurreição da carne, na vida eterna. Amém. Ó Jesus, Divino Redentor, tende misericórdia de nós e do mundo inteiro. Deus Santo, Deus Forte, Deus Imortal, tende piedade de nós e do mundo inteiro. Graça, misericórdia, meu Jesus, nos perigos presentes, cobri-nos com vosso preciosíssimo sangue. Pai Eterno, tende misericórdia de nós, pelo sangue de Jesus Cristo, vosso Filho unigênito, tende misericórdia de nós, vos suplicamos. Amém. Neste primeiro mistério do Terço das Santas Chagas, contemplamos a traição de Judas e prisão de Jesus. Como fruto desta dezena das Santas Chagas, vamos pedir por todos os enfermos que estão angustiados em busca de um diagnóstico certo. Rezemos. Eterno Pai, eu vos ofereço as Santas Chagas de nosso Senhor Jesus Cristo para curar as de nossas almas.
5: Meu Jesus, perdão e misericórdia.
15: Pelos méritos de vossas Santas Chagas.
5: Meu Jesus, perdão e misericórdia.
15: Pelos méritos de vossas Santas Chagas.
5: Meu Jesus, perdão e misericórdia.
15: Pelos méritos de vossas Santas Chagas.
5: Meu Jesus, perdão e misericórdia.
15: Pelos méritos de vossas Santas Chagas.
5: Meu Jesus, perdão e misericórdia.
15: Pelos méritos de vossas Santas Chagas.
5: Meu Jesus, perdão e misericórdia.
15: Pelos méritos de vossas Santas Chagas.
5: Meu Jesus, perdão e misericórdia.
15: Pelos méritos de vossas Santas Chagas.
5: Meu Jesus, perdão e misericórdia.
15: Pelos méritos de vossas Santas Chagas.
5: Meu Jesus, perdão e misericórdia.
15: Pelos méritos de vossas Santas Chagas.
5: Meu Jesus, perdão e misericórdia.
15: Pelos méritos de vossas Santas Chagas.
16: Neste segundo mistério do terço das Santas Chagas, contemplamos a condenação de Jesus à morte. Rezemos este mistério por todos os enfermos que estão acamados, impedidos pela doença de uma vida plena. Eterno Pai, eu vos ofereço as Santas Chagas de nosso Senhor Jesus Cristo para curar as de nossas almas.
17: Meu Jesus, perdão e misericórdia.
15: Pelos méritos de vossas Santas Chagas.
17: Meu Jesus, perdão e misericórdia.
15: Pelos méritos de vossas Santas Chagas.
17: Meu Jesus, perdão e misericórdia.
15: Pelos méritos de vossas Santas Chagas.
17: Meu Jesus, perdão e misericórdia.
15: Pelos méritos de vossas Santas Chagas.
17: Meu Jesus, perdão e misericórdia.
15: Pelos méritos de vossas Santas Chagas.
17: Meu Jesus, perdão e misericórdia.
15: Pelos méritos de vossas Santas Chagas.
17: Meu Jesus, perdão e misericórdia.
15: Pelos méritos de vossas Santas Chagas.
17: Meu Jesus, perdão e misericórdia.
15: Pelos méritos de vossas Santas Chagas.
17: Meu Jesus, perdão e misericórdia.
15: Pelos méritos de vossas Santas Chagas.
17: Meu Jesus, perdão e misericórdia.
15: Pelos méritos de vossas Santas Chagas.
16: Neste terceiro mistério do terço das Santas Chagas, contemplamos Jesus é pregado na cruz. Ofereçamos esta dezena do terço das Santas Chagas por todas as pessoas que trabalham e cuidam dos doentes, que tenham paciência e muita serenidade e força. Eterno Pai, eu vos ofereço as Santas Chagas de nosso Senhor Jesus Cristo para curar as de nossas almas.
18: Meu Jesus, perdão e misericórdia.
15: Pelos méritos de vossas Santas Chagas.
18: Meu Jesus, perdão e misericórdia.
15: Pelos méritos de vossas Santas Chagas.
18: Meu Jesus, perdão e misericórdia.
15: Pelos méritos de vossas Santas Chagas.
18: Meu Jesus, perdão e misericórdia.
15: Pelos méritos de vossas Santas Chagas.
18: Meu Jesus, perdão e misericórdia.
15: Pelos méritos de vossas Santas Chagas.
18: Meu Jesus, perdão e misericórdia.
15: Pelos méritos de vossas Santas Chagas.
18: Meu Jesus, perdão e misericórdia.
15: Pelos méritos de vossas Santas Chagas.
18: Meu Jesus, perdão e misericórdia.
15: Pelos méritos de vossas Santas Chagas.
18: Meu Jesus, perdão e misericórdia.
15: Pelos méritos de vossas Santas Chagas.
18: Meu Jesus, perdão e misericórdia.
15: Pelos méritos de vossas Santas Chagas.
16: Neste quarto mistério do terço das Santas Chagas, contemplamos, entregando-se ao Pai, Jesus morre na cruz. E vamos juntos oferecer esta oração por todos aqueles que estão fazendo tratamento invasivos, hemodiálise, quimioterapia, radioterapia e todos os outros tratamentos necessários, porém, que levam a um calvário vivo. Rezemos. Eterno Pai, eu vos ofereço as Santas Chagas de nosso Senhor Jesus Cristo para curar as de nossas almas.
5: Meu Jesus, perdão e misericórdia.
15: pelos méritos de vossas santas chagas.
5: Meu Jesus, perdão e misericórdia.
15: Pelos méritos de vossas santas chagas.
5: Meu Jesus, perdão e misericórdia.
15: Pelos méritos de vossas santas chagas.
5: Meu Jesus, perdão e misericórdia.
15: Pelos méritos de vossas santas chagas.
5: Meu Jesus, perdão e misericórdia.
15: Pelos méritos de vossas santas chagas.
5: Meu Jesus, perdão e misericórdia.
15: Pelos méritos de vossas santas chagas.
5: Meu Jesus, perdão e misericórdia.
15: Pelos méritos de vossas santas chagas.
5: Meu Jesus, perdão e misericórdia.
15: Pelos méritos de vossas santas chagas.
5: Meu Jesus, perdão e misericórdia.
15: Pelos méritos de vossas santas chagas.
5: Meu Jesus, perdão e misericórdia.
15: Pelos méritos de vossas santas chagas.
16: No quinto mistério do terço das Santas Chagas, contemplamos: Jesus é transpassado pela lança por um soldado. Rezemos este mistério por todas as pessoas que sofrem desolação e falta de amor. Eterno Pai, eu vos ofereço as Santas Chagas de nosso Senhor Jesus Cristo, para curar as de nossas almas.
19: Meu Jesus, perdão e misericórdia.
15: Pelos méritos de vossas santas chagas.
19: Meu Jesus, perdão e misericórdia.
15: Pelos méritos de vossas santas chagas.
19: Meu Jesus, perdão e misericórdia.
15: Pelos méritos de vossas santas chagas.
19: Meu Jesus, perdão e misericórdia.
15: Pelos méritos de vossas santas chagas.
19: Meu Jesus, perdão e misericórdia.
15: Pelos méritos de vossas santas chagas.
19: Meu Jesus, perdão e misericórdia.
15: Pelos méritos de vossas santas chagas.
19: Meu Jesus, perdão e misericórdia.
15: Pelos méritos de vossas santas chagas.
19: Meu Jesus, perdão e misericórdia.
15: Pelos méritos de vossas santas chagas.
19: Meu Jesus, perdão e misericórdia.
15: Pelos méritos de vossas santas chagas.
19: Meu Jesus, perdão e misericórdia.
15: Pelos méritos de vossas santas chagas.
16: Rezemos três vezes. Eterno Pai, eu vos ofereço as santas chagas de nosso Senhor Jesus Cristo, para curar as de nossas almas. Eterno Pai, eu vos ofereço as santas chagas de nosso Senhor Jesus Cristo, para curar as de nossas almas. Eterno Pai, eu vos ofereço as santas chagas de nosso Senhor Jesus Cristo, para curar as de nossas almas. Amém. Queridos filhos e filhas, tendo rezado o terço das Santas Chagas, vamos agora fazer a oração de todos os dias, que é a novena das Santas Chagas de nosso Senhor Jesus Cristo. Rezemos. Por suas santas chagas, suas chagas gloriosas, o Cristo Senhor me proteja e me guarde. Senhor Jesus, foste levado na cruz para que por vossas santas chagas sejam curadas as de nossas almas. Eu vos louvo e agradeço pelo vosso ato redentor. Carregaste em vosso próprio corpo os meus pecados e de toda a humanidade. Nas vossas santas chagas, coloco minhas intenções, minhas preocupações, ansiedades e angústias, minhas enfermidades físicas e psíquicas, meus sofrimentos, dores, alegrias e necessidades. Em vossas santas chagas, Senhor, coloco minha família. Envolvei, Senhor, a mim e meus familiares, protegendo-nos do mal. Coloque a sua intenção. Senhor, ao mostrar vossas santas chagas gloriosas a Tomé e o mandando tocar em vosso lado aberto, o curaste da incredulidade. Eu vos peço, Senhor, permita-me refugiar em vossas santas chagas e, por mérito desses sinais de vosso amor, curai a minha falta de fé. Ó Jesus, pelos méritos de vossa paixão, morte e ressurreição, dai-me a graça de viver os frutos da nossa redenção. Amém. Fique conosco. Depois do intervalo, vamos refletir, escutar e rezar o Evangelho do dia.
20: nos curado.
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26: Olá, boa tarde para você. A comunidade do bairro Interlagos, em Divinópolis, se prepara para vivenciar mais uma novena em honra a São Vicente de Paulo neste mês de setembro, que começa hoje, hein? Então, do dia 18 a 27 de setembro, novena em honra a São Vicente de Paulo. E olha, nesse fim de semana, no domingo, vai ter um leilão lá na comunidade rural de Passagem. Tem uma missa às 9 da manhã e em seguida essa praça de leilões, barraquinhas de pastel, açaí, tropeiro e até churrasco de chão. E olha, lá na paróquia São Vicente de Paulo, eles estão inclusive oferecendo um transporte gratuito para que você possa ir conferir o leilão no dia 6. O telefone é o telefone da Secretaria Paroquial para você garantir a sua vaga aí no transporte. É o 3222-7814. 3222-7814, o telefone da Secretaria Paroquial da paróquia São Vicente de Paulo, no bairro Interlagos. Como eu disse, hoje, dia 1º, né, de setembro, é dia de missa votiva à Santa Terezinha do Menino Jesus. Quem for participar lá no bairro Interlagos deve levar uma rosa para ser abençoada. Essa edição do Diocese Informa fica por aqui, mas você segue muito bem informado no nosso Instagram, @diocesedivinópolis, e também no nosso site, diocesedivinópolis.org.br. Eu volto daqui a pouco com outras notícias para você.
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27: 3:18.
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15: Hoje é terça-feira e rezamos juntos o terço das Santas Chagas na hora da misericórdia. Todos os dias, Padre Reginaldo Manzotti, eu, Jason e a família Evangelizar é Preciso do mundo inteiro, rezamos juntos com vocês, pedindo cura e libertação. Divulgue, anuncie para mais pessoas essa poderosa devoção às Santas Chagas de Jesus. Agora ficamos com o Padre Reginaldo Manzotti em palavras de salvação.

0: filhos queridos da Hora da Misericórdia, povo amado de Deus, hoje, dia 1 de setembro, mês da Bíblia, mês da Palavra do Senhor, filhos queridos, escute o que foi deixado na plataforma.
1: Me chamo Andréia Granja e sou associada há muitos anos. No dia 14/6, minha vizinha foi operada de perfuração no intestino.
0: Jesus.
1: Depois de 2 dias, ela começou com muita dor abdominal e começou a tomar muitos remédios para a dor e nada melhorava. Chamava ela para ir para a emergência, mas como ela tem um filho que é acamado de traumatismo craniano grave e tem home care, ela não queria ir ao médico.
0: Imagina.
1: Quando acordei, fui direto à casa dela, pois estava preocupada. Ela já estava sentada me aguardando, não aguentava mais tanta dor. Levei para o Hospital Pasteur, aqui no Rio de Janeiro. Foi constatado que ela estava com perfuração no intestino em estado de sepsis. A cirurgia foi de urgência. Ela perdeu um pedaço de intestino e ficou em estado grave, apesar de estar. Daqui a 4 meses, ela irá reconstituir o intestino. Sigo ajudando ela com pós-operatório e com a bolsa de colostomia. Estou me programando para visitar o Santuário de Guadalupe.
0: Seja bem-vinda.
1: Obrigada, Padre Reginaldo, pela sua dedicação diária a todos nós. Que Deus o abençoe abundantemente a toda a equipe.
0: Amém. Louvado seja Deus, Andréia, de Rio de Janeiro. E programe-se, sim. Nós estamos com a 11ª Festa de Jesus das Santas Chagas, dia 21 a 27 de setembro. Venha celebrar conosco a semana inteira de festa, celebração, adoração, terços e tudo mais. Portanto, se organize. Seja bem-vinda. Bíblia aberta, cartilha de oração.
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0: 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Mês da Bíblia,

0: Lucas 4, 31 a 37. O Senhor esteja convosco, Ele está no meio de nós. Proclamação do Evangelho de Jesus Cristo segundo São Lucas. Glória a vós, Senhor. Em Cafarnaum, cidade da Galiléia, Jesus ensinava aos sábados, todos maravilhavam-se com sua doutrina, porque ele ensinava com autoridade. Um dia, estava na sinagoga um homem que tinha um demônio imundo no corpo. Este exclamou em voz alta: deixa-nos, que temos nós contigo, Jesus de Nazaré? Vistes para nos perder? Sei quem tu és, o Santo de Deus. Jesus replicou-lhe severamente: cala-te e sai desse homem. O demônio lançou no meio de todos e saiu dele, sem lhe fazer mal algum. Todos ficaram cheios de pavor e falavam uns aos outros: que significa isso? Esse homem tem poder e autoridade sobre os espíritos imundos? E a fama de Jesus correu por todos os lugares e circunvizinhança. Palavra da salvação, glória a vós, Senhor. Filhos queridos, Jesus, de fato, como dizia o texto de Lucas que me acompanhou ontem, veio para libertar os cativos. E como libertador, Jesus encontrou adversários ferrenhos. A possessão demoníaca era um símbolo de um projeto incompatível com o de Jesus. Os demônios tinham aversão a Jesus. A simples presença de Jesus desestabiliza o mal. Jesus quer libertar a pessoa humana de todo e qualquer mal. Filhos queridos, entenda aqui a presença do inimigo que permeia as nossas relações. O inimigo que lança seus tentáculos sobre a comunidade, sobre as lideranças, e impede que a ação de Deus se faça no meio das nossas pastorais, movimentos. O inimigo que age dentro do ambiente do trabalho, semeando discórdia, mentira, desavença, inveja. Jesus quer nos libertar. E é por isso que, sendo terça-feira, rezando com os doentes e pelos doentes, eu digo: põe tuas mãos, Senhor. Se você está perto de uma pessoa enferma, peça: põe tua mão em minha vida, Senhor. Põe tua mão, Senhor. Faz maravilha, Senhor.
1: Põe tuas mãos em minha vida, Senhor.
0: Principalmente na vida daqueles que estão sofrendo. Principalmente naqueles que estão no leito de dor. Intercessores, vamos comigo rezar. Tocai nos doentes. Tire a dor. Amenize o sofrimento. Filho ou filha, se você está doente, peça: Senhor, põe tuas mãos em minha vida. Pelas mãos do médico, guie o remédio certo. Aqueles que vão ser submetidos à cirurgia, guie a mão do instrumentador, da instrumentadora, do anestesista. Renova minha vida, Senhor.

quero renascer. Diga você que está comigo, rezando por nós e por aqueles que precisam. Jesus misericordioso, clamamos a vossa misericórdia sobre os doentes e sobre aqueles que precisam de uma libertação. Refaz, Senhor. Olha para nós, Senhor. Santifica-nos. Abençoai, Senhor, e santificai. Abençoai essa água, a roupa dos enfermos, as fotos de família. Senhor, o teu poder é infinito, tua misericórdia é imensa. Em nome do Pai, do Filho e do Espírito Santo.

0: Evangelizar é preciso, povo de Deus. Até amanhã.
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6: 3h33.
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6: 3h35.
11: Queridos ouvintes da Rádio Divinópolis FM, que a paz de Jesus e o amor de Nossa Senhora estejam com cada um de vocês. Estamos vivendo este precioso momento de oração. Iniciamos rezando juntamente com o Padre Reginaldo Manzotti o Terço da Misericórdia, suplicando a infinita misericórdia de Deus sobre a nossa vida, nossas famílias e sobre o mundo inteiro. Agora, vamos nos preparar para a consagração à Nossa Senhora Aparecida. É um momento muito especial, em que nos colocamos nos braços da Mãe de Deus, confiando a ela tudo o que trazemos no coração. Nossas famílias, nossos trabalhos, nossas alegrias, preocupações, intenções particulares, nossos enfermos e todas as pessoas que nos confiaram as suas orações.

quando André perdeu o emprego, a primeira coisa que pensou foi: por quê? Ele tinha trabalhado durante anos naquela empresa, fazia o seu trabalho com responsabilidade, e justamente quando acreditava que a vida estava finalmente entrando nos eixos, recebeu a notícia de que seria demitido. Naquela noite, chegou em casa, sentou-se na cama e chorou. Não sabia como contaria a esposa, não sabia como pagaria as contas, e principalmente não entendia por que Deus tinha permitido aquilo. Durante meses procurou emprego e não encontrou. Cada entrevista que fazia terminava com a mesma resposta: vamos entrar em contato. O tempo passou e André começou a ficar cansado de esperar. Um dia, depois de mais uma resposta negativa, entrou em uma pequena empresa que precisava de alguém para organizar um depósito. O salário era menor, o trabalho era completamente diferente e para ele aquilo parecia um retrocesso. Aceitou porque precisava. Alguns meses depois, enquanto organizava o depósito, percebeu que tinha facilidade para lidar com fornecedores e organizar processos. O dono da empresa percebeu a mesma coisa e começou a confiar nele. André foi crescendo, assumiu novas responsabilidades e 2 anos depois tornou-se sócio daquele pequeno negócio. Certa noite, sentado no escritório, ele se lembrou do dia em que havia perdido o emprego e percebeu que durante muito tempo tinha perguntado a Deus: por que o Senhor tirou aquilo de mim? Só então entendeu que talvez a pergunta nunca tinha sido aquela. Talvez a pergunta certa fosse: para onde o Senhor está me levando? Ele queria que Deus explicasse a perda, mas Deus estava conduzindo um caminho que André ainda não conseguia enxergar. E foi naquele momento que ele entendeu uma coisa que levou anos para aprender. Às vezes, Deus não nos dá uma explicação porque ainda estamos vivendo o capítulo em que a explicação não faz sentido. Há coisas que só conseguimos compreender depois que atravessamos.

Queridos irmãos e irmãs, talvez uma das maiores dificuldades da nossa relação com Deus seja justamente essa necessidade que temos de entender tudo. Quando alguma coisa acontece conosco, imediatamente queremos saber o motivo. Se uma porta

mas talvez exista uma coisa que precisamos aprender com mais profundidade. O fato de você não entender o que Deus está fazendo não significa que Deus não esteja fazendo alguma coisa. Nós temos uma visão muito pequena da nossa própria história. Conseguimos enxergar aquilo que está acontecendo no agora. Conseguimos sentir a dor que está no presente. Conseguimos perceber aquilo que perdemos, mas não conseguimos enxergar aquilo que ainda vai acontecer. Deus, porém, não olha para a nossa vida apenas a partir do dia de hoje. Ele conhece aquilo que nós ainda não conhecemos, vê caminhos que nós ainda não conseguimos enxergar e conhece encontros, oportunidades, amadurecimentos e mudanças que ainda nem chegaram à nossa história. É por isso que algumas vezes e algumas coisas só começam a fazer sentido depois. Talvez você consiga lembrar de alguma situação que, quando aconteceu, parecia ser o fim do mundo. Naquele momento você não conseguia enxergar nada de bom. Você chorou, reclamou, questionou, talvez até tenha brigado com Deus, mas o tempo passou. E olhando para trás, você percebeu que aquela experiência mudou alguma coisa dentro de você. Talvez tenha sido uma perda que te fez amadurecer, uma porta fechada que te levou para outro lugar, uma amizade que terminou e te ensinou a escolher melhor as pessoas, uma espera que te ensinou a ter paciência, ou até mesmo uma dificuldade que te obrigou a descobrir uma força que você não sabia que tinha. E é interessante perceber que, muitas vezes, aquilo que hoje chamamos de sofrimento, amanhã pode se transformar em aprendizado. Aquilo que hoje parece atraso pode depois ser entendido como preparação. Aquilo que hoje parece uma perda pode no futuro ser percebido como uma mudança de direção. O problema é que nós queremos compreender enquanto ainda estamos dentro da situação. Queremos saber o final quando ainda estamos no meio da história. Queremos que Deus nos explique o capítulo antes de chegarmos à última página. Só que existem momentos em que Deus não nos dá uma explicação. Ele nos dá uma direção, Ele não nos mostra tudo o que vai acontecer, Ele nos mostra apenas o próximo passo. E seja talvez justamente aí que a nossa fé seja colocada à prova. Porque confiar em Deus, quando tudo está claro, é relativamente fácil. Difícil é continuar confiando quando você não entende mais. Difícil é rezar quando você ainda não recebeu a resposta. Difícil é continuar esperando quando o tempo está passando. Difícil é acreditar que Deus está cuidando quando aparentemente nada está mudando. Mas talvez seja justamente nesse lugar que a fé deixa de ser apenas uma ideia e passa a ser uma escolha. Porque fé não significa compreender tudo o que Deus faz. Fé significa continuar acreditando em Deus mesmo quando você não compreende tudo o que Ele está fazendo. E isso muda completamente a maneira como nós enfrentamos os nossos sofrimentos. Em vez de perguntar apenas por que Deus permitiu isso, começamos também a perguntar: Senhor, o que o Senhor quer formar em mim através disso? Em vez de olhar somente para aquilo que perdemos, começamos a perceber aquilo que pode nascer. Em vez de interpretar cada demora como abandono, começamos a compreender que existem processos que precisam de tempo. Isso não significa dizer que todo sofrimento tem uma explicação simples. Existem dores para as quais nós talvez nunca encontremos uma resposta satisfatória nesta vida. Existem acontecimentos que não conseguimos justificar e que continuam sendo dolorosos mesmo depois de muitos anos. A fé não nos obriga a fingir que tudo é fácil ou que toda tragédia possui uma explicação que nós simplesmente precisamos descobrir.

Fé nos permite dizer: eu não entendo, mas eu não estou sozinho. Eu não entendo, mas eu não estou sozinho. Essa talvez seja uma das frases mais importantes que alguém pode guardar para os dias difíceis. Eu não entendo, mas Deus está comigo. Eu não sei o que vai acontecer, mas Deus continua sendo Deus. Eu não consigo enxergar uma saída, mas isso não significa que não exista um caminho. Eu não consigo compreender o tempo de Deus, mas escolher confiar nele. Porque existe uma diferença enorme entre não entender e estar perdido. Você pode não entender o que está acontecendo e ainda assim estar sendo conduzido. Você pode não saber para onde está indo e ainda assim estar caminhando na direção certa. Você pode estar vivendo uma fase completamente confusa e mesmo assim Deus pode estar trabalhando silenciosamente na sua história. Pense na vida de José do Egito. Ele foi vendido pelos próprios irmãos, foi afastado da família, passou por situações injustas e chegou a ser preso. Se alguém tivesse perguntado a José naquele momento qual era o sentido de tudo aquilo, provavelmente ele não teria uma resposta. Ele estava vivendo capítulos que pareciam completamente desconectados de qualquer propósito. Mas a história não terminou na prisão. O que parecia uma sequência de perdas fazia parte de um caminho que José só compreenderia depois. E talvez existem momentos assim na nossa vida. Nós estamos vivendo capítulos que parecem desconectados. Uma coisa acontece, depois outra, e nós pensamos: Deus, o que o Senhor está fazendo com a minha vida? Só que talvez você esteja tentando compreender uma história enquanto ainda está no meio dela. E por isso que nós precisamos aprender a esperar. Esperar não é ficar parado. Esperar em Deus é continuar vivendo, trabalhando, rezando, amando, tentando, enquanto você ainda não tem todas as respostas. Esperar não é abandonar a caminhada simplesmente porque o resultado não chegou no tempo que você imaginava. Talvez você esteja esperando há muito tempo por alguma coisa. E eu sei que a espera cansa. Existe uma diferença entre esperar por alguns dias e esperar durante anos. Existe uma diferença entre dizer: vai dar certo, quando tudo está começando a continuar, então acreditando, quando você já tentou tantas vezes e nada aconteceu. Mas talvez Deus esteja trabalhando também em você, enquanto você espera aquilo que você pediu. Porque às vezes nós pedimos a Deus uma determinada coisa, mas ainda não somos a pessoa que conseguirá viver bem aquilo que estamos pedindo. Então Deus trabalha primeiro em nós. Ele amadurece, corrige, fortalece, prepara, ensina e transforma. E nós, olhando apenas para aquilo que ainda não recebemos, não percebemos tudo aquilo que já está acontecendo dentro de nós. Por isso, talvez você hoje não precise descobrir todos os porquês. Talvez você precise apenas confiar o suficiente para dar o próximo passo. Não transforme a falta de resposta em motivo para abandonar Deus. Não permita que uma porta fechada faça você acreditar que Deus fechou a sua história. Não permita que uma espera faça você acreditar que Deus esqueceu de você. E principalmente, não tome decisões definitivas em momentos em que você ainda está vivendo uma fase que não terminou. Você não sabe o que Deus pode fazer com aquilo que hoje parece impossível. Você não sabe ainda quem vai chegar em sua vida, quais portas ainda serão abertas, quais caminhos ainda serão apresentados, quais mudanças ainda acontecerão. Você está vendo o presente. Deus conhece também o futuro. E talvez um dia você olhe para trás e diga: agora eu entendo. Talvez você perceba que aquela porta fechada te levou para um lugar onde você precisava estar. Talvez perceba que aquela espera te preparou. Talvez perceba que aquela perda te fez amadurecer. Talvez compreenda que aquele momento e período difícil
te aproximou de Deus de uma maneira que você jamais teria experimentado se tudo tivesse acontecido como você queria. Mas talvez algumas respostas não venham nesta vida. E mesmo assim a nossa fé continue dizendo, Deus sabe. Talvez seja essa a forma mais madura de confiança. Senhor, eu não preciso compreender tudo para continuar acreditando em Ti. Porque no final das contas, a nossa segurança não está em conhecer o amanhã. A nossa segurança está em saber quem está conosco no amanhã. E talvez seja isso que Deus esteja pedindo de você hoje. Não que você entenda tudo, mas que você não desista. Não que você tenha todas as respostas, mas que continue caminhando. Não que você saiba exatamente quando a situação vai mudar, mas que não permita que a demora roube a sua esperança. Talvez você esteja vivendo agora um capítulo que não entende. Então, não tenha pressa de arrancar a página. Continue. Um dia, talvez você compreenda. E quando compreender, talvez descubra que Deus estava trabalhando em lugares onde você não conseguia enxergar. E se hoje você ainda não consegue perceber nada disso, tudo bem. Talvez hoje a sua única oração precise ser, Senhor, eu não compreendo, mas eu confio. E às vezes, essa é uma das orações mais bonitas que nós podemos fazer. Porque existem momentos em que a fé não diz, eu sei o que vai acontecer. A fé simplesmente diz, eu sei em quem eu confio. E quando você não conseguir entender o caminho, continue confiando naquele que conhece o caminho inteiro.

Queridos irmãos e irmãs em Cristo, invoquemos o Senhor nosso Deus para que se digne abençoar esta água que você traz consigo. Ela nos recorda o nosso batismo, pelo qual fomos feitos filhos e filhas de Deus, e será para nós sinal da bênção, da proteção e da presença do Senhor em nossos lares. O Senhor esteja convosco, Ele está no meio de nós. Deus eterno e todo-poderoso, quisestes que pela água, fonte da vida e princípio de purificação, nossas almas fossem renovadas e recebessem a esperança da vida eterna. Abençoai esta água que agora vos apresentamos, que ela seja sinal da vossa graça e da vossa proteção. Livrai-nos de todo mal, fortalecei a nossa fé e concedei-nos a alegria de caminhar sempre em vossa presença, com o coração purificado e aberto à vossa vontade. Por Cristo nosso Senhor. Amém. Caros ouvintes, neste instante consagremos mais uma vez a nossa vida ao Senhor pelas mãos de Nossa Senhora Aparecida. Entreguemos a ela nossa família, o nosso trabalho, nossas preocupações, nossos sonhos e nossos projetos. Coloquemos também em seu coração materno todos os enfermos, aqueles que sofrem, os que estão desanimados e todas as pessoas que nos pediram orações. Ó Maria Santíssima, pelos méritos de nosso Senhor Jesus Cristo, em vossa querida imagem de Aparecida, espalhais inúmeros benefícios sobre todo o Brasil. Eu, embora indigno de pertencer ao número dos vossos filhos e filhas, mas cheio do desejo de participar dos benefícios de vossa misericórdia, prostrado a vossos pés, consagro-vos o meu entendimento, para que sempre pense no amor que mereceis. Consagro-vos a minha língua, para que sempre vos louve e propague a vossa devoção. Consagro-vos o meu coração, para que depois de Deus vos ame sobre todas as coisas. Recebei-me, ó Rainha incomparável, vós que o Cristo crucificado deu-nos por mãe. No ditoso número de vossos filhos e filhas, acolhi-me debaixo de vossa proteção, socorri-me em todas as minhas necessidades espirituais e temporais, e sobretudo na hora de minha morte. Abençoai-me, ó celestial cooperadora, e com vossa poderosa intercessão, fortalecei-me em minha fraqueza, a fim de que, servindo-vos fielmente nesta vida, possa louvar-vos, amar-vos e dar-vos graças no céu por toda a eternidade. Assim seja. Amém. Que Nossa Senhora Aparecida interceda por cada um de nós e nos conduza sempre mais para perto do seu Filho, Jesus Cristo. O Senhor esteja convosco. Ele está no meio de nós. Por intercessão de Nossa Senhora Aparecida, São Bento, São Miguel Arcanjo, abençoe-vos Deus Todo-Poderoso, Pai e Filho e Espírito Santo. Amém.

0: Deus.
1: Queridos irmãos e irmãs, muito obrigado pela presença nesta prece, neste momento. Sempre precisamos recordar: rezar resolve. Entregar e consagrar nas mãos de Deus sempre os nossos sonhos, nossos projetos, aqueles que amamos. Que Deus abençoe você, tenha uma excelente tarde. Continuemos em oração uns pelos outros. O Senhor esteja convosco, Ele está no meio de nós. Abençoe-vos Deus Todo-Poderoso, Pai e Filho e Espírito Santo. Amém.

0: 3:58.
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15: 4 e 4. 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
22: Muito boa tarde, Divinópolis. Boa tarde, Centro-Oeste de Minas. Alô, você ligado aí na Rádio Divinópolis FM. Você, homem do campo. Alô, você da cidade. Vocês do comércio, hein? E vocês, motorista de táxi, de van, de caminhão e de ônibus, muito obrigado pela carona. hoje é terça-feira, dia 1º de setembro do ano 2026. Vamos juntos até às 17 horas com a Marca do Tempo. 19h temos sertanejo clássico, tá, gente? Nosso WhatsApp 999960720. 999960720. Você pode escolher as músicas, tá? São quatro músicas internacionais lindas para você votar. A primeira, Tell Me Once Again. É linda, né?

Gente, pode votar pelo WhatsApp 999960720, a 1, a 2, a 3 ou a 4, fica à vontade, vota pra mim, viu? 1, 2, 3 ou 4.

0: 999-9607, você vota qual que você gostou mais. Alô, o Geraldo ligado no Cajuru, que é a primeira, né? A Maria Helena do Porto Velho, que é a segunda. A Tereza do Bairro Interlagos, que é a terceira. O Zé Carlos do Centro, que é a segunda. Eu quero a última, viu, Jim? É a Inês do Interlago, mas do Bom Pastor, tá ligada, né? Quem tá ligado também é o outro Geraldo Gonçalves, a segunda também, né, Geraldo? O Antônio Faria, do Manel Valinhas, que é a 2. Ednar, que é a 4, da Clarear. Antônia do Tietê, que é a 2. Amiga da série lá do Tietê. Edinho, boa tarde, tudo bem? Estamos na escuta, viu, o programa? Vou votar na segunda. Ué, o pessoal gosta demais da 2, né? É, que beleza. O Rinaldo, que é a 3 e a 4 do bairro São José, meu amigo Rinaldo. Obrigado, Rinaldo. É, a Célia fica mandando mensagem pelas metades. Vai falar da comadre Kim agora, da sobrinha dela. Quer ver agora mesmo, né, comadre?
1: Oi, Edinho.
0: Oi.
1: Paz e bem.
0: Opa.
1: Abençoada tarde. Estou aqui ligadinho no seu programa.
0: Ah, tá.
1: Eu quero ouvir a primeira.
0: Certinho.
1: Oferecer para todos os ouvintes, para a minha família, para todos os meus amigos.
0: Beleza.
1: Abraço, fica com Deus. Jenny Moura, do Nações.
0: Jenny Moura, do Nações. Aqui, já mandou aqui, com Madi Kim e Raquel, com sobrinha dela, né, com Madi? É, com Madi Kim, com Madi, com Madi. A Helena do Porto Velho, que é a primeira. Essa música é bonita, viu? Vamos começar com ela? Vamos, né? Claro, tem que começar sempre com a primeira. Agora são 16h10. Ótima tarde. Tell me once again. Essa música é bonita, né?
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2: 4 e 14.
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12: 4:19.
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14: Olha a hora, gente, olha a hora, agora são 16h19, quem dançava essa música bem é o Juninho Chumbreca, né? Ele, o Tolinho Pelo Blue também disse que era bom pra dançar, né? É, também tá lá o Kito Bomba, Arthur, tu, que é a turma boa, né? Mas eu estive lá no clube, lá, o Anderson Machop tava lá, o Juninho, o Rodrigão, o Clotildo, o Zé Raimundo, turma toda. Alô, Zé Raimundo! É, quem tá ligado também é o Andinho, a Patrícia, o Dinei, a Jéssica, a gente lá da JW, né? Nossos clientes da rádio. É, deixa eu mandar um abraço também aqui. Marli, minha prima, tá ligada na Ceará. Ela, a Marta, o Té, a esposa dela, a turma toda, né? O Geluí, que é a música 2 e a 3. Obrigado, Geluí. A Demildes Pires, a Demildes é da padaria, né? E a 3. Vamos rodar agora o Because I Love. Onde essa música? Depois vamos rodar Nazaré aí também, que encarnas, né? Tudo no prato aqui já. Agora são 16h20, boa tarde.
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2: 4:22.
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2: 4:24.
9: É, essa música eu achava até um cansadinha. É da Suzy Veiga, Suzane Veiga. Olha, agora são 16:24, hora certinha, aqui na Divinópolis. Quem tá ligadinho é o Dr. Cláudio Elvira, da Noivíssima, né? Nosso cliente da rádio, Carlinho do Pico também tá ligado. Doutora Guimar na Pitangui também. Doutor Guimar tá precisando de gente pra trabalhar, viu? Pra trabalhar, procure lá, rapaziada que quer trabalhar, procure lá na Pitangui, a Piratininga, tá precisando, mandou mensagem pra mim aqui, viu? Manda um abraço pro Corujinho também, tá ligado? O Dinho dele da Maria Decorada, né, Dinho? Vicente da Mijanete, boa tarde, tudo bem, Vicente? Um abraço pra você, viu, companheiro? Não é cansada, não, é bonitinha essa música, né? Suzane Veiga. Deixa eu atender aqui, que você falou? Ah, tá. A Luciana tá ligadinha? Vamos rodar pra ela agora, Nazaré, né? Mandar um abraço ao Demir, Manuel Valinho, tá ligado? A Tânia, Marca Priscila, a Agenda, Dona Lia, o Hélio, o Elzo, Pavão e o Cacoco, né? O Marcinho, o Bruno Mecan, tá ligado lá, nossos companheiros. A da Tecnocar. Filho da Dona Terezinha. É, o Marcinho é filho da Dona Terezinha, né? Demildes, que é a 3, vai rodar pra ela, viu, Demildes? Mais a Demildes. Hoje o Zoom mandou pra mim mais uma mensagem aqui, isso, mas é notícia triste, né, Zoom? É, faleceu, foi hoje, né? Foi hoje. Aí, Jesus Cristo, pô, tô morrendo demais, tá? É, Vilmar Gonçalves Costa, né? É o Mazinho. O Mazinho, ele era aposentado da rede, ele é de 68, então nem 60 não tinha, não, ó. Né? Tinha 58 anos só, olha só. Ele ia muito de Divinópolis Clube, né? Então, nosso sentimento a toda a família, né? Velório no Salão do Ferroviário, no bairro Esplanada, viu? Então, infelizmente, né, Ozum, nosso companheiro aí, é muito amigo do Miltinho lá, do Pitanga, né? Do Pitanga. Felizmente, viu, Gerardão? O Mazinho, você que não tem o WhatsApp, não acompanha bem as coisas. Faleceu, infelizmente, é muito do clube lá, né? Agora são 16:26, hora certinha.
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0: 34 e 34.
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2: Quatro e 37.
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0: Olha a hora, gente, 16h37, hora certinha. Essa música é bonitinha, né? Vamos atender aqui o Raul Seixas, gente, não é? Raul Seixas canta muito, cantava, né? Trem da Sete pra Eliane, pediu a Eliane. Eu ri, tinha visto essas coisas pro Carlos, do Interlagos. Compadre Cartucheiro, hoje é mais lentinha, viu, compadre? Compadre Cartucheiro, hoje é a música mais lentinha, mas não é que esquenta elas tudo, viu, compadre? Vamos rodar aqui, Raul Seixas. Vou rodar Time of the Time pra você da Cindy Lau, viu, compadre? É, compadre, falou que o Cruzeiro vai ganhar hoje, né? Vamos ver, né, compadre? Se o Everson jogar, eu vou te falar, viu? Tem que jogar, viu?
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0: 4:44.
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0: 4:46.
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13: Olha a hora, 16:46. Daqui a pouquinho sertanejo, daqui a pouquinho. Mas vamos rodar aqui antes a música da Vanessa, Jolie Taxi. Quem vai gostar? A turma da Clarear lá, né? Tem ela com a Angélica, mas a Internacional que é a. Que acerta, né? Depois John Lennon, uma bonita também, não é? Chique. Ah, Ramir da Caxira. Vai, Ramir, tá lá ligado. Tá uma de música? Vamos atender aqui também. Mandar um abraço lá pro Gerardão Guarani, né, Gerardão?

0: Padre Miltim Pitanga, sempre ligadinho, né? Também quem está ligado é o Carlos aqui do Senna. Carlos, obrigado pela audiência e pela preferência aqui na Divinópolis. Tá ligadinho também? Petrônio Costa, melhor do pão de queijo. A Leila e a Dona Luzia, do Cultura e Sabor, ligado. Tamo do açougue do João aí, obrigado, João. João, Valdés, Guilherme, Tauana, com o padre Paulinha, com a Marzena, né? Só gente boa. 16h47, ótima tarde. Vanessa Paradis, Jolie Taxi, depois John Lennon, uma
1: máquina.
0: Daqui a pouquinho, sertanejo.

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1: 4:54.
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3: Olá para você, ligadinho aqui no Diocese Informa. Eu sou Valquíria Souza, assessora diocesana, e trago as principais notícias da nossa igreja particular. A ordenação presbiteral do diácono Ronivon Amorim está marcada para o dia 19 de setembro de 2026, às 9 horas, no Santuário Nossa Senhora da Piedade, em Pará de Minas. Para este momento tão significativo, o futuro padre escolheu como lema: Bendize, ó minha alma, ao Senhor. Ele, Ronivon, que dos dias 23 a 28 de agosto realizou o retiro preparatório para este momento de ordenação. Então, só reforçando, próximo dia 19 de setembro, toda a nossa comunidade católica é convidada a comparecer para a ordenação do diácono Ronivon Amorim. Informação que você confere no nosso site diocesedivinopolis.org.br. Eu fico por aqui essa edição, mas eu volto mais tarde com mais notícias.
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10: 5 e 1. 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

amargura. Muito bem, 17:02, ótima tarde. Você que ligou o radinho agora na Rádio Divinópolis FM, você homem do campo, da cidade, vocês do comércio, vocês motores táxi, de van, de caminhão, de ônibus, de Uber, muito obrigado pela carona. Hoje é 1º de setembro do ano 2026, né? Vamos juntos até 19 horas com clássicos sertanejos. Nosso WhatsApp é 999960720. E vamos fazer a brincadeira das músicas, né? São 6 músicas para você votar. Hoje eu tô com uma música bonita demais também, quer ver? A cadeira amiga é a primeira, viu?

Essa é a número um, viu? Chique, não é? Vamos a dois aqui, linda demais. Volte amor, volte amor. Faz não, volte amor. Linda, maravilhosa, espetáculo. Antônio Marcos, você já foi há muito tempo, né?

0: A próxima, a última, né? A sexta, voltareis, voltará. Bonita. Essa é a sexta. Volta pra mim, gente. Um, dois, três, quatro, cinco, seis.
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0: bonito, né?
1: Deixou.
0: 9-9-9-9-6-0-7-20, você pode votar. 9-9-9-9-6-0-7-20. 1, 2, 3, 4, 5, 6.

0: aí, Gubate, agora? A Raimunda da onde? Corda do Paiol? Alô?
1: Aqui é a Raimunda do Corda do Paiol. Ó. Eu queria saber quantas horas, Edinho.
0: Ah, tá. 17:05 por enquanto. O Bar do Bode tá lá? Carrapata no Bar do Bode? Alô?
2: Edinho, você tá bom, né? Não. Aqui é o Carrapata falando, só.
0: Opa.
2: É o Carrapata. Eu moro aqui na Bucana, só.
0: Sei.
2: Mas tá te escutando aqui todo dia, viu? É o Carrapata Bucana. Depois você faz uma sertaneja pra nós, viu? Que as boas, só. Viu, Edinho?
0: Claro.
2: Você vem cá também, almoçar aqui, comer um franguinho pepira. Traz o Lunel também, viu, Edinho? Nosso amigo Lunel da rádio, viu?
0: Opa.
2: Um abraço, assim, o Carrapata aqui de Bucana, viu? Um abraço. Você
0: tá falando de Brecht mais? Quem tá aí? Alô?
3: Boa tarde, Edinho.
0: Boa tarde.
3: Tudo bem com você?
0: Tudo.
3: Aqui, eu ofereço a manhã de setembro.
0: Bonita, né?
3: Para minha irmã Meré e minha mãinha aí em São Gonçalo.
0: Uhum.
3: Minha mãinha Terezinha.
0: Terezinha.
3: Abraços, viu? Alessandra aqui de Onça.
0: De Onça, do Pitangui. Sônia tá aqui também, ó.
4: Boa tarde, Edinho. Edinho, tarde. Claro que é do Chico Rei Paraná. Todas são lindas, mas eu fico do Chico Rei Paraná.
0: Seu
4: Edinho, ofereço aqui para a Cida, para a Lena.
0: Estamos
4: aqui trabalhando, ligadinho em você.
0: Obrigado.
4: O Edinho, hoje é galo, né?
0: É
4: a Sônia do bairro Mangabeira.
0: Sônia é costureira, né? Mais uma. Olha o compadinho, tá aí?
5: Boa tarde, Sardinho. Tá joia? Zezinho que vai na Sala das Graças.
0: Faz Zezinho.
5: Podia rodar a música pra mim do Leonardo, latinha na mão.
0: Opa!
5: Ficaria muito satisfeito, oferecendo pra todos os radialistas da Dia FM.
0: Tá bom, compadre.
5: Minha namorada Conceição.
0: Não é Conceição.
5: Uma boa tarde, muito obrigado. Valeu?
0: Alô, Zezinho dançador. Irmão da Conceição, gosta de dançar um forró, né? Deixa eu... A Gislaine Costureira também tá ligado. Amanhã de setembro essa música é bonita, né, Gislaine? Eu gosto. É... Anja de São Ju tá ligadinha. Gostou da última. Comadre Célia Carvalho voltar na terceira. Comadre Célia acha bom, né, comadre? Comadre. Cuidado, comadre Célia. Eu quero a cadeira amiga, viu, Edinho? O Jéssica Interlago. Claro, vou mandar pra você aí, compadre. Deixa eu ver aqui. A cadeira amiga é boa também, né? Depois não rodar aqui. Vamos rodar primeiro, Volte Amor. Essa música é de uma beleza, né? Eu acho bonita essa música do... Essa versão do Antônio Marcos. Torneirou, né? Depois não vamos rodar aqui também. Cadê ela? Vamos no Boêmio do Coralinho Branco. Agora são 17, 8 horas certinho na Divinópolis. Qual música pediu, compadre? Tarde latinha na mão, né?
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0: 5 e 18.
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2: 5:22.
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4: Beleza, pura. Agora são 17:22. Eu tô vendo aqui. Ah, tá. O que, que aconteceu? Deixa eu ver aqui. Ah, você não pôs as músicas, você pôs aqui. Manda um abraço pro Geraldo. Obrigado, né, Geraldo? Geraldo Interlagos. Obrigado, Geraldo, pela audiência e pela preferência. Compadre Geraldo, tá ligadinho? Aqui na Divinópolis. É. Foi um fundo musical aí pra nós ver? Foi um fundo musical. É bom você colocar um fundo musical, né, compadre? Vamos ver direitinho. Diz que ia chover hoje, até agora não com jeito não, né? Engraçado. Parece que tinha caiado, não sei o que tem, para.

0: Vou mandar um abraço também pro Roberto, aliás, na Itaúna, né, Roberto? Obrigado pela audiência, compadre. Pai Roberto. Vejo que essa dúvida me cai. Vou atender aqui a música da Vanusa, amanhã de setembro, porque, né, hoje é o primeiro dia de setembro, tem que rodar essa música, não pode deixar de rodar, não, né? Muito bonito. Depois nós vamos atender aqui. Vou pôr a latinha na mão, depois, nessa sequência aqui, depois eu rodo, daqui a pouquinho eu rodo a outra que eu tô devendo, né? Zezinho pediu, Zezinho da Conceição, com o padre Zezinho lá, dançarinho de mão cheia. O padre Zezinho gosta de um forró, né? Agora são 17h24. Cachaça, que é a música Milionária da Rica. Vamos rodar pra ela também, viu? Eles têm aqui, ó. Tô pedindo uma do Milionário, Zé Rico. Decida, você pediu? Olha com ele pra mim. Round de música, 17h24.
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0: Vanusa. César Paulinho e Leonardo Latinha na mão.
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0: Cerveja. Participação mais do que especial.
1: Obrigado você, Léo. Valeu, grandão. Pela mão que a gente estiver junto. Vai ser música e latinha na mão.
0: Com fé em Deus. Olá, olá.

0: 35 e 35.
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5: 5h39. 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

0: É, agora são 17h40, hora certinha aqui na Divinópolis FM. É, hoje tem clássico, né, Cartucheiro? Cartucheiro do Bina Música aqui, ó, rodar pra ele, viu? Compadre, Cartucheiro, gente boa, né, compadre? Compadre, gente boa, Edinho, toca pra mim, oferece Temporal de Amor, oferece especialmente pro Zé Nanias, meu compadre, e pra Sueli, sua esposa, que está fazendo aniversário hoje. Então, nossos parabéns, Sueli, muitos anos de vida, paz, amor, só tudo de bom, viu? Compadre, Cartucheiro gosta dessas músicas, né? Vamos rodar aqui o Temporal de Amor e também Otávio Tarcísio, Voltareis, Voltará. Você lembra dessa moça? Tão bonita, né? Chique. Agora são 17h41, hora certinha aqui na Divinópolis FM.
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1: 5:50.

0: 67.
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0: Agora faltando 5 para 6, vamos rodar aqui Milionários da Rico Descida, que eu tô devendo, né? Música bonita. O Jair pediu essa música, o Gerson, né? Depois tem a Hora do Anjos com o nosso bispo Dom Giovanni, viu? Hora do Anjo, momento de flexão com o Dom Giovanni. Deixa eu mandar alô pro Aguinaldo, que é o motorista Dom Giovanni, meu colega, também a Anísia, a esposa dele. A Zezinho, o compadre Zezinho, com a Adelaine ligadinha sempre. Obrigado, viu? Aí na loja. E vamos então de música. Daqui a pouquinho, Dom Giovanni aqui na Divinópolis FM.
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1: 6 horas.
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0: Amados irmãos e irmãs, nesta hora em que recordamos o sublime mistério da encarnação de Jesus Cristo, elevemos nossa voz ao Deus da vida, recordando a presença de Maria na história da salvação. Em nome do Pai, e do Filho, e do Espírito Santo. Amém. O anjo do Senhor anunciou a Maria, e ela concebeu do Espírito Santo. Ave Maria, cheia de graça, o Senhor é convosco. Bendita sois vós entre as mulheres, e bendito é o fruto do vosso ventre, Jesus. Santa Maria, Mãe de Deus, rogai por nós, pecadores, agora e na hora de nossa morte. Amém. Eis aqui a serva do Senhor. Faça-se em mim segundo a vossa palavra. Ave Maria, cheia de graça, o Senhor é convosco. Bendita sois vós entre as mulheres. Bendito é o fruto do vosso ventre, Jesus. Santa Maria, Mãe de Deus, rogai por nós, pecadores, agora e na hora de nossa morte. Amém. E o Verbo se fez carne e habitou entre nós. Ave Maria, cheia de graça, o Senhor é convosco. Bendita sois vós entre as mulheres. Bendito é o fruto do vosso ventre, Jesus. Santa Maria, Mãe de Deus, rogai por nós, pecadores, agora e na hora de nossa morte. Amém. Rogai por nós, Santa Mãe de Deus, para que sejamos dignos das promessas de Cristo. Oremos. Derramai, ó Deus, a vossa graça em nossos corações, para que, conhecendo pela mensagem do anjo a encarnação do vosso Filho amado, cheguemos por sua paixão e cruz à glória da ressurreição. Por Cristo nosso Senhor. Amém. Amados irmãos e irmãs, juntos invoquemos a proteção da Virgem Maria, a Mãe de Deus. Rezemos juntos a oração à Nossa Senhora na sua Imaculada Conceição. Ela é a padroeira da nossa amada Diocese de Divinópolis. Ó Maria, Imaculada desde a sua concepção, fostes preservada do pecado original para ser a Mãe de Jesus Cristo. Ensinai-nos a acolher o mistério de Deus em nossa vida. Ajudai-nos a percorrer a estrada da santidade. Acompanhai-nos com a ternura do vosso olhar. Guiai-nos na escuta aos apelos do vosso amado Filho Jesus. E intercedei por nós para que sejamos firmes na fé, corajosos no amor e alegres na esperança. Amém. O Senhor esteja convosco. Ele está no meio de nós. Pela intercessão da Virgem Maria, a Imaculada Conceição, padroeira da nossa amada Diocese, abençoe-vos o Deus Todo-Poderoso, Ele que é Pai, Filho e Espírito Santo. Amém.
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0: Agora são 18h06, vamos rodar a música bonita aqui. Vamos atender aqui, a Eliane pediu as Mineirinhas, Eliane, lá do Interlagos. Também atende Alexandre, Deus me livre, pro Carlos do bairro São José. Obrigado pela audiência, viu? Muita música boa rodar aqui, viu? Pois tem Cor de Boi, Vai Ter Luz da Minha Vida, só música chique. 18h07, uma ótima noite de terça-feira, dia 1º de setembro.
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0: 16 e 14.
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3: 6:17. 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

0: 6:25.
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2: Olá para você, ligadinho aqui no Diocese Informa. O Carmelo de Divinópolis completará 60 anos neste mês de setembro, que começa hoje, né? E o Dom Giovanni falou da importância do Carmelo para a nossa amada Diocese. Dom Giovanni.
3: O Carmelo Imaculada Conceição em Divinópolis, ele ocupa um lugar muito importante na história da nossa igreja particular. Está intimamente ligado à nossa caminhada pastoral e evangelizadora. O Carmelo é, antes de tudo, um lugar de oração. E assim, aquele espaço se transforma para nós num verdadeiro sinal de esperança. A oração é um lugar de esperança. Quando ninguém nos ouve, Deus nos escuta, Deus nos acolhe. Portanto, a comunidade do Carmelo nos recorda esta grande verdade, a oração enquanto lugar de esperança. Mas a oração, a comunhão com Deus, nos projeta também para a vida missionária da Igreja. Portanto, o Carmelo de nossa diocese é também uma recordação perene de que somos chamados a ser uma igreja missionária em saída. A oração fecunda a nossa missão. Não por acaso Santa Teresinha do Menino Jesus foi proclamada padroeira das missões. Mesmo vivendo na sua cela, num Carmelo, vivendo a vida contemplativa, ela se projetava para aqueles que estavam precisando do anúncio do Evangelho. Portanto, o Carmelo é também um lugar onde podemos fazer a experiência da missão, do ser para o outro. Além do mais, o Carmelo é um sacramento da solidariedade. Quem reza nunca está sozinho, quem reza está na presença de Deus. Quem reza se une também a tantos irmãos e irmãs que estão sofrendo. Santa Teresa d'Ávila, carmelita, ela mesma dizia: quem reza nunca está só. A oração é sempre um ato solidário. Portanto, o nosso Carmelo é uma evocação perene da solidariedade de Deus com o seu povo. E assim, todos nós, irmanados, unidos, somos convidados a viver a oração, a missão e a solidariedade.
2: Essas foram as notícias desse 1º de setembro de 2026 aqui no Diocese Informa. Eu volto amanhã com outras notícias para você. Mas até lá, você segue muito bem informado no nosso Instagram, @diocesedivinopolis, e também no nosso site, diocesedivinopolis.org.br. Até lá, se assim Deus nos permitir. Tchau, tchau.
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6: 6:31.
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0: Opa, música bonita, hein? Maurício da Rio Grande do Sul tá pedindo Pavão Misterioso. Vou rodar pra você agora, Maurício. O Paulo Maurício. Da Rio Grande do Sul, né, compadre? É, gente boa, né? Deixa eu atender aqui também a mensagem do compadre Cupim, que tá ligadinho. Homem dos cavalos, velho.
1: Opa! Compadre.
0: Opa!
1: Passei direto hoje na porta da minha roça, falei, hoje eu não vou goar as plantas, não, vai chover.
0: Vai,
1: aí, ó, como é que Deus é bom pra mim.
0: Tá chovendo, né?
1: Dá um beijão pra Giovana, mais bonita do mundo. E aquela, segunda.
0: É.
1: Charlie.
0: Compadre Cupim, tá chovendo. Aqui tá, caindo uma aguinha. Seu bairro, tá chovendo aí? Vou rodar aqui o Pavão Misterioso, viu? O rapaz da Maurício, da Rio Grande do Sul. Depois tem a Diana, porque briga muita música e pouco papo agora, viu? Depois tem essa. Erasmo Carlos, Sentado em Verde Caminho, tem Ritmo da Chuva, Separados, tem umas músicas boas aqui, viu? Muita música e pouco papo agora, viu? 18h32, boa noite.

0: 6h39.
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4: Seis e quarenta e cinco.
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1: Muito obrigado pela sua audiência e pela sua preferência. Se Deus quiser, amanhã a gente está de volta aqui na Rádio Divinópolis FM. Uma ótima noite a todos.
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2: Em Brasília, 19 horas. Está no ar a Voz do Brasil. As notícias do governo federal que movimentaram o país no dia de hoje.
3: Olá, boa noite.
2: Boa noite para você que nos acompanha em todo o país.
3: Terça-feira, 1º de setembro de 2026.
2: E vamos aos destaques do dia.
3: Economia brasileira.
2: PIB cresce 0,5% no segundo trimestre do ano.
3: Aumento foi impulsionado pela agropecuária. Márcia Fernandes.
4: O principal crescimento foi impulsionado pelo desempenho da pecuária e da produção de alimentos como café e soja.
2: Mudança no calendário. Começa hoje a escolha do Simples Nacional para o ano que vem.
3: Pequenas empresas têm até 30 de setembro para escolher novo modelo da reforma tributária. Cleide Lopes.
5: Elas poderão optar como irão...

0: www.gov.br ou o canal Gov na sua TV aberta.
1: O governo reuniu especialistas e gestores para discutir os efeitos das apostas online, nas chamadas bets, na vida dos brasileiros.
0: A ideia é fornecer subsídios para novas medidas na regulamentação do setor.
1: Participaram da primeira reunião entidades ligadas à saúde, indústria, comércio, setor artístico e cultural e crianças e adolescentes.
2: Um dos tópicos foi o impacto das bets na saúde brasileira. A regulamentação da propaganda foi elencada como alternativa a este problema. O ministro da Saúde, Alexandre Padilha, classificou o vício em jogos online como um problema de saúde pública e destacou que o Sistema Único de Saúde oferece atendimento online para ludopatas.
3: Quando a pessoa entra no meu SUS digital, solicita a consulta e começar o plano terapêutico, tem um conjunto de psicólogos e psicólogas que vão atender essa pessoa, pelo menos 10 consultas, depois você pode renovar esse plano para mais 10 consultas, pode continuar a consulta.
2: Leandro Domingos Teixeira, vice-presidente financeiro da Confederação de Bens, Serviços e Turismo, CNC, destacou o impacto das bets sobre o comércio brasileiro e defendeu tributação e limitação do número de plataformas no país.
4: Defendemos uma rigorosa fiscalização sobre os jogos online, ampliando a tributação incidente, já que a atividade que exerce são nocivas à saúde dos apostadores e também à economia popular.
2: Nem as crianças

0: foram movimentados 3 trilhões e 400 bilhões de reais no segundo trimestre. O principal crescimento foi no setor agropecuário, impulsionado pelo desempenho da pecuária e da produção de alimentos como café e soja. O coordenador de contas nacionais do IBGE, Ricardo Moraes, detalha os setores que tiveram destaque.
1: O produto interno bruto cresceu 0,5% no segundo trimestre em relação ao primeiro trimestre de 2026. Na série com ajuste sazonal, os maiores destaques foram a extrativa mineral, com crescimento de 3,4%, a agropecuária, com 2,8%, e os serviços de informação e comunicação, com crescimento de 2,1%.
0: Entre os demais setores que apresentaram resultados positivos, o setor de serviços cresceu 0,2% e a indústria avançou 0,1% na comparação com o trimestre anterior. A economista Maria de Lourdes Molo explica o que significa esse índice.
2: É o valor total da produção de bens e serviços finais que são obtidos pelo país em território nacional em determinado período de tempo, geralmente um ano. Em geral, a produção é medida em unidades monetárias. Ele representa tudo que a economia produz, que para essa produção existem empregos, existem salários, existem lucros. As rendas das pessoas são geradas a partir da geração desse produto.
0: Também foi registrado o crescimento do PIB em relação ao ano passado. Na comparação com o segundo trimestre de 2025, o índice teve alta de 2%. Reportagem Márcia Fernandes.
3: A implantação da reforma tributária está dando mais um passo.
4: A partir de hoje, pequenas empresas devem optar pelo Simples Nacional e a forma de recolhimento do IBS e da CBS em 2027.
3: O prazo vai até 30 de setembro.
5: Micro e pequenas empresas enquadradas no Simples Nacional terão uma nova decisão tributária para tomar ainda em 2026. Entre os dias 1º e 30 de setembro, elas poderão optar como irão recolher o imposto sobre bens e serviços e a contribuição sobre bens e serviços no primeiro semestre de 2027. Pela nova regulamentação, as empresas poderão continuar recolhendo o IBS e o CBS dentro da guia única do Simples Nacional ou optar pelo chamado regime regular, no qual os dois tributos serão calculados e pagos separadamente. A escolha pelo regime regular não significa sair do Simples Nacional. A empresa continuará no regime simplificado para os demais tributos, mas seguirá regras próprias para calcular e pagar o IBS e CBS. A microempresária do ramo de alimentação do Rio Grande do Sul, Carolina Kader, disse que ainda não fez a opção

0: de resolução da ANAC, Agência Nacional de Aviação Civil. Isso significa que a ocorrência pode comprometer a segurança operacional.
1: Para conhecer melhor a resolução da ANAC, que cria regras para atos de indisciplina nos aeroportos e a bordo, vá em pareceexagero.com.br.
0: Agora a gente vai falar sobre os direitos dos passageiros e a ferramenta ANAC Passageiros, que ajuda a orientar usuários e mediar reclamações contra companhias aéreas.
1: Sobre o assunto, conversamos com Yuri Sherman, gerente de regulação das relações de consumo da ANAC. Acompanhe. Olá, nós estamos com Yuri Sherman, gerente de regulação das relações de consumo da ANAC. Boa noite, muito obrigada pela sua presença aqui na Voz do Brasil.
2: Boa noite, Luciana.
1: Yuri, vamos começar falando qual é o papel da ANAC na proteção dos passageiros.
2: Obrigado pela oportunidade de esclarecer, Luciana. Essa nossa atuação, ela se dá por duas frentes, tá? Uma frente voltada a garantir um ambiente econômico favorável à vinda de novas empresas, para que a gente tenha mais concorrência no nosso setor. E no fim do dia, mais concorrência é bom para o consumidor, né? Gera mais oferta de serviços, mais oferta de produtos, mais opções de tarifas para os passageiros. E a gente tem uma segunda frente, que é diretamente voltada à garantia de direitos essenciais aos passageiros. Isso se dá não só por meio da nossa norma, mas pela nossa atuação fiscalizatória, né? Onde a gente tem ali uma atuação nos aeroportos, a gente acompanha remotamente também o cumprimento dos deveres das empresas. A gente tem também uma atuação de educação para o consumo, né? Para que os passageiros conheçam seus direitos, conheçam seus deveres. E ainda nessa linha de garantir direitos, a gente cria um ambiente propício à resolução de conflitos de consumo.
0: Como é que a agência tem atuado para prevenir problemas e estimular a solução desses possíveis conflitos?
2: No primeiro momento, Luciano, por meio da fiscalização, né? Por meio da fiscalização que a gente vai ali a campo, né? Que as empresas veem que a gente está atuante, né? Que a gente está ali acompanhando o que elas estão fazendo. As empresas veem que cumprir as regras é fundamental, né? É necessário. Agora, o transporte aéreo, ele é muito complexo, né? Tem várias complexidades no transporte aéreo e, por isso, intercorrências podem acontecer. No caso de intercorrências, você só fiscalizar, você só punir, não resolve os problemas individuais, né? E é daí que vem a nossa atuação voltada à resolução de conflitos. E a gente faz isso tanto pelo monitoramento do saque das empresas, né? Vendo como que as empresas estão respondendo ali no saque, como que os atendentes das empresas estão preparados para responder às demandas dos passageiros. E a gente faz isso também por meio de uma plataforma de resolução de conflitos, que é o ANAC Passageiro.
1: Bem, Yuri, falando em conflitos, nós ouvimos alguns passageiros que tiveram problemas durante a viagem. Uma delas foi a Amanda Evangelista, que teve problema com a bagagem. Vamos ouvir?
3: Oi, meu nome é Amanda, eu tenho 35 anos, sou residente de Brasília. Recentemente, voltando de Foz do Iguaçu, no Paraná, eu despachei a minha mala pela companhia aérea e, chegando no destino, chegando em Brasília, eu verifiquei que itens da minha mala, como perfume, tinham sido roubados, furtados de dentro da minha mala, enquanto a mala estava sob responsabilidade da companhia aérea e do aeroporto, já que ela não estava comigo. Eu queria saber o que fazer nesses casos.
1: Yuri, o que a gente pode falar para Amanda?
2: Bom, em primeiro lugar, a gente está diante de um cometimento de um crime, né? Então é imprescindível que a Amanda registre a ocorrência policial, né? Para que tenha a devida apuração policial. E registrada a ocorrência, ela precisa fazer um protesto junto à empresa aérea na primeira oportunidade, né? Então, assim que ela verificou que tinha algum item faltando na sua bagagem, ela faz o protesto junto à empresa aérea e aguarda a resolução. Caso a empresa não resolva o problema, né, considerando que a empresa tem a obrigação de reembolsar por esses itens surrupiados, né, pela violação da bagagem, aí a Amanda pode registrar uma reclamação na plataforma ANAC Passageiro e lá a empresa vai responder e a ANAC também vai monitorar toda essa situação em âmbito coletivo, né?
0: Tá certo. Tem também aqui a reclamação da Ana Cláudia Ferraz sobre atrasos de voos. Vamos ouvir.
4: Oi, meu nome é Ana Cláudia Ferraz.

0: Mas moro em Rio Branco, no Acre. Recentemente tive um problema num voo que a gente teria que embarcar meia-noite, né, no horário Acre, e embarcamos, só que permanecemos 3 horas dentro da aeronave, porque a aeronave apresentou problemas. Depois de 3 horas, eles cancelaram o voo, e no cancelamento do voo eles não ofereceram hotel, nem lanche, nem alimentação, e só conseguimos chegar em casa 6 horas da manhã. E nesse caso, como que a gente procede?
1: No caso de atraso de voo, a partir de 1 hora, a empresa é obrigada a fornecer facilidades de comunicação. A partir de 2 horas, é obrigada a fornecer alimentação. E a partir de 4 horas, a empresa é obrigada a fornecer hotel, hospedagem, para quem não for residente naquela localidade do atraso. Então, ainda que nessa situação a passageira estivesse dentro da aeronave, né, e permanecido lá durante 3 horas, depois de 2 horas a empresa deveria ter fornecido essa assistência material de alimentação, e resolvida ali a questão da reacomodação em outro voo, deveria encaminhar os passageiros ou para o hotel, né, para que aguardasse ali, né, como pelo que eu entendi houve pernoite, ou encaminhar os passageiros para sua residência e depois também custear o retorno do passageiro até o aeroporto.
2: E agora ela pode fazer uma reclamação no ANAC Passageiros?
1: É imprescindível que ela faça uma reclamação no ANAC Passageiro, tá, Luciana? A nossa plataforma é uma plataforma que propicia a resolução de conflitos individuais. Então ela vai registrar uma reclamação. A empresa vai ter até 10 dias para responder. E depois disso o passageiro vai avaliar como que foi essa resposta da empresa. E a ANAC está ali nos bastidores acompanhando tudo, né, vendo como que em âmbito coletivo se dá essa atuação das empresas, onde que as empresas estão pecando, como que a gente vai utilizar aquilo para direcionar nossos esforços fiscalizatórios. E a gente tem tido resultados positivos com a plataforma, né, resultados que a gente precisa compartilhar, né, coisa de 80% de resolutividade, um tempo médio de resposta pelas empresas na casa de 4 dias. Então é muito importante a gente estimular a utilização da nossa plataforma como uma alternativa, né, mais rápida, mais célere e mais resolutiva até do que o Poder Judiciário.
3: É um aplicativo ou um endereço na internet?
1: A gente tem a versão web, né, do ANAC Passageiro, e a gente tem a opção de acesso também por meio do super app da ANAC. Os dois são possíveis. Então, entrando ANAC Passageiro, gov.br/ANAC Passageiro, o passageiro entra lá na nossa plataforma, consegue se informar sobre seus direitos e consegue registrar a sua reclamação.
2: E é mais fácil, fica mais rápido resolver os problemas?
1: Muito mais rápido. A gente tem informação clara, com linguagem simples. As empresas, como eu disse, né, têm respondido num tempo muito ágil, né, com um índice de resolutividade que a gente tem considerado satisfatório. Então, agradeço aí pela oportunidade de compartilhar a nossa plataforma.
3: Muito bem, nós conversamos com Yuri Sherman, gerente de regulação das relações de consumo da ANAC, aqui na Voz do Brasil. Muito obrigado por sua presença.
1: Obrigado a vocês pela oportunidade.
2: Será realizado o Dia C de capacitação destinado a profissionais de segurança pública que atuam na prevenção e enfrentamento da violência contra a mulher.
3: A formação será realizada presencialmente nas 27 capitais do país, com transmissão simultânea para 80 municípios.
2: A medida integra um pacote de medidas anunciadas nessa semana, ainda dentro do Agosto Lilás, que teve como objetivo conscientizar a população sobre a importância da proteção de mulheres e meninas no país.
3: Além da qualificação, foram assinadas 2 portarias. É o que vamos ouvir agora na reportagem de Luciana Colares de Holanda.
4: A primeira portaria contou com a adesão de todos os estados e do Distrito Federal e estabelece a Secretaria Nacional de Segurança Pública como responsável pela avaliação dos planos estaduais e distrital de combate à violência contra a mulher. A elaboração caberá aos entes federativos. Para Michele Gonçalves dos Santos, diretora de ensino e pesquisa da Senasp, a medida medida contribui para a execução das políticas públicas na área.
5: Reforça a objetividade e a transparência da avaliação desses planos estaduais e distrital, planos esses que são instrumentos bastante efetivos e fundamentais para o planejamento e para a execução das políticas de enfrentamento da violência contra mulheres e meninas em todo o país. Assegura também uma aplicação mais transparente, mais célere e eficaz dos recursos do Fundo Nacional de Segurança Pública para esse fim.
4: A segunda portaria institui um grupo de trabalho para a elaboração de um protocolo nacional de atendimento às vítimas de violência sexual. A ideia é um atendimento mais qualificado em todas as delegacias do país. Além disso, foi anunciado um dia de capacitação em 2 de setembro, chamado de Dia C, destinado a profissionais de segurança pública nas 27 capitais do país. O ministro da Justiça e Segurança Pública, Wellington Lima, falou sobre a importância dessa articulação institucional.
6: A violência contra as mulheres não pode ser enfrentada por uma instituição isoladamente. Portanto, estabelecemos os parâmetros, produzimos conhecimento, capacitamos os profissionais e integramos as instituições.
4: Também foi lançada uma publicação da Escola Nacional de Segurança Pública sobre o tema, que reúne evidências para o enfrentamento às violências de gênero, ainda em celebração às 2 décadas da Lei Maria da Penha. Reportagem Luciana Colares de Holanda.
7: Dicas do Enem.
8: Meu nome é Caroline Santos e a minha dúvida é: como melhorar o meu repertório para a redação?
2: Quem responde pra gente é Juliana Bessa, professora de Sociologia. Vamos ouvir.
9: Galera, para a prova do Enem, é importante a gente pensar que a gente tem 3 sociólogos importantes, o Durkheim, o Max Weber, o Karl Marx. Mas é importante que você consiga aplicar as ideias deles aos outros temas que são importantes, assim, como cidadania, movimentos sociais, desigualdade social e também política, poder e Estado. São mais ou menos esses temas que você vai ver na prova do Enem. E é importante também pensar que esses temas dentro, por exemplo, de movimento social, você vai encontrar também na redação. Na redação, nos últimos anos do Enem, a gente teve temas como a questão de desafios para a população negra, para os povos indígenas, a questão das mulheres também, a invisibilidade do trabalho feminino. Então, essas são grandes áreas, mas a gente pode pensar vários temas aí dentro.
2: A prova de redação do Enem será realizada no dia 8 de novembro. 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
3: A Companhia Nacional de Abastecimento, a CONAB, recebe até amanhã propostas para o fornecimento de 5.368 cestas de alimentos.
2: Elas serão destinadas a famílias indígenas do Rio Grande do Sul e Santa Catarina em situação de insegurança alimentar e nutricional.
3: A adesão pode ser feita de forma 100% digital, como explica Everton Santos, diretor de Normas e Sistemas de Logísticas do Ministério da Gestão e da Inovação em Serviços Públicos.
10: Agricultores familiares, cooperativas e associações já podem acessar o site do Contrata Mais Brasil, conferir o edital e participar. Basta fazer o cadastro na plataforma, informar quais alimentos pode fornecer, escolher a oportunidade e enviar a proposta. Tudo em um só lugar.
2: E atenção, os interessados na venda de alimentos devem acessar o site contratamaisbrasil.sistema.gov.br. Vamos repetir? Contrata Mais Brasil, tudo junto, .sistema.gov.br.
3: E essas foram as notícias do Governo Federal.
2: Uma realização da Secretaria de Comunicação Social da Presidência da República.
3: Com produção da empresa Brasil de Comunicação.
2: Fique agora com as notícias do Poder Judiciário e do Congresso Nacional. Uma boa noite.
3: Boa noite para você e até amanhã.

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2: Presidente do STF abre seminário internacional que discute desafios do uso da inteligência artificial no judiciário.
3: Relator no STJ mantém prisão preventiva de tenente-coronel da Polícia Militar de São Paulo, acusado de matar esposa.
2: TSE lança plataforma para combater a desinformação durante o processo eleitoral.
3: Boa noite, eu sou Leandro Bezerra.
2: Eu sou Walter Lima.
3: O Supremo Tribunal Federal abre segundo o seminário Brasil-Itália da Rede Internacional sobre Sistemas de Justiça e Democracia.
2: O encontro discutiu os impactos da inteligência artificial no judiciário. Marta Ferreira.
4: Na abertura do evento, o presidente do Supremo Tribunal Federal e do Conselho Nacional de Justiça, ministro Edson Fachin, citou riscos concretos do uso da inteligência artificial que desafiam a magistratura, como citações jurisprudenciais inexistentes, vieses discriminatórios reproduzidos a partir de base de dados históricos e a opacidade dos modelos. Na avaliação do ministro, porém, a resposta a esses riscos não pode paralisar a inovação.
5: O caminho parece nos ser o da experimentação supervisionada, ambientes controlados, registro de ferramentas certificadas, formação obrigatória da magistratura, comitês técnicos e éticos permanentes.
4: A agenda internacional continua amanhã e quinta-feira, com a 17ª Jornada Ítalo-Hispano-Brasileira de Direito Público. O encontro reúne no STF pesquisadores e especialistas dos três países para o intercâmbio acadêmico e a análise comparada de questões relacionadas ao direito constitucional e ao direito público.
3: O ministro do STJ, Reinaldo Soares da Fonseca, manteve a prisão preventiva do tenente-coronel da Reserva da Polícia Militar de São Paulo, Geraldo Leite Rosa Neto.
2: O PM é acusado de matar a esposa, também policial militar. Fátima Uchoa.
6: Pela investigação, em 18 de fevereiro deste ano, na capital paulista, Geraldo teria atirado na cabeça da companheira após discutirem. Depois, teria deitado o corpo dela no chão e alterado a cena do crime para simular suicídio, colocando a arma do crime na mão da vítima. Em abril, o ministro Reinaldo Soares da Fonseca definiu a competência do Tribunal do Júri para julgar a ação penal. E agora, ao negar a liminar, que é uma decisão provisória, o relator no STJ destacou que a prisão cautelar é necessária diante do risco de interferência na produção das provas e dos indícios de que o militar teria tentado alterar a cena do crime. O julgamento definitivo do habeas corpus caberá à quinta turma do STJ.
3: TSE lança plataforma para combater a desinformação durante as eleições.
2: A iniciativa reúne orientações para auxiliar no enfrentamento de conteúdos falsos. Guilherme Firmino.
7: O TSE lançou nesta terça-feira a plataforma TSE Facilita, Plataformas Digitais em Ação. A ferramenta facilita o acesso a informações e orientações sobre a atuação da Justiça Eleitoral e das empresas de tecnologia no combate à desinformação. Para o presidente do TSE, ministro Cássio Nunes Marques, o tribunal e as plataformas têm atribuições e capacidades que se complementam no enfraquecimento aos desafios do ambiente digital. A expectativa é que a ampla divulgação dos materiais contribua para dar mais efetividade às decisões da Justiça Eleitoral.
3: Justiça Federal condena homem que compartilhava na internet imagens de abuso sexual infantil.
2: A denúncia foi apresentada pelo Ministério Público Federal, Sabrine Menezes.
8: Segundo as investigações, o homem armazenava no celular e no computador 237 vídeos e imagens com cenas de conteúdo sexual envolvendo crianças e adolescentes. O material foi disponibilizado na nuvem em três ocasiões durante o ano de 2021. O homem foi condenado a 4 anos e 9 meses de prisão em regime semiaberto, além de multa. A sentença da Justiça Federal em São José dos Campos destacou ainda que o acusado tentou esconder a própria identidade com o uso de dados fictícios nos sites e e-mails para não ser incriminado. Ele foi condenado pelos crimes de distribuição e compartilhamento e posse e armazenamento de conteúdo sexual envolvendo crianças e adolescentes, mas poderá recorrer em liberdade.
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3: A você uma boa noite.
2: E até amanhã.
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10: Eu sou Paula Groba.
11: E eu sou Humberto Pinheiro.
10: E estes são os destaques de hoje do Jornal do Senado, que começa agora.
11: Vacina contra herpes zóster poderá ser oferecida gratuitamente pelo SUS.
10: Novo piso salarial de médicos e dentistas avança e segue para o plenário.
11: Senado aprova indicação de Rodrigo Pacheco para vaga de ministro do Tribunal de Contas da União.
10: Boa noite.
11: Boa noite.
10: Avançou no Senado a proposta que define a implementação gradual do novo piso salarial de médicos e cirurgiões dentistas ao longo de 3 anos.
11: A proposta foi aprovada pela Comissão de Assuntos Sociais e agora segue em regime de urgência para votação no plenário do Senado. As informações com o repórter Márcio Maturana.
12: O novo piso salarial de R$13.662 para médicos e cirurgiões dentistas com jornada de 20 horas semanais vai ser aplicado gradualmente ao longo de 3 anos. 40% do valor a partir de 1º de janeiro de 2027, 70% em 2028 e 100% em 2029. Esse é o conteúdo de uma emenda da senadora Tereza Leitão, do PT de Pernambuco, aprovada nesta terça-feira pela Comissão de Assuntos Sociais. O relator foi Fernando Dueire, do PSD de Pernambuco.
13: A implementação gradual do piso assegura que esses empregadores se adaptem de forma planejada, sem demissões e sem interrupção de serviços essenciais.
12: O projeto já tinha sido aprovado nas comissões, mas recebeu emendas no plenário do Senado e por isso voltou aos colegiados. Na rede privada, o piso vai ser atualizado todo ano com base no IPCA, em vez de seguir o aumento do salário mínimo geral, como é atualmente. Na rede pública, o reajuste vai seguir leis específicas de cada unidade da federação, sendo que estados e municípios não vão precisar arcar com o aumento, porque o custeio será do Fundo Nacional de Saúde. O texto estabelece também que o trabalho noturno e as horas extras vão valer 50% a mais que o piso, em vez dos 20% para trabalho noturno e 25% para horas extras. Além disso, o projeto mantém o direito a 10 minutos de repouso para cada 90 minutos de trabalho e reforça que a chefia de serviços médicos ou odontológicos deve ser feita por profissionais habilitados nessas áreas.
10: E a comissão mista que analisa a chamada MP da taxa das blusinhas adiou para esta quarta-feira a reunião para a votação da proposta. O colegiado volta a se reunir nesta quarta-feira às 10 da manhã.
11: O presidente deputado Reginaldo Lopes e a relatora senadora Leila Barros ainda buscam um acordo sobre o texto. A medida zero o imposto de importação para compras internacionais de até $50. A MP perde a validade no dia 8 de setembro.
10: O Senado aprovou a indicação do senador Rodrigo Pacheco para o cargo de ministro do Tribunal de Contas da União, o TCU. A votação ocorreu em regime de urgência após articulação de lideranças partidárias.
11: Pacheco vai ocupar a vaga deixada por Bruno Dantas. Ele renunciou ao cargo nesta segunda-feira. Os detalhes com o repórter Douglas Castilho.
14: Com um rito especial, a indicação foi direto ao plenário, onde parlamentares exaltaram a atuação de Rodrigo Pacheco como presidente do Congresso em momentos delicados da história recente do país, como na CPI da Covid-19 e nos atos de 8 de janeiro. Após o resultado da votação, que se deu por 63 votos a favor e 4 contra, Rodrigo Pacheco agradeceu ao autor da indicação, o presidente Davi Alcolumbre, aos companheiros de parlamento e falou da importância do papel a ser desempenhado.
15: Eu sei o que representa um Tribunal de Contas num país em que os recursos são escassos. Quando se fala de recursos públicos e de gastos públicos, todo cidadão tem o dever de cuidar e de zelar pela aplicação do recurso público. E tem o dever de se permitir fiscalizar por um controle externo que é desempenhado pelo Congresso Nacional com o auxílio do Tribunal de Contas da União.
14: O projeto de decreto legislativo de indicação do senador agora será encaminhado à Câmara dos Deputados, onde o nome de Pacheco também passará por análise e votação.
10: E nesta quarta-feira, a Comissão de Constituição e Justiça pode votar a proposta que reduz a jornada de trabalho para 40 horas semanais e acaba com a escala 6x1. Um dos favoráveis ao texto é o senador Paulo Paim, do PT do Rio Grande do Sul.
11: O parlamentar citou experiências no Brasil e em outros países que, segundo ele, mostram que a redução da jornada pode melhorar a qualidade de vida dos trabalhadores sem reduzir a produção. Paim fez um apelo para que a proposta seja votada pelos senadores e enfatizou que o fim da escala 6x1 deve ser visto como uma pauta nacional e não partidária. O texto já foi aprovado pela Câmara dos Deputados.
16: Alguns tentam embaralhar esse debate e dizem que o fim da escala 6x1 é uma questão eleitoral. Não é. Eleição passa, a vida da nossa gente fica. Essa é uma causa maior, é uma causa do país, é uma causa humanitária. E por isso, repito, a PEC 221 não tem dono. Não é de partido nenhum, ela é do povo brasileiro.
10: Já o senador Hermes Klan, do PL de Santa Catarina, defendeu responsabilidade e negociação coletiva no debate sobre o fim da escala 6x1. Ele disse que uma regra única pode não atender a todos os setores.
11: Segundo o Klan, a redução da jornada com manutenção dos salários pode elevar o custo da hora trabalhada, afetando contratações, investimentos e preços. O senador também alertou para o risco de o trabalhador precisar de uma segunda renda.
17: É preciso também ter coragem para dizer que uma pauta legítima não pode ser transformada em bandeira eleitoral. É muito fácil anunciar, vamos reduzir a jornada, vamos dar mais descanso. Isso rende aplausos. O difícil é responder, quem vai pagar a conta? Quantos empregos serão afetados? Quanto vai aumentar os custos das empresas? Qual será o impacto sobre os preços?
10: Incitar ou induzir a prática de crimes em locais como escolas, universidades e centros de compras poderá render penas mais duras.
11: A Comissão de Segurança Pública aprovou o projeto que amplia a punição para esse tipo de conduta. A proposta agora segue para a Comissão de Constituição e Justiça. Repórter Bruno Lourenço.
18: O Senado aprovou o projeto de lei que tipifica o crime de massacre. A Comissão de Segurança Pública do Senado aprovou a proposta com normas gerais sobre segurança escolar. E agora a CSP votou a iniciativa que pune a incitação ou o induzimento a crimes contra a paz pública. A relatora, senadora professora Dorinha Seabra, do União do Tocantins, diz que as propostas têm como objetivo reprimir e prevenir atentados, principalmente a instituições de ensino.
19: Os projetos em questão têm como objetivo reprimir e prevenir atentados a instituições de ensino, como os que ocorreram em um passado recente, podendo ser citados aqueles na Escola Estadual Tomásia Montoro, em São Paulo, e na creche Bom Pastor, no município de Blumenau, onde crianças e professores foram covardemente feridos e mortos.
18: O texto, que vai à Comissão de Constituição e Justiça, prevê que se da incitação pública resultar a efetiva prática do crime, a pena será aumentada de 3 a 6 meses e multa para 6 meses a 2 anos e multa. Se o chamamento ao crime for feito por meio da internet, a punição pode aumentar para até o dobro.
10: E a vacina contra o herpes zóster poderá ser oferecida gratuitamente pelo SUS a pessoas com mais de 50 anos.
11: O esquema a ser oferecido é de 2 doses. A proposta segue agora para a Câmara dos Deputados. Repórter Márcio Maturana.
12: A proposta recebeu parecer favorável da senadora Damaris Alves, do Republicanos do Distrito Federal.
20: A vacina Comirnaty já possui registro sanitário no Brasil e a indicação para adultos a partir de 50 anos para indivíduos imunocomprometidos.
12: A vacinação também vai ficar disponível para maiores de 18 anos com imunossupressão ou outra condição clínica que comprometa o sistema imunológico. O herpes zóster provoca lesões na pele, dor nos nervos, ardor, coceira e febre. É causado pelo mesmo vírus da catapora, que pode ficar adormecido durante toda a vida e ser reativado em adultos ou em pessoas com sistema imunológico comprometido, como no caso de doenças crônicas, câncer ou transplante.
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11: Música. edição de Paula Groba e trabalhos técnicos de Eliseu Caires, o Jornal do Senado fica por aqui. Acompanhe agora as notícias da Câmara dos Deputados. Boa noite.
10: Boa noite e até amanhã.
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5: Câmara aprova financiamento para motoristas de aplicativo e taxistas.
22: Deputados prorrogam incentivos para doações de combate ao câncer.
5: Parlamentares apoiam discussão sobre o fim da escala de trabalho 6x1.
23: Boa noite. Jandira Fegali, do PCdoB do Rio de Janeiro, enumera as principais pautas em discussão no Congresso. Entre elas, o fim da escala de trabalho 6x1 e a proposta que amplia a participação da União na política de segurança pública. Ela cita ainda projetos sobre terras raras e minerais críticos.
5: Jandira Fegali também defende a isenção de impostos para compras internacionais de até $50. De acordo com a deputada, essas matérias estão entre as prioridades do Congresso no trabalho de esforço concentrado antes das eleições de outubro.
23: Alencar Santana, do PT de São Paulo, defende a redução da jornada de trabalho para 40 horas semanais, sem redução de salário, e o fim da escala 6x1. A proposta deve ser analisada pelo Senado e, segundo o deputado, representa uma medida de proteção aos trabalhadores.
5: Alencar Santana sustenta que a mudança pode melhorar a qualidade de vida dos trabalhadores com mais tempo para descanso, convivência familiar e cuidados com a saúde. O parlamentar também destaca a importância de avançar na votação da proposta no Congresso.
23: De acordo com Maria do Rosário, do PT do Rio Grande do Sul, o fim da escala 6x1 é uma pauta histórica para os trabalhadores brasileiros. Segundo a deputada, a medida garante mais tempo de descanso, estudo e convívio familiar, especialmente para as mulheres.
5: Maria do Rosário também critica o empenho da oposição contra uma medida que, segundo ela, beneficia a classe trabalhadora. Na visão da parlamentar, ao tentar derrotar o fim da jornada 6x1, a oposição não atinge apenas o governo, mas impõe um retrocesso à classe trabalhadora.
23: Tadeu Venere, do PT do Paraná, acredita que a aprovação do fim da escala 6x1 é uma conquista histórica para os trabalhadores. Ao rebater a oposição à proposta, o deputado sustenta que a medida representa apenas o exercício do direito ao descanso, ao estudo e ao convívio familiar.
5: No entendimento de Tadeu Venere, os congressistas que tentam adiar o debate sobre a redução da jornada de trabalho demonstram menosprezo pela qualidade de vida da população mais vulnerável.
23: Márcio Gerri, do PCdoB do Maranhão, classifica o fim da escala 6x1 como um avanço no mundo do trabalho. O congressista ressalta o grande suporte popular ao tema e afirma que posicionamentos em contrário no Congresso não serão capazes de alterar esse apoio.
5: Para Márcio Gerri, a mudança em análise no Senado trará mais qualidade de vida com tempo para o convívio familiar, o lazer e a formação profissional. Ele recomenda acompanhar cada voto dos senadores para conhecer quem defende os direitos dos trabalhadores.
0: Trabalho.
23: A Câmara aprovou um projeto que regulamenta o exercício da profissão de psicopedagogo. O repórter Antônio Vital explica o que ficou definido na medida.
24: O plenário da Câmara aprovou o projeto já aprovado pelo Senado que regulamenta a profissão de psicopedagogo ou psicopedagoga. O texto aprovado recebeu parecer favorável da deputada Franciane Baier, do Republicanos do Rio Grande do Sul. Entre outras medidas, estabelece os requisitos para o exercício da atividade, como a exigência de diploma de graduação em psicopedagogia com estágio

0: e sociais. O projeto foi aprovado de maneira simbólica, sem votos contrários, e a votação foi acompanhada das galerias do plenário da Câmara por representantes da categoria de todo o país. Para o deputado Rodrigo Hollenberg, do PSB do Distrito Federal, psicopedagogos e psicopedagogas são fundamentais para garantir os direitos de quem tem dificuldade de aprendizagem.
1: Essa Câmara hoje vai fazer justiça a uma categoria extremamente importante, eu diria indispensável, para garantir o aprendizado de nossas crianças, mas não apenas de nossas crianças. Como presidente da Comissão de Defesa dos Direitos das Pessoas com Deficiência, eu entendo que esse projeto é absolutamente indispensável para garantir que pessoas com dificuldade de aprendizado possam garantir um aprendizado adequado a partir desse apoio promovido pelos psicopedagogos ou pelas psicopedagogas.
0: Por ser uma atividade interdisciplinar, o projeto deixa claro que o exercício da psicopedagogia não pode ser confundido com o dos profissionais de saúde e educação. O projeto obriga ainda o sigilo profissional e, ao contrário de outros projetos que tratam do exercício de profissões, dispensa a necessidade de um conselho profissional. O projeto que regulamenta a profissão de psicopedagogo ou psicopedagoga seguiu para a sanção presidencial e pode virar lei. Da Rádio Câmara de Brasília, Antônio Vital.
2: Economia. De acordo com Cobalcini, do MDB de Santa Catarina, as sobretaxas de até 37,5% impostas pelos Estados Unidos prejudicam a economia catarinense. O deputado destaca o impacto direto em cidades como Caçador, que, segundo ele, correm o risco de perder postos de trabalho.
3: Cobalcini, que preside a Comissão de Meio Ambiente, enfatiza que a produção brasileira é sustentável e baseada no manejo de florestas plantadas. Para ele, as sanções norte-americanas foram aplicadas sem critérios técnicos.
2: Heitor Xu, do PSD do Rio Grande do Sul, defende reduzir a carga tributária sobre o tabaco e combater o contrabando. Segundo ele, o setor gera empregos a milhares de agricultores e a centenas de milhares de trabalhadores, sendo fonte de emprego, renda e arrecadação.
3: Heitor Xu pede também regras para dispositivos eletrônicos para fumar e a produção nacional. Para ele, legalizar a cadeia produtiva nacional e ampliar a fiscalização podem atrair novas fábricas para o país, gerar mais empregos e elevar a arrecadação, especialmente para seu estado.
2: Transportes. A Câmara aprovou uma medida provisória que permite o uso de 30 bilhões de reais para financiar carros novos para motoristas de aplicativo e taxistas. O repórter Antônio Vital acompanhou a votação.
0: A Câmara dos Deputados aprovou medida provisória que autoriza o governo federal a destinar até 30 bilhões de reais para financiar veículos novos para motoristas de carros de aplicativo, taxistas, cooperativas de taxistas e empresas de transporte escolar. A medida provisória faz parte do programa Move Brasil. Além de ampliar o crédito e permitir a renovação da frota, o texto final aprovado, apresentado pela relatora, a deputada Amanda Gentil, do PP do Maranhão, permite o uso do Fundo de Investimento em Infraestrutura Social, gerido pela Casa Civil da Presidência da República. O fundo poderá financiar a troca de veículos que contribua para reduzir custos ambientais, sociais ou econômicos do transporte urbano. Pode arcar ainda com recursos para financiar o seguro do veículo, itens de segurança destinados a profissionais mulheres e até mesmo custos de cartório. Um dos objetivos é estimular a substituição de veículos antigos por outros menos poluentes e permitir linhas de crédito para profissionais que não conseguem obter financiamento com juros menores no mercado. Para motoristas de aplicativo e taxistas, o acesso fica limitado a um veículo por beneficiário. Para cooperativas de táxi, o limite é de um veículo por cooperado. Já para o transporte escolar, não existe um limite definido. As profissionais mulheres beneficiadas pelo programa poderão ainda ter direito a condições diferenciadas de taxas, prazos e carência, o que será definido pelo Conselho Monetário Nacional. Os benefícios a motoristas particulares e empresas de transporte escolar foram defendidos pela relatora, deputada Amanda Gentil, do PP do Maranhão.
4: Porque, às vezes, muitos desses motoristas de aplicativo, muitos desses motoristas de táxi, eles usufruem de carros alugados, que muitas vezes o valor do aluguel é duas vezes o valor de uma parcela, e que aquele bem, que se você pagar a parcela, vai ser seu. Então, a importância que é nós trazermos um projeto que vai entregar um bem para o trabalhador brasileiro, para que ele tenha mais segurança e renda dentro da sua casa.
0: A medida provisória, que já está em vigor, foi justificada por deputados da base do governo como necessária para incentivar o transporte urbano e a atividade dos condutores. Foi o que disse o deputado Bongás, do PT do Rio Grande do Sul.
5: precisavam também

0: Esses trabalhadores terem financiamento específico para poderem comprar o seu veículo e ao mesmo tempo poder usar este recurso para outros utensílios, cartoriais, por exemplo, de seguro. Tudo isso foi incorporado no debate para beneficiar os motoristas de aplicativos desse país que estavam reivindicando.
1: O texto final aprovado também altera o Código de Trânsito Brasileiro para autorizar que motoristas habilitados na categoria B conduzam caminhões leves elétricos ou híbridos. Outra mudança inclui a produção de baterias no Programa de Apoio ao Desenvolvimento Tecnológico da Indústria de Semicondutores, conhecido como PADIS. A medida provisória que autoriza o governo federal a destinar até 30 bilhões de reais para financiar veículos novos para motoristas de carros de aplicativo, taxistas, cooperativas de taxistas e empresas de transporte escolar, seguiu para análise do Senado. Da Rádio Câmara de Brasília, Antônio Vital.
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3: Justiça.
4: Júlia Zanatta, do PL de Santa Catarina, cobra explicações do ministro Alexandre de Moraes sobre denúncias divulgadas pela imprensa envolvendo o ministro e o empresário Daniel Vorcaro. A deputada também pediu o afastamento de Moraes e defendeu o impeachment do ministro.
3: Júlia Zanatta acredita que o Supremo Tribunal Federal e o Senado não podem ignorar as denúncias e pede que o ministro se explique em até 48 horas. Para a deputada, os fatos divulgados colocam em dúvida a atuação das instituições e exigem investigação.
4: Hildo Rocha, do MDB do Maranhão, vai apresentar uma proposta para mudar as regras de escolha e permanência de ministros do Supremo Tribunal Federal. Em seu entendimento, pessoas que tenham ocupado cargos comissionados ou mandatos eletivos não poderiam ser indicadas ao STF.
3: Hildo Rocha também defende que os ministros tenham mandato de 5 anos, renovável por mais 5 anos, mediante consulta à população. Ao fim do período, segundo o deputado, eles poderiam atuar como advogados ou professores, mas não poderiam voltar à vida política.
4: Eli Borges, do Republicanos do Tocantins, considera que as eleições para o Senado serão decisivas para o futuro do país. O deputado lembra que caberá aos novos senadores a responsabilidade de sabatinar ministros do STF e de conter o que considera excessos da corte.
3: Eli Borges também pede mais moralização na política e combate à corrupção. Na avaliação do parlamentar, o cidadão deve estar atento aos políticos que defendem o devido processo legal e a soberania popular.
4: Kim Kataguiri, do Missão de São Paulo, classifica como graves as suspeitas de possíveis relações entre ministros da Suprema Corte e envolvidos do escândalo do Banco Master. Ele questiona a inércia das instituições e da sociedade frente às situações divulgadas pela imprensa.
3: Kim Kataguiri critica também decisões da Justiça Eleitoral, alegando supostas diferenças de tratamento entre candidaturas. Ele reclama da suspensão de campanhas por atrasos em declarações eleitorais nacionais, alegando configurar restrição a direitos políticos.
5: Saúde.
4: A Câmara aprovou projeto que prorroga incentivos para doações a instituições de combate ao câncer e assistência a pessoas com deficiência. As informações com a repórter Cibele Comanetti.
6: O plenário da Câmara aprovou o projeto que prorroga até 2031 o prazo para empresas deduzirem do pagamento do imposto de renda doações a instituições sem fins lucrativos, como as Santas Casas, que atuam na prevenção e combate ao câncer ou na reabilitação de pessoas com deficiência. O incentivo acabaria neste ano. A proposta foi apresentada pelo deputado Sérgio Souza, do MDB do Paraná, e recebeu parecer favorável do relator, deputado Antônio Brito, do PSD da Bahia. Os incentivos às doações estão previstos em dois programas criados em 2012. O Programa Nacional de Apoio à Atenção Oncológica, conhecido como PRONON, e o Programa Nacional de Apoio à Atenção de Saúde da Pessoa com Deficiência, o PRONAS. Os dois permitem o emprego de recursos privados para financiar projetos desenvolvidos por entidades especializadas e sem fins lucrativos. Segundo o relator Antônio Brito, o PRONON amplia a capacidade de atendimento do Sistema Único de Saúde, o SUS, para a prevenção, o diagnóstico precoce, o tratamento, a reabilitação e os cuidados paliativos de pessoas com câncer. Já o PRONAS aumenta a oferta de assistência às pessoas com deficiência, especialmente no que diz respeito a projetos destinados à reabilitação, diagnóstico, tratamento, desenvolvimento de novas tecnologias e capacitação de profissionais. Antônio Brito comemorou a aprovação da proposta.
5: Quero parabenizar a todos que participaram da elaboração da prorrogação até 2031 do prazo do PRONO e do PRONAS, tão importante na articulação da sociedade civil, do terceiro setor, do governo federal e também das iniciativas privadas no atendimento às instituições filantrópicas, seja ela na área da saúde, no tratamento do câncer, como também nas entidades que atuam com a pessoa com deficiência.
6: O projeto que prorroga até 2031 prazo para empresas deduzirem do pagamento do imposto de renda doações a instituições sem fins lucrativos que atuam na prevenção e combate ao câncer ou na reabilitação de pessoas com deficiência seguiu para análise do Senado. Da Rádio Câmara de Brasília, com informações de Antônio Vital, Cibele Colmanetti.
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9: Esporte. A Câmara aprovou um projeto que acaba com a obrigatoriedade de férias escolares durante o período da Copa do Mundo Feminina em 2027. O repórter Antônio Vital acompanhou a votação.
1: O plenário da Câmara aprovou o projeto que desobriga as redes de ensino pública e privada de todo o país a concederem férias escolares para todos os alunos durante a realização da Copa do Mundo Feminina de Futebol no ano que vem. Lei de autoria do governo, aprovada no início do ano pelo Congresso, obriga que as férias dos estudantes coincidam com o período do torneio, entre 24 de junho e 25 de julho de 2027. Projeto apresentado pela deputada Anne Ortiz, do PP do Rio Grande do Sul, permite que os sistemas de ensino dos estados e municípios decidam sobre o período de férias escolares, em vez de obedecer ao calendário oficial da competição. Entidades como a Federação Nacional das Escolas Particulares criticaram a obrigatoriedade prevista em lei e alegaram que a alteração do período de férias do meio do ano coloca em risco o calendário escolar exigido pela Lei de Diretrizes e Bases da Educação, que obriga pelo menos 200 dias letivos no ano. A proposta recebeu parecer favorável do relator, deputado Alex Manente, do Cidadania de São Paulo. Para ele, do ponto de vista educacional, não é adequado impor solução uniforme a todos os sistemas de ensino sem considerar as necessidades regionais. O projeto foi aprovado de maneira simbólica pelo plenário, sem votos contrários. O deputado Chico Alencar, do PSOL do Rio de Janeiro, defendeu a medida.
10: O reconhecimento da importância da Copa do Mundo de Futebol está nesse projeto de lei, só que não subordinando os interesses da Copa do Mundo aos sistemas educacionais. Os jogos ocorrem em apenas algumas cidades e, na maior parte das vezes, com um número reduzido de partidas, não se justificando como férias todo o período em todo o território nacional.
1: Os jogos da Copa do Mundo de Futebol Feminino serão realizados em 8 cidades. Belo Horizonte, Brasília, Fortaleza, Porto Alegre, Recife, Rio de Janeiro, Salvador e São Paulo. O projeto que desobriga as redes de ensino público e privada de todo o país a concederem férias escolares para todos os alunos durante a realização da Copa do Mundo Feminina seguiu para análise do Senado. Da Rádio Câmara de Brasília, Antônio Vital.
9: Educação.
4: Ranieri Paulino, do Republicanos da Paraíba. Paraíba propõe diversificar a educação profissional e tecnológica, ampliando a oferta em pequenos municípios, áreas rurais e regiões, conforme as demandas e as vocações específicas.
9: Para tanto, Ranieri Paulino apresentou um projeto que altera o Estatuto da Juventude e o Pronatec, articulando formação, trabalho, emprego e renda às características econômicas, sociais e culturais de cada território nacional e local.
4: Termina agora o Jornal Câmara dos Deputados, produzido pela Rádio Câmara, com trabalhos técnicos de Everson Urani e apresentação de José Carlos Andrade e Márcio Aquilissardi. Uma boa noite para você.
9: Uma ótima noite. A Voz do Brasil volta amanhã. Você ouviu?

0: 8 horas.
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0: 8 e 8.
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0: 8:21.
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0: 8h39.
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0: 8h53.
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